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vou mostrar agora um desafio que eu gravei com Luizinho de Iralsuba, o grande poeta do Ceará. E como ele não está aqui, eu vou convidar o Patinho de Duas Estradas pra gente cantar o Nó Apertado. Vamos nessa, Amazonas!

0: 9h59.
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5h03 aqui no Agreste. Bom dia, Cupira, Pernambuco, Brasil. Bom dia pra todo mundo. Tá no ar mais um Alegre Despertar aqui na Agreste FM, a nossa rádio. Mais uma manhã, temperatura boa, 19 graus. Tem lugar que tá dando 18, né, Cosme? Com certeza. Aí na torre deve estar dando 18 graus. Vilhama Júnior, o pessoal que já tá cedinho aí, né, dando aquele suporte aqui a gente. Então, um abraço, bom dia, minha gente, bom dia pra todo mundo. Rinaldo Carlos também já pode estar acordado, amigos, colegas do rádio, companheiros, né, colegas, trabalham cedinho na comunicação, de uma forma ou de outra, mas estou aí trabalhando. Então, bom dia, minha gente, hoje é quinta-feira, quinta-feira, dia 13 de agosto, olha só, 13 de agosto, quinta-feira. Hoje é dia de Feira Livre em Cachoeirinha, né? Pessoal de Cachoeirinha, muito obrigado aí pela audiência, meu amigo feirantes, pessoal que compra e vende. Hoje é o dia do economista. Olha aí, tá vendo? Dia do economista. Quinta-feira. São Joaquim do Monte tem sua Feira Livre hoje também. Aos amigos aí, amigos e conterrâneos, né? Que eu sou filho por adoção de São Joaquim do Monte, né? Sou cidadão de São Joaquim do Monte. Um abraço, pessoal de São Joaquim. 5h04, trio nordestino. Amor de doido.

Alegre despertar, 5:11 aqui no Agreste, bom dia, mais um dia, agradecer a Deus, né, minha gente, por tudo, pela saúde, pela vida, a oportunidade de trabalho, eu digo sempre isso, bom dia, Jorge de Altinho.

Essa música é interessante, né? É, a letra dela, o ritmo, ela é uma música bem interessante. Tem uma inspiração aí mesmo. Toda música dela, ela chama a atenção, muito bem inspirada aí como essa, né? Ela traz, quando ela é bem feita, ela é bem inspirada, ela traz, ela é atraente, né? A música, qualquer ritmo, ela, quando é bem feita, né? Alcimar Monteiro. 5:17.

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5h20 aqui no Agreste, 5h20, Marconi na Ilagedo. Bom dia, Marconi. O clima Ilagedo gostoso, né, Marconi? o clima Ilagedo é mais frio do que aqui. Abraço, Marconi. Acabei de falar com ele. Rosália, lá de Jundiá de Panelas, mandando um abraço pra Cidinha, que é a irmã dela lá em Caeiras, São Paulo. Indo trabalhar agora, Cidinha. Está indo trabalhar, ligado no Alegre Despertar. Deu até pra rimar. Valeu aí, muito obrigado pela audiência, muito obrigado mesmo. Eu e meu amigo Ayrton Lira, estou em Juazeiro do Norte, na Aviação Soares. Quem é? A Dida. Dida, já tá. Não, eu encontrei, agora em outra. Rapaz, está na Aviação Soares, mas o carro é bonito também, não é? Não é da Catedral, não, mas é bonito aí, ó. Mas é uma figura, Dida. Eu passei por você ontem aqui, né? Já está em Juazeiro do Norte, do Ceará. Rapaz, mandou até a foto aqui. Carrão bonito aí, né? Rapaz. Leito, rapaz. Tá pensando o quê, né, Dida? Abraço, meu amigo. Valeu aí, Dida. Deus contou acompanhando você aí, né? Protegendo nas viagens pelo Brasil afora. Dida Zé Menezes. Olha, 5h22, Gonzaga.

0: 5 horas, 30 minutos. Essa música é muita onda, né? É, pois é, é muita. E Valdo Marcel e Heitor Oliveira. Eita, pois é, o ritmo, assim, a letra, bem interessante. Olha, 5 horas, 30 minutos aqui no Agreste. Boa quinta-feira pra todos nós.
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0: 5 horas 34 minutos aqui no Agreste, 5h34. A prima de Jeová Dionísio está aniversariando, é Socorro? É a mamãe de Elton Prazeres, hein? Lá de Agrestina. Então, parabéns, parabéns, hein? Jeová Dionísio, agora conversando de Jeová. Jeová, inclusive, estava me dizendo aqui, disse, aí Elton foi lá na casa dele, levou capim para ele, eu disse, capim, esse capim santo. Ele disse, ah, sim, fazer chá. Eu gostei de... E aí Jeová, tem que explicar as coisas direito. Jeová disse, aí Elton veio aqui, trouxe um feixe de capim para mim. Aí eu disse, capim para você. Aí eu fiquei meio... Aí eu disse, aí levou capim para tu. Ele disse, é porque eu gosto de capim. Eu disse, sim, mas eu não sei, Jeová, tu gosta. Aí eu fiquei meio acanhado para entrar no detalhe, ele disse, capim santo. Eu digo, sim, explique direito. Levou um feixe de capim, agora capim santo, para fazer chá. Para fazer chá, tem que explicar as coisas, Jeová, direito. Você ficou objetivo aí demais, aí ficou... Eu pensei outra coisa, eu disse, Jeová, tá comendo capim. Não é? Eu trouxe um feixe de capim para mim, capim santo, para fazer chá. E foi um feixe, não, foi um moinho, aquele moinho, né? Explicar as coisas direito, Jeová, senão dá errado. Eu já saía, eu ia sair dizendo por aí, ó, Jeová come capim. Não é pra aí, repara. Repara só com uma coisa, quem diz? Eu digo, ele mesmo me disse que eu tinha levado um feixe de capim pra ele comer. Não, fazer chá, capim santo. É bom, chá é gostoso, né? Jeová, tá certo, Jeová. É saúde, isso aí é saúde, Jeová. 5 horas 35 minutos aqui na creche. Jeová de Deus, tirou de lá. É um negócio muito sério, né? Eita! Eita, é cada coisa. Antônio Rodrigues, Batatinha lá em Caruaru, tá me lembrando aqui desde as 4 da manhã. Tradicional feira da moda em Caruaru, né, Antônio? Um abraço. E ele é empolgado, né? Uma feira da moda lá em Caruaru. Um abraço, Antônio. Muito obrigado, Antônio Batatinha, o homem do rádio, da TV, né? E me escuta todos os dias. Um abraço aí. 5 horas 36 minutos já. 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Bom dia, meu amigo, sou Walter. Walter, um abraço, Walter. Walter, ele põe uma prosa aí de Coronel do Gero, uma prosa. É, rapaz, uma prosa. Walter, muito obrigado. Eu acho que é o Walter lá de grande, não sei se é, mas é que só tem Walter, né? Valeu, Walter, um abraço. Obrigado aí pela audiência. Rômulo... o Walter até pediu aqui a prosa do Gero. Eu não atendo pedido musical, mas eu vou colocar aqui agora, né? Vou colocar, porque não dá pra gente atender o pedido musical, mas eu vou rodar. Olha aí, Ayrton Lira, potência mundial. Eita, tudo isso, quem é? Rômulo Vitorino de Sanharó. Eita, Rômulo, agora joga lá pra cima mesmo. A potência mundial. Pronto. Valeu aí. Manda um abraço, bom dia, meu amigo. Mande um bom dia pra meu primo. Sargento Salatiel, é isso? É? Em Bonito, sempre na audiência, Deus abençoe sempre sua vida. A nossa, muito obrigado, um abraço, viu? Muito obrigado mesmo. O Rômulo Vitorino lá de Sanharó, um abraço aí. Muita gente aqui na sintonia. Bom dia, Ayrton Lira, que Deus abençoe nosso dia. Estou na sintonia aqui em Terra do Rei, de Cupira. Um ótimo dia, Ivaniza Sobral, muito obrigado, Ivaniza, para você e toda a família aí, muito obrigado pela audiência. Diomar de Panelas também, né? Tô aqui fazendo um baião de dois para almoçar, um abraço, um baião de dois preparando aí, Diomar, tá certo, já preparando o almoço. Já preparando o almoço, é bom. Olha, 5h38, vamos em música, né? Vamos lá. Vamos trazer o modelo do Gero?
1: Olha. Ela nem não, ô, minha velha.
2: Que é isso, Ludo Gero? Foi barulho com a polícia?
1: Foi não, foi não. Eu tô cansado de correr com essa folha na mão, Felomena. Eita, carreira danada.
2: Oxê, meu velho, tá doido? Tu correndo com uma folha de abacate na mão?
1: E faz 2 horas que eu corro. De uma rua pra outra com essa folha na mão. E depois de tudo isso, o homem do cartório disse que não serve, Filomena.
2: Mas por que corres tanto com essa folha de abacate, homem?
1: Foi o homem do cartório que disse que só me dava um documento se eu tivesse a folha corrida. Eu já danei uma correr com todo canto e não tirei foi nada.
2: Tadinho do meu velho, descanse, Ludogero.
1: Eu hoje estou meio despranaviado. Me venderam um relógio e eu pensei que era suíço, mas o danado do relógio era africano, Filomena.
2: Africano? E como é que tu sabe que o relógio é africano?
1: Porque o relojoeiro abriu e disse que o cabelo do relógio era enroladinho, Filomena. Enroladinho é pichain, pichain é cabelo de africano, Filomena.
2: Tenha calma, meu velho. Olha, escuta aqui. Que vrida é esse que tu trouxesse?
1: Filomena, eu vi na loja e truve. Parece que é um vrido de pimenta.
2: Pimenta? Deixa eu cheirar. Ludogero? Isso é loção de cabelo.
1: Isso é pimenta, Filomena. Olha aí escrito no vrido. Elizabeth Yard. Se arde é pimenta.
2: Ô, Ludogero. O homem que vende livro te encontrou na rua, foi?
1: Encontrou, mas aquilo é um maivado. Ele queria me vender uma coleção de livro pra matar passarinho de aperto, Filomena.
2: Oxe, pra matar passarinho? E qual foi?
1: Queria vender uma coleção de arrocha-pombo. Vai arrochar o diabo.
2: Olha, ô Ludogero, hoje é aniversário da cozinheira, não sabe?
1: É aniversário da cozinheira?
2: É. Então, se eu não sei o que é que eu dê, será que um frasco de perfume tá bom?
1: E qual é o perfume que ela gosta?
2: Olha, ela é chegada a um extrato. Qual é o extrato que eu compro?
1: Bom, se ela é cozinheira, dê extrato de tomate.
2: Ó, meu velho, passasse em casa de mãe.
1: Passei e levei o doutor modo examinar ela. O doutor escutou ela e pelo que ele disse, eu já comprei um fardo de shake, 2 quilos de batata, 1 quilo de feijão, 2 jirimum caboclo e 1 pasma de banana pra mó dela comer.
2: Oxe, isso tudo pra mãe comer?
1: Tudo isso pra ela. E eu perguntei, doutor, como vai a velha mãe da Filomena? Ele disse, tá em estado de coma. Eu digo, ela agora come.
2: Ô, Ludogero, e pai, já tá mais melhor?
1: Já, minha velha. Pelo que eu soube, ele já abriu até uma tenda de sapateiro.
2: Foi mesmo?
1: Foi, o doutor disse que ele já tá batendo a bota.

0: Alegre despertar, 5h45, aqui no Agreste. Terezinha, bom dia. Tá sempre curtindo aqui a nossa rádio, bairro da Caixa d'Água, aqui em Gubira. Todos aí que acordam cedo, usando essa grande audiência. Muito obrigado mesmo. Ayrton Lira, Deus abençoe nosso dia, estou na sintonia aqui em Terra do Rei. Falei agora, Ivanisa, né? Deixa eu ver quem mais está aqui, porque eu cliquei na mesma mensagem. Eu cliquei aqui na mesma mensagem. Ela só mandou uma, né? Ayrton Lira, Elias, Amorim, Lagos Gatos. Bom dia, Elias. Muito obrigado aí pela audiência, o nosso amigo Elias também. Ayrton Lira, aqui é Madalena da Vila do Cruzeiro de Quipapá. Vamos que vamos embora, não sei pra onde nós vamos dar. Mas é no sentido de tocar a vida, trabalhar, os compromissos diários, né? É desse jeito. Bom dia, Ayrton Lira. Quem tá mais aqui? Cadê? Já falei aqui. Deixa eu ver aqui pra não repetir as mensagens. Eita. Bolo de capim, bom dia, é bom também o bolo de capim, capim santo, muito bom. Quem foi que colocou aqui? Cristina, de onde? Aqui de Cupira, não sei, mas é, diz que é bom, é capim santo. O bolo também é bom, é Cristina? O bolo de capim, na hora botou o bolo, é o bolo do capim santo, sabia não. Daqui a pouco está comendo capim do jeito que vem. Não. Simone de Altinho, da pastelaria. Bom dia, Simone. Eu estou aqui. Bom dia, Simone. Valeu aí. 5h47 já.
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5h51, Vanderlei Andrade disse aqui pra mim: Jeová Dionísio gosta de capim com batata doce. Capim santo. Eu tenho que explicar, porque senão quem tá ouvindo não sabe da conversa como estava, né? Capim com batata doce. Capim santo. Chazinho de capim santo. Eita, Vanderlei Andrade, tu és uma figura. Abraço, Vanderlei. Elias Heleno, bom dia. Manda um abraço aí pra meu primo Marcel, lá em São Paulo. Marcel, valeu aí, Marcel. Um abraço. Marcel acompanha nosso programa todos os dias, né? Então um abraço aí, Marcel, lá em São Paulo. Primo de Elias, Elias Heleno, que é pedreiro, mestre de obras, né? Um, é já um engenheiro de obras aí. 5h51, supermercado Padre Cícero informa as promoções da semana. 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Faltando somente 8 minutos para as 6 da manhã, para você que está aí no café da manhã, bom dia, bom apetite, muito obrigado aí pela audiência. Pessoal que está na estrada aí, né? Forte abraço, boa viagem. Daqui a pouquinho, às 6h30 da manhã, tem o Rádio Patrulha com Edgar Fênix. 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PT rebate defesa de Flávio e diz que vídeo de IA de Bolsonaro é ilegal. Eita, essa IA tá dando muita dor de cabeça, né? É a IA que tá dando dor de cabeça, é algumas figuras aí, né? O que é que tem mais aqui? Deixa eu ver aqui, tá falando muito de política. Política é no Visão Política daqui a pouquinho. Congresso aprova a redução do preço do combustível e amplia gastos fora do teto. Olha aí, tá vendo? O negócio é muito sério. Trump autoriza ofensiva cibernética contra organizações criminosas. Tem mais aqui o quê, rapaz? Tem as manchetes hoje. Tá um negócio tão estranho as manchetes. Pode ser mais, né? Olha, temporais. Aqui tá mais prático. Aqui tá no meu entendimento mais. Temporais atinge o sul nesta quinta-feira. Calor aumenta no centro-oeste e sudeste. Brasileiro registra eclipse total com coroa solar e anel de diamante. Na Espanha, né? Porque por aqui não ficou fácil de ver, não. Mas se a região ali, na Europa, na Espanha, por ali, o pessoal conseguiu ver, né? Olha, chuvas, granizo e tornado deixam destruição em mais de 30 mil propriedades rurais lá no Rio Grande do Sul. Meu amigo, a natureza está se manifestando de todo... mas toda a vida teve, sim, mas agora... tamanho dos quatro cantos do mundo, né? O negócio é brinquedo não, viu? Não é brinquedo não. 5h54. João Paulo Júnior, Desassossego. Não sei se Alcimar canta nessa com ele aqui, né? Vamos ouvir.

somente 2 minutos para as 6 da manhã. Boca de Ninho, bom dia, Boca. Sempre aí viajando, Caruaru, Palmares, a região, né? É, Boca de Ninho, os passageiros aí, um abraço. Muito obrigado pela audiência, meu amigo. Valeu mesmo. Lá em Agrestina, né?

Manda um abraço aqui para os amigos, né, que acompanham cedinho aqui a nossa rádio, Erivaldo. Erivaldo, que é montador de imóveis, né? Tem 25 anos de experiência aí, né? Então, gosta de trabalhar da atividade que faz. Quer dizer isso. Um abraço, Erivaldo, aqui no bairro Santo Antônio, o bairro Glória, aqui em Cupira. Então, faz reparo do móvel, conserta móveis danificados, gaveta, porta, que dá problema, né? Móveis, portas de roupeiros, principalmente, são portas pesadas. E tá ali, vizinho Abdias, um abraço, meu amigo, Erivaldo, né? Sempre dando essa assistência e quando eu preciso dele, eu digo, Erivaldo, me socorre aqui, Erivaldo Silva, que é montador de móveis. Abraço, meu amigo. 6 horas, mais 2 minutos.

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5 minutos aqui no Agreste, 6:05. 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Manoel Roque Madeireira. 6:06 aqui no Agreste, 6:06, 12, né? 12. O que é que tem mais aqui? Deixa eu dar uma olhada, né? Paula Fernandes transforma reencontro com a própria infância em música. Paula Fernandes. É aquele auge que a Paula começou, né? Deu uma... baixou mais, né? É, quando ela chegou, aí, como diz, chegou chegando. Depois Paula, depois diminuiu, né? O auge aí do sucesso. Pelo menos pra mim, eu posso estar enganado. Não tenho escutado muito, não. Como é aqui, rapaz? Tiroteios interrompem aulas de mais de 95% das escolas públicas de Salvador. Danos. Que negócio tá assim, é? Rotina de perigo tá aqui. É, rapaz. Cruzeiro e Flamengo empatam e vão decidir no Maracanã. Vaga nas quartas. 6:07, 6:07. Tem muita gente aqui. Zé Bananeira, bom dia, Zé Bananeira, lá de Panelas. Bom dia, Orlando. Orlando Sexo. Um alô pra Zé Bananeira. A Orlando tá mandando aqui. Eu já falo nele aqui, rapaz. Sempre encontro Zé Bananeira, né? A gente sempre se encontra aqui em Cupira. Valeu, Zé. Um abraço. E Orlando também, né? Muito obrigado aí pela audiência. Quem tá mais aqui? Deixa eu ver se aqui já falei. Tem muitas mensagens aqui, né? Vamos de música. 6:07. Marcel Melo, a lua é quem brilha mais.

0: 6h14 aqui no Agreste. Vou dar um abraço aqui, meus sentimentos a Moacir da Praça, né? Que é nosso ouvinte, eu sempre falo nele aqui no rádio. E ele perdeu a sogra, né? A sogra dele faleceu, dona Joana. Está sendo velada ali na Rua da Caixa d'Água, aqui em Cupira. Para Moacir, para Nego do Andaime, né? São genros aí, os demais familiares, os nossos sentimentos, viu? 6h15 aqui no Agreste.
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Agora, 6:17 aqui no Agreste, 6:17. Luciano Cambuda, bom dia para você também, Luciano, lá em Lagoa dos Gatos. Luciano Cambuda, toda a família Cambuda, um abraço. 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E lá em Bonito, na cidade de Bonito também. 6:18, vamos em música, Maurício Ramalho, Minha Paixão.

6h25 e o sol chegando, aquela fresinha pela madrugada, o dia chegando, aquela fresinha, agora o sol tá aquecendo, né? Primavera vem aí, setembro vem por aí, a gente sabe que dá aquela aquecida boa, né? Dá aquela aquecida boa, meu amigo. Olha, 6h25, não dá mais tempo pra nada. Tô indo embora, vem aí a Diga Fênix com Rádio Patrulha. Um grande abraço, bom dia.

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0: Em Pernambuco agora, 6:30, 6:30. Bom dia, Cupira. Bom dia, Agreste Pernambucano. Bom dia, Nordeste Brasileiro. O programa Rádio Patrulha está no ar.
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0: E a partir de agora você fica por dentro dos principais acontecimentos da área policial de toda esta imensa região. Colisão entre veículos deixa 2 mortos em Caetés. As vítimas eram de Bezerros. Menor de 17 anos perdeu a vida em mais um acidente envolvendo moto. Homem de 55 anos foi preso acusado de abusar de criança de 12 anos. A criança autista. Polícia prende assassino que matou o homem que cobrava dele um aluguel. Estas e muitas outras você acompanha a partir de agora no seu programa.
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0: 6:31 em Pernambuco, 6:31, programa Rádio Patrulha chegando, deixando você por dentro da notícia, deixando você por dentro de tudo. 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
0: O mundo da polícia não para. Homem foi grampeado, foi preso após tentar assassinar popular que interveio em agressão contra a ex-companheira. Esse fato foi registrado em Lajedo.
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0: Foi mais um brilhante trabalho realizado pela polícia de Lajedo. O homem foi grampeado, foi preso em flagrante durante a manhã de ontem, suspeito de tentativa de homicídio e porte ilegal de arma de fogo. De acordo com informações da Polícia Civil, José Ronaldo de Souza Barbosa, conhecido como Nana, teria efetuado disparos de arma de fogo contra Lucas Matheus Couto na rua do Açude, em Lajedo. O crime teria ocorrido momentos após a vítima intervir em uma agressão que estaria sendo praticada pelo suspeito contra a ex-companheira. É aquela história, briga de marido e mulher? Pois bem, esse jovem, o Lucas Matheus Couto, ele tentou ajudar a mulher a se livrar dessa confusão com o ex. E aí o ex, revoltado, sacou uma arma de fogo e abriu fogo contra o Lucas. O Lucas conseguiu ainda fugir sem ser atingido e inclusive procurou a delegacia de Lajedo, onde relatou o ocorrido. Como as informações repassadas, policiais civis da delegacia lá da cidade, sob a coordenação do competentíssimo delegado doutor Felipe Carneiro, com o apoio do grupo tático da 11ª CIPM, eles iniciaram buscas e localizaram suspeitos no bairro do Mutirão, nas proximidades de uma montoneta, né? Inclusive, que seria compatível com a utilizada durante os disparos. Durante a abordagem, segundo a polícia, o suspeito fez menção de sacar a arma que estava com ela. Diante da situação, os policiais efetuaram um disparo de advertência. Em seguida, o homem arremessou o revólver no chão e fugiu em direção a um matagal, sendo localizado posteriormente e preso. No local, os policiais apreenderam, além do revólver 38, que estava também com este homem, né? Também tinha 2 munições. O Ronaldo foi encaminhado para a carceragem da 18ª DESEC em Garanhuns, onde permanece à disposição da justiça.
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0: 6 da manhã, agora mais 35 minutos em Pernambuco, 6h35, programa Rádio Patrulha, deixando você por dentro de tudo. Homem de 55 anos, ele foi grampeado, ele foi preso, acusado de abusar de criança de apenas 12 anos. Essa criança autista, o Ricardinho tem pra gente todos os detalhes.
2: Uma ação conjunta da Polícia Militar, da 8ª CIPM e de policiais civis da Delegacia de Senharó prendeu o José Ivanildo Rocha, de 55 anos. Ele é conhecido como Brizola na localidade e foi apontado pela Polícia Civil como suspeito de praticar um crime contra o artigo 241D do ECA, que é aliciar, assediar, convidar, instigar ou constranger por qualquer meio menor de 14 anos com o fim de praticar ato libidinoso. Ele foi apresentado aqui na Delegacia de Plantão de Belo Jardim após a denúncia de uma mãe que informou para a Polícia Civil que ele havia pego sua filha de 12 anos, que é autista, e saiu com ela num cavalo. Colocou ela no colo dele, na sela do cavalo, e foi passear por dentro de uma mata, de uma área de mata e também uma área deserta. Diante disso, a mãe, quando foi procurar a criança, né, encontrou 3 quilômetros depois da casa dela, e momento em que, segundo a mãe, o Brizola havia praticado o ato de beijar o pescoço dessa criança e acariciar. De acordo com as informações da Polícia Civil também, foi necessário que a mãe batesse no Brizola para que ele soltasse a criança. Ele foi apresentado aqui na delegacia, nós conversamos com ele e também conversamos com o comissário, que também é chefe de investigação da Delegacia de Sanharó. Ivanildo, esse crime aconteceu em Sanharó, mas você mora na área de São Bento do Una, já ali na divisa com Sanharó. Você é acostumado a andar com as crianças no cavalo?
3: Todo canto. Não sei, posso cumprir todo canto, lá pro Capirão, onde nós moramos, acostumados, com mulher, menino, tudo. Nunca mexi, graças a Deus. Eu tenho minha consideração e sou respeitado todo. Quando eu vou passando, um moleque desse tamanho de... Ô, Brisa, deixa eu dar um voto em mais tu.
2: É conhecido como Brisa.
3: É. Aí a multa aqui chega, aí eu pego aqui por baixo, boto na macete da cera, ando com ele daqui pra ali, volto, meu jeito. E assim foi, eu fiz ontem. Aí a mãe dela veio brava, mandando eu parar, eu parei. Tirei a menina da besta, quando tirei ela me deu no cacete meu. Deu 2 cacetadas.
2: Na, onde é que foi as cacetadas?
3: Aqui. Aqui ainda tá doendo aqui, ó, a minha orelha roxa, e eu aqui, ó, inchado aqui.
2: E? Você é casado, tem filhos?
3: Tem 3 filhos.
2: Nunca passou por essa situação
3: nunca,
2: de...
3: Nunca, graças a Deus, até hoje.
2: E o senhor tá fazendo o que nessa hora lá, nesse local?
3: Eu ia passando, vim pra casa, eu vim de Mulugu pra casa. Aí a menina disse, ô, Brisa, deixa eu ir mais inteiro ali, eu digo, bora. Eu já era acostumado a andar mais ali, aqui e acolá, né?
2: Aí, com essa criança, já era acostumado?
3: Já, umas 2 vezes já. Aí, pronto, aí ontem a mulher pegou lá. Aí foi, deu parte, deu.
2: Você está sendo acusado aqui de... Inicialmente era de suspeita de estupro, só que aí o senhor está entrando agora como outro crime. Né? A gente vai levantar toda a informação para trazer aqui. E o que o senhor se defende? O senhor diz o que nesse caso?
3: Eu vou fazer o que eu disse. E a menina mesmo disse a ela. Ela perguntou, ele mexeu com você? Ela disse não. Ele mexeu com eu não.
2: Há relatos de que a mãe falou que o senhor beijou o pescoço da criança.
3: Sim. E a menina disse que não.
2: Bira, essa ação policial aconteceu no distrito de Mulungu. Uma criança, né, de 12 anos, né, que pode ter sido vítima de violência sexual por parte desse senhor. É, ele é suspeito desse caso. Quais as informações que você já pode passar pra gente?
4: Bom, as primeiras informações que obtivemos foi através da mãe da criança, né? Uma criança de 12 anos e, segundo relata a mãe, a criança é autista. E esse suspeito aí teria passado a cavalo, não, a mãe relata que não conhece o suspeito, conhece assim de vista, né, mas não tem nenhum tipo de intimidade com esse suspeito, e ele teria convidado a criança, chamado a criança para andar a cavalo. Só que a mãe, sem autorização da mãe, né, só que a mãe quando procurou a criança, não encontrou a criança. Mas segundo relatos populares, né, ó, saiu a cavalo agora com o fulaninho, o Brizola, o vulgo dele na comunidade de Mulugu, distrito de Mulugu é Brizola. E a mãe só achou a criança do quase 2-3 quilômetros após o distante da residência. E quando a mãe encontrou, já foi numa estrada desabitado, assim, numa residência próxima, e teve que bater nele, segundo o relato da mãe, teve que bater nele para poder ele soltar a criança.
2: A criança estava na cela com ele, no colo dele?
4: Isso. E segundo o relato da mãe, né, a criança falou à mãe que o Brizola teria agarrado ela na cela do cavalo e teria dado um beijo no pescoço da criança.
2: Além desse fato de beijar o pescoço, ele também tentou alguma outra coisa? A mãe chegou a falar sobre isso?
4: Não, a mãe falou foi só a questão do alisar os cabelos e beijar o pescoço da criança, né? Então, a princípio, era possível crime de estupro, mas a autoridade policial achou melhor autuar ele pelo 241D do Estatuto da Criança e Adolescente. É quando o indivíduo assédio, né? Constrange a criança a praticar qualquer ato libidinoso. Uma pena de 3 a 5 anos aí inicial.
2: E vira a Polícia Civil, né, sempre buscando essas informações e a ajuda da população para identificar esses casos, né? A própria família também denunciando como foi o caso dessa mãe, que procurou a delegacia e registrou essa ocorrência, e que é importante registrar. Por mais que alguma pessoa possa dizer, ah, não, mas só foi um beijo no pescoço, mas é dali que começa e pode seguir para um abuso realmente de um estupro, não é isso?
4: É justamente, hoje em dia o crime de estupro não precisa, né? Já faz um certo tempo que não precisa ter mais a questão da condição carnal, né? Qualquer ato libidinoso, já, em tese, já pode ter, configurar um crime de estupro aí.
2: Inclusive, ela, por ser menor, né, ter 12 anos, também já entra como estupro de vulnerável, né? Se for o caso.
4: Justamente, se for o caso, né? A autoridade policial não identificou, por enquanto, as investigações vão continuar, né? A gente tá firme aí nas investigações, mas como você falou, poderia ser um crime de estupro de vulnerável, tanto por ela ser menor de 14 anos, como também possuem a deficiência do autismo, né?
2: Outro detalhe aí é que pessoas que possam também saber que algum filho, parente que tenha andado com ele também tenha sofrido algum tipo de situação, devem procurar a delegacia para denunciar.
4: Justamente, estamos dispostos aí a investigar, né? Os familiares aí que teve criança que passeou com ele a cavalo, coisa desse tipo, se tiver suspeita alguma coisa, que nos procure para a gente fazer investigações possíveis e tomar as medidas cabíveis.
2: Tanto que ele falou, né, que é acostumado a passear com as crianças, né?
4: É, justamente. Ele falou que é acostumado. Ele disse que já passeou várias vezes com essa criança, né? Mas, segundo a mãe, nunca aconteceu isso, não. Foi a primeira vez e que não tem nenhum tipo de contato com o Brizola. É o suspeito.
2: Ele aqui se apresentou como Brisa, né? O vulgo dele. Mas é Brisa ou Brizola?
4: É Brizola.
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0: Pernambuco agora, 6:43, 6:43, programa Rádio Patrulha, deixando você por dentro da notícia, deixando você por dentro de tudo. 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

0: Caruaru, após voltar a ser acusada de praticar injúrias de cunho racial e ameaçar uma família que, segundo os relatos, já havia sido vítima dela anteriormente. Hilária já havia sido condenada a 10 anos e 6 meses de prisão pelo crime de racismo cometido contra integrantes desta mesma família no bairro Cidade Jardim, em Caruaru. As vítimas, que tinham 8 anos à época dos primeiros episódios, atualmente está com 10 anos. Com 10 anos. De acordo com familiares, Hilária estava cumprindo a pena em liberdade condicional e utilizava tornozeleira eletrônica, mas teria descumprido as medidas cautelares impostas pela justiça ao voltar a rondar a residência das vítimas. Ainda segundo os relatos, a mulher teria voltado a proferir ofensas de cunho racial contra os moradores, chamando-os de macacos, além de fazer ameaças de morte. Um dos irmãos da vítima recebeu um áudio enviado pela criança de 10 anos, que estaria desesperada e dizendo que estava com medo de sair de casa por conta destas ameaças. Diante da situação, a família acionou a polícia militar, que realizou a prisão em flagrante. Hilária foi conduzida à delegacia e chegou à unidade prisional bastante alterada. O histórico é de ofensas. A polícia segue apurando mais informações sobre este caso.
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0: E o mundo da polícia não para. Ex-presidiário foi executado, assassinado a tiros dentro de casa em Bom Conselho.
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0: Mais um crime de morte contabilizado em Pernambuco. Um homem foi executado, assassinado na manhã de ontem no Alto Vera Cruz, no município de Bom Conselho. A vítima foi identificada como José Davidson Pedro da Silva, de 25 anos, ex-presidiário. Segundo as informações, ele estaria dentro de casa quando foi surpreendido e atingido por vários disparos de arma de fogo. Não houve testemunhas que pudessem fornecer informações que ajudassem a polícia na investigação e na identificação dos autores. O ex-presidiário José Davidson, inclusive, tinha sido preso há pouco tempo atrás. A informação dá conta de que, após o levantamento cadavérico, o corpo dele foi encaminhado ao IML. Segundo informações da polícia, informações apuradas no local, ele possuía envolvimento com o tráfico de drogas e tinha saído recentemente do presídio. Lamentavelmente, este é mais um crime de morte registrado em Pernambuco. A polícia segue investigando o caso.
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0: 6 da manhã, agora mais 49 minutos em Pernambuco, 6h49, abraçando os nossos internautas sempre ligadinhos, sempre interagindo com a gente. Vai curtindo, vai comentando, vai compartilhando toda a nossa programação. A Josefa Mendes está na audiência do programa, ficando muito bem informada nesta quinta-feirona. A Rosa Santos, a Rosa de Tamanduá, também ligadinha no programa Rádio Patrulha. Em Cachoeirinha, o Rádio Patrulha dá eco de audiência. E hoje é dia de feira livre na cidade. Bom trabalho para todo mundo que está comprando e vendendo. E em Cachoeirinha, o Cláudio Manso também acompanha a gente, trazendo, claro, seu abraço para todos os ouvintes, né, dessa rádio que é sucesso em todo o Brasil. Cláudio Manso tá lá na tenda dos Arreios, em Cachoeirinha. Em Lagoa dos Gatos, o Pio Fofinho interage com a gente. O Edilson Gomes também tá na sintonia do programa Rádio Patrulha. A Luísa Jesuína também tá ficando muito bem informada através, claro, do programa Rádio Patrulha, deixando você por dentro da notícia, deixando você por dentro de tudo.
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0: Violência no trânsito. Colisão entre caminhões deixa dois mortos. Adielson Galvão.
2: Duas pessoas morreram e duas ficaram feridas no trágico acidente de trânsito que aconteceu na BR-424, lá na zona rural da cidade de Caetés. As vítimas que morreram neste acidente, Silvano José Xavier Júnior e também o Edson Veloso Borba, eles moravam em Bezerros e foram até a cidade de Caetés para fazerem a entrega de uma carga de tijolos e telhas. E o caminhão que eles viajavam acabou se envolvendo neste acidente. Foi uma colisão entre este caminhão e um caminhão pipa, inclusive os motoristas dos dois veículos ficaram feridos. Eu tô aqui com o inspetor Ângelo Fernando, da Polícia Rodoviária Federal. Inspetor, o acidente aconteceu por volta das 8:30 da manhã e foi uma colisão envolvendo dois caminhões, inspetor?
3: Exatamente. Infelizmente, uma colisão frontal, né? Ali no município de Caetés, quilômetro 71 aproximadamente, da BR-424, onde um caminhão que transportava tijolos colidiu frontalmente com um carro-pipa e vitimou dois ocupantes do caminhão que transportava tijolos, e o motorista dos dois caminhões saíram feridos, um com lesões mais leves e outro gravemente. Foi feito o teste de etilômetro no motorista do caminhão pipa e estava normal. A Polícia Rodoviária Federal teve que interditar a pista, né, para a retirada dos veículos. Isso levou aproximadamente toda a manhã. E tivemos também o apoio do IC, do IML, da Polícia Civil, que vai investigar o caso, como também do Corpo de Bombeiros para a retirada dos corpos.
2: Inspetor, as vítimas fatais, né, o Silvano José Xavier e o Edson Veloso Borba, eles são naturais de Bezerros, moravam lá em Bezerros e foram lá para Caeté justamente para ajudarem no descarrego, né, deste caminhão carregado de tijolos e de telhas.
3: Infelizmente, né, as pessoas trabalhando, buscando seu sustento, né, como falamos, e infelizmente são vítimas de um sinistro de trânsito, uma colisão frontal, uma pista simples. Então a gente sempre analisa e aproveita esses momentos para orientar as pessoas que transitam nas rodovias de pista simples, que evitem ultrapassagens indevidas, que andem numa velocidade compatível até para o tipo de veículo que você dirige, para que, se houver alguma intercorrência, você consiga sair daquela situação sem maiores gravidades. Infelizmente, foi mais um sinistro de trânsito grave que deixou o resultado de duas mortes.
2: Inspetor, inclusive pelo seu pessoal que atendeu a ocorrência, né? Pelos que eles viram lá no local, o caminhão carregado de tijolos tentou fazer a ultrapassagem quando, infelizmente, ocorreu, né, toda essa tragédia.
3: Existiu alguma manobra, né, indevida, que está sendo verificado, está tudo sendo levantado, né, no local que foi feito o sinistro de trânsito, e a dinâmica e como ocorreu e de quem foi o erro, se existiu um erro de alguma das partes, vai ser tudo elucidado no laudo pericial que é confeccionado pela Polícia Rodoviária Federal.
2: O senhor falou que o motorista do caminhão pipa, ele foi submetido ao teste de alcoolemia que deu normal, enquanto ao motorista do caminhão de tijolos, ele também fez o teste de alcoolemia?
3: Ele não fez o teste lá no local em virtude de ter sido socorrido à unidade hospitalar, e depois vai ser verificado se houver condições dele apresentar o teste, né, de fazer, se ele tiver condições clínicas de realizar o teste.
4: Ok, obrigado, inspetor Ângelo. Fernando, tá aí, gente, grave acidente que aconteceu na manhã desta terça-feira, foi na BR-424, área rural lá da cidade de Caetés. Acidente este, como mesmo o inspetor falou, deixou dois feridos, justamente os motoristas dos dois caminhões, esse caminhão carregado de tijolos lá de Bezerros e o caminhão Pipa. As vítimas que morreram no local, Silvano José Xavier e o Edson Veloso Borba Júnior. Aliás, Silvano José Xavier Júnior e o Edson Veloso Borba. Os corpos, após terem sido periciados no local, foram encaminhados para o IML aqui de Caruaru.
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0: Pernambuco agora, 6:56, 6:56, programa Rádio Patrulha, deixando você por dentro da notícia, deixando você por dentro de tudo. Um abraço especial, muita gente interagindo com a gente. Um abraço especial a Daiane Patrícia e o professor Josival Ricardo. Alô, Josival Ricardo. Este momento, inclusive, na Feira Livre, né? Em Cachoeirinha. E um abraço aqui ao primo no relógio. Alô, primo! Tá trabalhando na Feira Livre de Cachoeirinha, recebendo um abraço, claro, nosso muito obrigado pela audiência a todos os amigos e amigas de Cachoeirinha, capital do couro e do aço, do queijo de coalho e da carne de sol. A Daiane Patrícia, neste momento, tá lá em Cachoeirinha, junto ao professor Josval Ricardo. E estão na barraca do primo do relógio. Um abraço, primo. Bom trabalho para você e para todos os amigos na Feira Livre de Cachoeirinha. Colombiano morreu após grave sinistro de trânsito, grave acidente com moto na BR-104.
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0: Lamentavelmente é mais um acidente, mais um sinistro com vítima fatal. Este grave sinistro, esse grave acidente com moto deixou uma pessoa morta na BR-104, à altura da comunidade de Vila do Socorro, em Taquaritinga do Norte. A vítima foi identificada como Juan Camilo Rodrigues, conhecido como Manito. Segundo informações, ele é colombiano e ainda segundo relatos de populares, ele possivelmente estaria em altíssima velocidade quando perdeu o controle de uma moto esportiva, saiu da pista de rolamento e acabou sendo arremessado. De acordo com as informações repassadas, o Juan estava retornando de Campina Grande, na Paraíba, com destino a Caruaru, onde residia. Ele estava acompanhado de um grupo de motociclistas no momento do acidente. Equipes do serviço de atendimento móvel de urgência, o SAMU, foram acionadas para prestar socorro à vítima. Conforme informado, o estado de saúde de Juan era considerado gravíssimo. Ele ainda chegou a ser socorrido e encaminhado para a unidade de saúde, mas não resistiu à gravidade dos ferimentos e lamentavelmente morreu. A moto envolvida na ocorrência ficou completamente destruída após o impacto da colisão. O Juan Camilo, o Manito, ele fazia parte de um grupo de motociclistas. A informação que chega pra gente é que, inclusive, ele teria filmado a própria morte, estava nesse trajeto com uma câmera ligada, fazendo registros dessa viagem, inclusive à frente, uma outra moto em altíssima velocidade. Ele perdeu o controle, se envolveu neste acidente e perdeu a vida.
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0: Laje Grande de Catende também dá eco de audiência no programa Rádio Patrulha, Rádio Agreste FM. Sandro e Neide acompanhando o programa lá em Laje Grande de Catende. Alô, Sandro, alô, Neide. O nosso muito obrigado também na sintonia do programa Rádio Patrulha. O Cícero do Peixe, grande Cícero do Peixe, também está na sintonia, ficando muito bem informado. Um abraço especial ao nosso grande amigo Ligeirinho do Trevo, está lá em Panelas, também na sintonia do programa Rádio Patrulha, deixando você por dentro de tudo. 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
0: 7:01 em Pernambuco, 7:01, violência no trânsito. Lamentavelmente, menor de 17 anos perdeu a vida em mais um acidente envolvendo moto. Adielson Galvão.
2: Um garoto morreu num trágico acidente que aconteceu na BR-423, no perímetro urbano da rodovia, lá na cidade de Jupi. A vítima, o Eric Felipe Laurentino, tinha 17 anos de idade. Morava lá na região. Ele tentava fazer a travessia da rodovia com uma motocicleta quando acabou sendo atingido em cheio por um veículo. Eu estou aqui com a Kátia, que é tia da vítima, né? Veio para cá, para o IML de Caruaru, aguardar a liberação do corpo do sobrinho. Kátia, ele era prático guiando motocicleta?
5: Ele já andava na motocicleta, assim.
2: Ô, Kátia, essa moto era dele?
5: Era dele, era uma cinquentinha dele.
2: Ô, Kátia, a informação que ele tentou fazer a travessia da rodovia quando acabou sendo atingido por este veículo. Que carro foi?
5: Olha, no momento ninguém sabe que carro foi. Por conta que na hora que ele foi fazer a travessia, aí ele escorregou, bateu a cabeça e vinha um caminhão. O caminhão tentou desviar dele e do nada veio outro atrás e passou por cima dele.
2: Infelizmente, fatal, né? Menino novo.
5: Menino muito novo, muito boa pessoa, todo mundo gostava dele, trabalhador, ia para a escola, quando chegava ajudava o pai, no que podia.
2: O Kátia, inclusive, circula aí nos grupos de WhatsApp uma fotografia dele sendo crismado, ou seja, era muito católico.
5: Ele crismou-se quinta-feira, muito católico, crismou-se quinta-feira.
2: E estava indo para onde quando precisou fazer a travessia lá da rodovia?
5: Ele estava indo para casa.
2: Ele passou a tarde trabalhando, foi isso?
5: Ele passou a tarde trabalhando, chegou em casa, aí a mãe dele perguntou, você vai para onde? Ele disse, eu vou na casa da minha tia. Aí ele foi realmente na casa da tia, por parte de pai. Aí quando chegou lá, deu benção. Aí a mãe estava pressentindo que ele ia sair, que ia acontecer alguma coisa, então, no momento. Aí a avó dele disse assim, disse, Felipe, não vá não. Ele disse, não vou, eu vou e venho na estante. E na estante foi esse que voltou nessa situação.
2: Então a mãe, ela teve uma premonição, é isso?
5: Ela teve uma premonição. Ela disse a mim que já estava pressentindo alguma coisa que ia acontecer, por conta que ela estava com um aperto muito forte.
2: No coração?
5: No coração.
2: Ou seja, algo estava avisando ela que estava isso, prestes a acontecer uma tragédia com o filho dela.
5: Isso é verdade.
2: E ele era o filho único ou ela tem outros?
5: Ela tem mais dois. Tem uma menina que é encostada a ele e tem uma pequenininha de 3 anos.
2: O caminhão que matou o teu sobrinho, ele se evadiu lá do local?
5: Não foi um caminhão, foi um carro.
2: Ah, um caminhão, veículo, um autopasseio?
5: Ele desviou dele, ele encostou e ficou lá. Só saiu quando a PRF chegou e conversou direitinho, ele foi liberado, ele saiu. Mas o carro, mesmo que aconteceu isso, o carro evadiu-se.
2: É um autopasseio que vocês não sabem qual modelo?
5: Nós não sabemos qual foi, eu sei que era um carro.
2: Pois é, gente, corpo da vítima, o garoto Eric Felipe Laurentino, corpo foi encaminhado aqui para o IML.
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0: Em Pernambuco, agora 7:05, 7:05, programa Rádio Patrulha, deixando você por dentro da notícia, deixando você por dentro de tudo. E atenção, amigos e amigas da Vila do Amolar, zona rural de Panelas. A caravana O Futuro é a gente que faz da Prefeitura de Panelas. Chega hoje à Vila do Amolar, levando diversos atendimentos gratuitos. Atenção, amigos e amigas da Vila do Amolar. Os atendimentos acontecem hoje, nesta quinta-feirona, dia 13 de agosto. Os atendimentos serão realizados no centro da comunidade, inclusive das 8 da manhã ao meio-dia. Se você precisa tirar RG, você, claro, terá lá também corte de cabelo gratuito, trança, manicure, emissão de segunda via de diversos documentos, atendimento com nutricionistas, atendimento com o odontomóvel, carro do dentista, atendimento médico e muitos outros serviços. Caravana O Futuro é a gente que faz da Prefeitura de Panelas, que está percorrendo os quatro cantos do município, levando diversos atendimentos e, claro, atendendo a população panelense com respeito e dignidade. É a gestão do prefeito Rubem Lima, descentralizando os serviços e ampliando a oferta para toda a população. A primeira-dama e secretária Joana Dark aproveita para convidar todos os moradores lá da Vila do Amolar e sítios vizinhos para participar da caravana que acontece hoje e começa daqui a pouquinho às 8 da manhã. Os atendimentos seguem até o meio-dia.
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0: Radialista tem WhatsApp clonado e os bandidos utilizam esse aplicativo de mensagens para pedir dinheiro emprestado em nome do radialista.
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0: É mais um caso registrado, golpe do WhatsApp. O radialista André Cavalcante, que atua na nossa co-irmã Rádio Asas de Lagido, ele teve um aparelho celular clonado, inclusive os bandidos estão utilizando para mandar mensagem solicitando dinheiro. De acordo com informações, os criminosos passaram a utilizar o aplicativo WhatsApp para enviar mensagens a diversos contatos da agenda do radialista, solicitando transferências bancárias. A ação caracteriza uma tentativa de golpe utilizando a identidade do André. Após perceber a invasão, André Cavalcante compareceu à delegacia de polícia lá de Lagedo, onde registrou um boletim de ocorrência. O comunicador alerta os amigos, familiares, clientes e demais contatos para que não realizem qualquer transferência ou pagamento que seja solicitado em nome dele pelo seu WhatsApp, porque está clonado.
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0: Sete da manhã, agora mais 7:09. A Mônica já tá deixando tudo pronto para Visão Política, que chega já já. O comunicador de todas as gerações, o Willamar Alves, também já por aqui. A Alexandre Kennedy, a Abelardo Ribeiro Godói e hoje também a participação do Dr. Golbery Lopes. E o mundo da polícia não para. Drone é suspeito de monitorar policiais em Gameleira.
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0: tecnologia e estão utilizando o drone para monitorar a ação policial em suas áreas. Na manhã, inclusive, de ontem, por volta das 10h15 da manhã, o policiamento de serviço no Fórum de Engameleira, na Mata Sul de Pernambuco, percebeu um drone sobrevoando as proximidades do órgão. Segundo a Polícia Militar, o equipamento realizou uma aproximação e desceu em uma baixa altitude, aparentando buscar melhor visualização do interior do entorno do fórum, levantando a suspeita de que estaria sendo utilizado para monitorar o policiamento. Ainda conforme a ocorrência, o mesmo, o drone já havia sido visto sobrevoando o destacamento da Polícia Militar lá da área e também acompanhando viaturas durante deslocamentos pela cidade. Durante a averiguação, um homem foi visto observando o local por trás de um ônibus e retornando, inclusive, lá ao local. Temos informações de que pouco tempo depois, outro indivíduo se aproximou do perímetro e foi também abordado pela polícia. Durante a investigação, claro, durante a aproximação, ele fugiu e a polícia de Gameleira está investigando o caso.
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0: cagado, patrulho deixando você por dentro da notícia, deixando você por dentro de tudo. 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
0: 7 da manhã agora, mas 13 minutos em Pernambuco, 7:13. Polícia prende assassino que matou o homem que cobrava dele um aluguel. Por pouco, ele também não matou a esposa da vítima.
2: Na noite do último domingo, Dia dos Pais, um homem foi assassinado a tiros, crime que aconteceu na rua Barão de Caruaru, no bairro São Rafael, aqui em Bezerros. Pois bem, a vítima, o Jameson Marques de Andrade, era conhecido como Grilo, tinha 34 anos de idade e a informação de que ele foi até essa localidade para cobrar um dinheiro a um indivíduo e este acabou matando a vítima, efetuando cerca de 7 disparos de revólver. E por pouco não matou também a companheira da vítima, que conseguiu fugir do local. A vítima, inclusive, estava com uma motocicleta que ficou parada em frente à casa do assassino. Pois bem, a equipe aqui da Delegacia de Bezerros, tendo à frente o delegado Dr. Patrick Marinho, está aqui ao meu lado, né? A equipe conseguiu localizar e prender o criminoso, o Ismael Honório de Santana, que tem 19 anos de idade. Delegado, essa informação que chegou para o pessoal da DEA, né? Que foi atender a ocorrência ainda na noite do domingo, de que a vítima teria ido ali cobrar uma dívida, isso já é claro na investigação, qual seria o valor dessa dívida e por que o indivíduo estaria devendo a vítima, delegado?
3: Boa noite. Essa informação chegou poucos minutos após o homicídio, né? A companheira do morto, do Jameson, assim que aconteceu o fato, ela veio para a delegacia. Coincidentemente, havia 2 policiais que trabalham aqui na delegacia, que informaram o que tinha ocorrido naquele momento. Ela, naquele mesmo momento, disse que eles tinham ido ao local para cobrar uma dívida relacionada a um aluguel e que nesse momento saíram 2 indivíduos do matagal que fica ao lado da casa. Um deles efetuou disparo, né? Mirou o revólver nela, a arma falhou ou a munição acabou, a gente não sabe informar ainda isso. E ela conseguiu fugir, saiu correndo e ao olhar para trás ela visualizou os 2 que haviam saído do mato e o próprio Ismael também desferindo facadas na vítima, né? Nesse momento ali, ela relatou que o Ismael insistiu para que ela fosse buscar esse dinheiro ali no local e após a insistência, enfim, com ligações, ela foi e chamou o Grilo, né? E no local aconteceu esse fato, né? Imediatamente ali nós já materializamos ali essa informação. Era no domingo, né? Repassei para a Força Tarefa, que já coletou essas informações. No decorrer da segunda-feira nós continuamos a investigação. Nós já conhecíamos, há algum tempo já conheço a vítima e o autor, um dos autores, né? A vítima já teve muito envolvimento na criminalidade aqui, já foi preso diversas vezes. Inclusive a última prisão dele foi conosco aqui da delegacia, nós prendemos ele com uma pistola na época, alguns anos atrás, e o Ismael, maior de idade agora, ele foi preso por nós também em 2023 por um homicídio no residencial Bezerros, né? Nesse homicídio o modus operandi foi semelhante, né? Um outro indivíduo maior de idade, em conluio com ele na época, atraiu essa vítima para um local sob o pretexto de fumar maconha E nesse local, o Ismael, que é conhecido como Dois Real, estava esperando e efetuou o disparo, né? Então, essa semelhança do modus operandi e o fato da testemunha ocular ter relatado isso, né? Que presenciou o fato, ele desferindo algumas facadas também no grilo que já estava caído ao solo, atingido, né? Então, ontem, nós conseguimos localizar o Ismael escondido na residência de terceiros, né? Ele tentou fugir, mas nós já havíamos cercado o local e capturamos ele.
2: Ô, doutor, e ele confessa o crime?
3: Não, ele nega, né? Ele nega, diz que não tem nada a ver, não sabe explicar como esses dois indivíduos estariam ali naquele momento, exatamente no momento que as vítimas foram buscar esse dinheiro, né? E é um local que não é passagem, não é um local, é um local que existe as duas casas, né? A casa dele, uma casa sem teto, sem nada, que acabou crescendo um matagal do lado, e outras casas bem afastadas. Então não teria como os dois executores ali, né, estar naquele local coincidentemente naquele momento, né? Ele não sabe explicar e começa a fantasiar, enfim.
2: E a arma de fogo e a faca utilizadas no crime, vocês conseguiram localizar?
3: Não, não foi localizado, né? O Ismael foi só preso, né? A gente prendeu ele em flagrante delito. A investigação continua, né? Na tentativa de identificar esses outros dois que participaram desse crime.
2: O doutor, indivíduo, né? Que o senhor falou que matou um desafeto também na companhia de um comparsa lá no residencial Bezerros. Só pra gente lembrar, eu lembro que eu fui para um crime ali naquela região que foi durante a manhã de um dia comum, dia de semana, quando o indivíduo que era menor de idade, se não me engano, acabou sendo assassinado. Inclusive eu vim para cá, para a delegacia, e gravei com o seu pessoal, foi aquele crime. É que é ali próximo de Encruzilhada de São João.
3: Não, não, não. Isso foi no residencial Bezerros.
2: Ah, que fica aqui já próximo da cidade.
3: Foi, eles atraíram o rapaz para o loteamento ao lado. Aquele loteamento que estão começando a construir casas agora. E ele era menor na época, o Ismael. E ele com outro maior, eles mataram esse rapaz na época, em 2023, nesse loteamento ao lado.
2: E a propósito, o senhor falou que um dos indivíduos que o senhor não sabe precisar, se foi o Ismael ou o comparsa dele, né? Tentou atirar na esposa da vítima, o Jameson, o conhecido Grilo. E quais crimes ele responde? No caso, o homicídio e também tentativa de assassinato.
3: Preliminarmente está o homicídio, né? Do Jameson, né? A tentativa se materializou também, né? Pelo relato da companheira, né? Claro que ainda tem muito o que se fazer na investigação, enfim, para tentar identificar esses dois, né? Mas, de antemão, sim, seria uma tentativa contra ela. Nós precisamos entender tentar conseguir entender se foi por uma falha do armamento ou se foi por não existir mais munições, né, no revólver utilizado. E a faca também não foi localizada, mas também teve um lapso temporal aí, eles dificilmente iriam manter esse material, mas o corpo da vítima, de fato, tinha disparos de arma de fogo e lesões de faca.
2: Ô, doutor. E a propósito, segundo o indivíduo, ele já foi devidamente identificado e qualificado?
3: Não, só quem foi preso até o momento foi o Ismael, né? Os outros dois ainda estão em investigação.
2: Então, no caso, são três.
3: São três indivíduos, né? A vítima relata que, enquanto ela chegou no local, o Ismael deu uma de desentendido. Não, aguarda um pouquinho, entra aqui. Ela achou estranho, ela aceita que achou estranho aquilo. E ela informa que, em dado momento, ele fez algum tipo de sinal, um assovio, e esses dois indivíduos saíram do matagal.
2: Bom, eles não foram identificados ainda. Algum número para contato, para quem souber quem são esses marginais, doutor?
3: Tem um telefone da delegacia, né? Que me deixou uma olhadinha aqui no telefone.
2: 81 é o DDD, gente. Então, é um WhatsApp, né? Ou seja, para você poder originar essa denúncia, que seja de dia, noite, 24 horas por dia, o pessoal está com esse número ativo. Então, a equipe de investigação está de posse, né, desse número, e toda informação será checada, né,
3: doutor? Sim, sim. É 819-9611-8520. Qualquer informação, só repassar, é sigiloso.
2: 99611-8520 é o número para contato, o WhatsApp denúncia aqui da delegacia de Bezerros. Quem souber aí quem são esses dois indivíduos que até o momento ainda não foram identificados. E como sempre, né, doutor, vocês dão garantia de anonimato para os denunciantes.
3: Com certeza, é sigiloso, ninguém vai ser identificado. A polícia trabalha com informação, né? Eu sei que a população tem medo, mas o único jeito de combater é com informação. Nosso intuito não é expor ninguém, né? É combater o crime. E assim como diversas outras informações chegam, diariamente nesse telefone nós fazemos levantamento. se chegar relacionado a esse fato, vai ser averiguado e é sigiloso.
2: Ok, obrigado então, doutor Patrick Marinho, tá aí, gente, crime de morte, que a polícia conseguiu chegar em um dos autores, né? A vítima foi o Jameson Marques de Andrade, vulgo Grilo, de 34 anos de idade, e o preso é o Ismael Honório de Santana, de 19 anos de idade, que já está guardadinho na PJPS Penitenciária Juiz Plácido de Souza, em Caruaru.
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4: Em Pernambuco agora, 7:22, 7:22, está chegando o programa Visão Política com Mila Maraus, Alexandre Kennedy e Abelardo Ribeiro Godoy. Vamos aos destaques do programa. Candidato ao Senado, Túlio Gadelha confirma que tem 100 prefeitos apoiando a sua candidatura. Cachimbo da Paz, Eduardo da Fonte e Miguel Coelho selam acordo. E mais, nova pesquisa de intenção de votos para o governo de Pernambuco e o Senado Federal foram divulgadas aqui no nosso estado. Os detalhes você acompanha já já no Visão Política, que tem o comando do comunicador de todas as gerações, o Ilamar Alves, e os comentários ficam por conta de Alexandre Kennedy, Abelardo Ribeiro Godoy e hoje também doutor Golbery Lopes. O Naldo Ferreira já com tudo pronto para você acompanhar o programa também através das nossas plataformas digitais.
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4: E o mundo da polícia não para, a criminalidade não dá trégua. Mais 9 homicídios são registrados em Pernambuco nas últimas 24 horas.
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4: Lamentavelmente, Pernambuco registra mais 9 assassinatos. Desta vez, nas últimas 24 horas, foram 3 crimes na região metropolitana e 6 no interior. Agora, com números atualizados, já foram assassinadas em Pernambuco só durante o mês de agosto 95 pessoas. E de janeiro até ontem, 1.731 homicídios já são registrados em nosso estado. E atenção para essa informação que acaba de chegar. Vocês lembram daquele crime bárbaro quando uma idosa de 65 anos foi assassinada a foiçadas? Pois bem, este crime que aconteceu em João Alfredo, olha a informação chegando. José Eduardo dos Santos, irmão do assassino da idosa, irmão do Damião, ele foi encontrado morto. A informação dá conta de que o José Eduardo dos Santos, irmão do assassino Damião Cosmo, acusado de matar a idosa Doralice Margarete Duarte dos Santos, de 65 anos, com golpes de foice. Este irmão dele, o José Eduardo, foi encontrado morto a tiros. O José Eduardo teria tentado esconder as provas e foi solto na audiência de custódia. O irmão dele, o assassino Damião Cosmo, continua preso.
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4: É final do programa Rádio Patrulha, deixando você claro por dentro de tudo. E vamos aproveitar para abraçar os nossos internautas, né? Sempre interagindo aqui com a gente. Um abraço ao Orlando Sex. Conhece, Abelardo? Orlando Sex, conhece, Naldo? Conhece não, né? Gente boa demais, está trabalhando, acompanhando o programa Rádio Patrulha e já na expectativa para o Visão Política que está chegando. O empresário André, grande André das Óticas Clara, também acompanhando o programa, está sempre ligadinho aqui com a gente. Valeu, André. Forte abraço, Óticas Clara, né? Tem Panelas, tem Lagoa dos Gatos também. André é uma referência. Um abraço, André. Abraçar aqui também ao nosso Roberinho, está lá na nossa futura cidade de Cruzes. O Zé das Novinhas acompanha o programa direto da cidade de Panelas. Um abraço também a Ivaniza, tá em Terra do Rei, zona rural aqui de Cupira. Roberval Hilário tá lá no Engenho Parnaso, zona rural de Água Preta, recebendo aqui o nosso abraço. No nosso Facebook, um montão de gente interagindo com a gente. O José Antônio tá no sítio Estivas de Iquipapá, mandando um abraço para todos os amigos da Vila do Cruzeiro. Quitéria Iraci também interage aqui com a gente. Valeu, Quitéria. Muito obrigado pela audiência. Também acompanhando o programa Laíra e Regina, o nosso querido Dudinha, grande Dudinha. Um abraço para você, Dudinha. Teve com a gente aqui esses dias, né? O Mimi da Bike também tá na audiência, Josefa Mendes, a Marlene Bezerra lá de São Joaquim do Monte, na capital da fé, o Elias dos produtos de limpeza, tá na Fazenda Santa Marta em Serra Verde também acompanhando o programa, José Lopes tá acompanhando lá de Suzano, São Paulo, um abraço especial também a Maria José Barbosa, o João Batista também tá ligadinho lá em Itaquera, São Paulo, um abraço ainda pro José Jusceano, Maria das Dores em Camucim de São Félix, a Sônia Soares na Miguel Pereira Neto, um abraço especial para todo mundo. Gente, é final do programa, hein? Tá chegando Visão Política, Willa Maralves, Alexandre Kennedy, Abelardo Ribeiro Godoy e hoje também o nosso doutor Golbery. Naldo Ferreira já com tudo pronto para você acompanhar o programa através das nossas plataformas e o Rádio Patrulha conta sempre com o oferecimento da JM Frios e Latines, também como agente da Funerária Carneiro, Manuel Roque Madeireira, Norma Eletro e Associação de Benefícios Previna. Bom dia, Cupira. Bom dia, Agreste Pernambucano. Bom dia, Nordeste Brasileiro. Fiquem todos na santa paz de Deus.
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7: 7:28. E tu?

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0: São 7 horas e 34 minutos. Alô você, alô de casa, do volante, do trabalho, alô vovô, vovó, mamãe, papai, bom dia, lindões, trabalhadores, onde vocês estiverem, viu? Que Deus abençoe grandemente esse dia, essa quinta-feira, bom dia aí à juventude, às crianças do meu Brasil, a dona de casa, não é? Que está nesse instante, aquelas que não trabalham, quer dizer, trabalham mais, porque trabalham em casa, mas já estão ali, já, não é, arrumando casa, arrumando as camas, não é? Os meninos para o colégio já devem ter ido, não é? Bom dia para a senhora também, viu? Deus abençoe, não é? Grandemente, viu, mamãe? Meus senhoras todas. Bom, gente querida, sob as graças de Deus, aqui estamos para mais um programa Visão Política, ou Visão Política, dessa quinta-feira, já 13 de agosto do ano de 2026, que é ano da graça do nosso Senhor e Salvador Jesus Cristo. E é sempre com Ele, para Ele, por Ele, por todos nós, que aqui estamos para mais esse programa, líder absoluto de audiência. E o programa, que você sabe, que é composto por esse time de craques da rádio, time que nunca perdeu em termos de informação, fatos, verdade, principalmente o nosso forte, que é política. Começamos agora o programa, como eu disse, sob as graças de Deus. E, claro, na direção do programa, o Ilamar Júnior, não é? Como também a TV e o blog de Ilamar Júnior, que não aumenta nem inventa. Aqui à nossa frente, lá, tá ali, sempre ele, Naldo, bom, pequeno príncipe. Agora aqui à minha esquerda, jornalista Edgar Fênix. À minha direita, professor Alexandre Kennedy. E ao lado dele, o prodígio Abelardo Ribeiro Godoy, o comentarista. E daqui a pouquinho, não é, doutor Golbery Lopes, né, que vai estar aqui conosco no programa Visão Política, a maior audiência do rádio interiorano. 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
0: 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Bom, mas vamos lá, tem muita matéria no programa. Edgar, vamos vendo aí já a mensagem de hoje, mas eu vou falar primeiro desse Nove Misturas. 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
0: Claro, na bica da serra, na serra da bica, Toninho já tá por aí, diga.
3: Imagino que sim, viu, Lamar? Não falei com o Toninho ontem, né? Mas eu imagino que ele ainda tá por aqui.
0: Mas ele veio trazer o irmão dele, né? Que ele trouxe ele aqui, porque ele é muito família, né? Então pegou o irmão dele, tava meio doentinho, né? Aí ele disse, não, senhor, entra aqui. Depois pegou passagem de avião, levou o irmão para São Paulo. Porque São Paulo tem outros recursos, né, Alexandre? Todo mundo sabe disso, né? E o irmão dele voltou novinho em folha. Quer dizer, São Paulo. Porque São Paulo tem outros recursos, né, Alexandre? Todo mundo sabe disso, né? E o irmão dele voltou novinho.

0: Nós vivamos bem aqui na terra, agora em comunhão com Deus, né? E ter amor, você ter muito, exatamente para dar também a quem precisa, é. Principalmente a família. Por isso que o Toninho é um abençoado muitas vezes e está aí com a responsabilidade desse Bica da Serra, que é um restaurante que ele ajudou a administração lá daquele local maravilhoso, com uma parceria que ele fez com o prefeito da Rubem Lima. 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Mas o cardápio, né, como sempre, uma novidadezinha, mas, eu só comi picanha, viu, Edgar?
1: Que maravilha.
0: Só comi picanha, foram duas picanhas, mas quando eu me levantei com meu filho, ele botou mais uma costela de porco ao barbecue, né? O barbecue, rapaz, eu fiquei assim, eu digo, porque o barbecue ele é meio adocicado, né? Eu digo, rapaz, não. Mas meu amigo, quando eu tinha aquela coisa, chega de irritia, aí meu neto foi quem praticamente comeu quase toda.
2: Seu neto?
0: Foi, meu neto. Foi, uma carnezinha, porque adora carne, né? Mas quando eu olhei, eu digo, homem, rapô, eu digo, pera, deixa eu dar ficou umas carnezinhas ainda nos ossinhos, né, da costela, e eu ainda dei mais de uma delícia, viu? Mas bem, tudo isso e muito mais. Vai viver essa natureza, não é? 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Não, foi ontem, quarta-feira, dia de feijoada, Edgar, olha. Foi
1: mas
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1: 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Toda quarta e todo sábado.
0: Sábado tem, é verdade.
1: Agora serve tem que chegar cedo, duas pessoas, viu? Hein?
0: É, foi bem. Agora eu nunca perguntei aqui, Edgar, eles não fazem entrega não, não é?
1: Ô, Vilamar, pela correria do Bica da Serra, eu vou até confirmar com a doutora Larissa, né? 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
0: nunca,
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0: E
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0: vai para
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0: 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Tudo bem. 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
0: 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Bom, mas Edgar, são 7:49, companheiro, pelo menos tem um internauta, né? Ou a internauta que participa todo dia, pelo menos isso pode, né? Que é a linda mensagem, serve até para os juízes também, e por que não, não é? Advogado, político, principalmente político, que deveria ouvir, prestar muita atenção a essas mensagens que os internautas mandam, que é uma verdadeira lição para você fazer uma reflexão. Edgar, bom dia, querido. Edgar, de quem vem a mensagem hoje, querido, e de onde?
1: Muito bom dia, companheiro Lamar Alves, bom dia Alexandre Kennedy, Abelardo Ribeiro Godói, Enaldo Ferreira, Lama Júnior, bom dia especial aos amigos e amigas de Cachoeirinha. Hoje é dia de feira livre lá na cidade, né? E a Andresa tá trabalhando, tá ouvindo a gente e mandou essa mensagem pra gente começar muito bem o dia de hoje. A mensagem dela é para quem acredita em sorte. Não tem aquelas pessoas que chegam para você e dizem, ô menino de sorte. Pois bem.
0: Eu não sei se a gente deve acreditar em sorte, mas desde que o mundo é mundo, que se acredita nisso, né? Sorte, a gente acredita em Deus, não é? Agora, como sorte é coisa do mundo, são benesses que às vezes aparecem, né, de última hora, vamos crer também, né? Na gente, é aquela tal história, você tem a sua força de vontade, o seu trabalho e um pouquinho de sorte, né? Acho que vale, né?
2: Tem gente que diz assim, eu não gosto de dizer isso não, fulano de tal, ele teve sorte, ele tá bem, Né? Eu não gosto de dizer isso, não. Eu gosto de dizer assim: você for observar,

0: aí você vai ver que ele trabalhou bastante para ter o que ele tem. Então eu gosto de dizer assim, fulano trabalha muito, trabalha bastante, é por isso que ele tem as coisas.
1: Pois é, e a mensagem dela?
0: Que sorte. Sorte na loteria, não sei nem se existe isso.
2: Aí fica sem entender, né? Porque Deus nunca falou em jogo, não tem isso na Bíblia. Pelo contrário, ele até condena isso. Agora, também na Terra, é aquela, tem tanta coisa que ele não comentou que a gente não podia fazer. Não existe, não é? Tem tanta gente que vive vendendo loteria. Não é o caso do Dr. Gomery, não é? Ele já teve até casas lotéricas, inclusive, já, mas depois ele desistiu. Ele disse, homem, quer saber de uma coisa? É muito trabalho para mim. Eu aceitei esse desafio só para ajudar aqui os colegas, porque estava aqui abandonado, mas deu um jeito. Foi. Eu tive lá a inauguração, depois disse, mas não dá para mim não, deixei aqui pronto, agora que sigo com isso. Um abraço, doutor, muito obrigado, né? Não precisa dar boas-vindas, que ele sabe que não precisa, né? Ele é quem dá boas-vindas às pessoas quando vem aqui. Muito bom dia, doutor Gomery, obrigado aqui pela presença, viu, aqui no programa Visão Política, que é o seu dia, quinta-feira, né? Bom dia, querido.
3: Bom dia, Ilamar. Bom dia, Edgar Fênix, Abelardo, Alexandre Kennedy, Naldo, Ilamar Júnior, todos que estão nos ouvindo nesta quinta-feira, né? Muitos assuntos, né, Ilamar, de política.
2: Ave Maria.
3: Ontem não deu tempo terminar, mas...
2: Ainda estamos tendo, doutor, problema com a energia. Nós estamos trabalhando ainda? Desde antes de ontem com os nossos geradores. Ontem ela chegou, meu filho foi lá, inclusive, porque quase que queimou um dos nossos transmissores, né? Estamos trabalhando com o transmissor reserva. Né?
3: Mas vai dar certo.
2: Graças a Deus que é a mesma
3: hoje
2: potência.
3: Reiniciar as aulas. Né,
2: na faculdade. Eu já ia perguntar isso.
3: Reinicia hoje. Hoje eu vou, inclusive, dar as boas-vindas a todos os alunos.
2: Perfeitamente.
3: E fazer uma palestra sobre direito eleitoral. A gente vai falar muito lá.
1: Que assunto, Márcio?
3: De eleição, né? E eu vou falar de um assunto que é bem interessante, Ilamar, na eleição. Doutor. Um dia a gente vai pensar ele aqui, que são os algoritmos nas redes sociais, porque hoje a campanha política ela é quase que toda nas redes sociais, a gente não vai ver mais carro de som na rua, né? Só durante carreatas e passeatas e a gente
2: TV
3: sabe
2: e o rádio
3: que o comício ele praticamente esvaziou, né? A gente já não vê praticamente comício nas cidades.
2: É verdade.
3: E as redes sociais, elas tomaram conta das campanhas eleitorais, só que a gente tem um dispositivo que ninguém sabe como funciona, que são os algoritmos. Né, que é exatamente como as empresas das redes sociais direcionam os conteúdos às pessoas. Tudo que você vê é direcionado pelas redes sociais. E isso aí pode mudar uma eleição.
2: Perfeitamente, doutor, perfeitamente. Então, é muito importante o assunto. Então, vai ser baseado exatamente nisso. Uma palestra.
3: Isso.
2: Dura quanto tempo? 2 horas? É tudo,
3: não,
2: uma
3: 40
2: hora.
3: Minutos.
2: 40 minutos, não é? Mas tem outras aulas ou é só esse encontro com todos?
3: Hoje é só isso.
2: Né? Só isso, né? Mas amanhã já começa normal.
3: Já volta normal.
2: E os alunos doidos para voltar a aula, porque tem que aprender.
3: Tudo,
2: né?
3: Tudo ansioso, eu já recebi mensagem um bocado. Quando sai o nome lá de quem vai ser o professor, eles ficam mandando mensagem e olhando minhas redes sociais.
2: valeu, doutor. Um abraço, bom dia, viu? Bom, minha gente, mas vamos lá então a ver a mensagem, analisar a mensagem aí. Mais uma vez, pois não, companheiro.
1: A mensagem dela diz o seguinte: o destino não é sorte, é decisão. Quem espera a sorte mudar, fica parado. Quem escolhe o próprio caminho, avança. Vencer não é um acaso, é resultado de escolhas diárias, disciplina e atitude. Porque o único lugar onde o sucesso, ou melhor, o único lugar onde a sorte vem antes do sucesso é no dicionário.
2: Tá difícil, doutor. Vamos prestar atenção, porque isso requer um raciocínio. O pessoal de casa, que coisa tão linda, meu Deus, mas não entendi. Será que estão pensando feito eu? Não entendi. Ô, companheiro, quem mandou foi a...
1: Andresa, lá de Caxias.
2: Andresa, né? Isso. Nome lindo, né, rapaz? Bonito, Andresa. Oba. Ô, Edgar, você não se incomoda não, né, de repetir a mensagem aí da Andresa. Prestem muito atenção, você de casa. Porque se a gente não der uma definição aqui, os companheiros aqui, né, que tem uma mente muito fértil, não é? e captam com muita facilidade. Vamos essa mensagem. Foi difícil, não foi, professor Alexandre?
0: Foi.
2: Foi difícil. É bom de novo, né? É. Vai novamente aí, Edgar.
1: O destino não é sorte, é decisão. Quem espera a sorte mudar, fica parado. Quem escolhe o próprio caminho, avança. Vencer não é um acaso, é resultado de escolhas diárias, disciplina e atitude. Porque o único lugar onde a sorte vem antes, o único lugar onde a sorte vem antes do sucesso é no dicionário.
2: Doutor Gomeri.
3: Wilamar, é uma...
2: Tá difícil.
3: Uma mensagem... Não, é uma mensagem que dá para entender bem.
2: Ah.
3: É, a gente não deve ficar esperando a sorte. A gente sabe que o inesperado muitas vezes acontece. Mas se a gente ficar esperando, sentado, parado, não vai acontecer nada. A gente tem que buscar. E ele lembra muito bem ela, né? É a Andresa.
1: Isso, Andresa.
3: O nome da internauta que mandou a mensagem. Ela lembra muito bem que a vida ela é feita de escolhas. Né? A gente... sempre vai ter algo a escolher na vida e a gente tem que ter cuidado para escolher o que é certo, para escolher o caminho certo. Se a gente tivesse cuidado de escolher o caminho certo, com certeza absoluta a gente vai alcançar o sucesso. Quando ela diz que apenas no dicionário sorte vem antes de sucesso, é verdade, né? Na vida real, se a gente não buscar, se a gente não lutar, se a gente não perseverar, a gente nunca vai conseguir o sucesso. Tem uma frase que eu acho que é de Napoleão Bonaparte que diz que a vitória ela vem para os que mais perseveram. Se você perseverar, você vai alcançar o sucesso.
2: Rapaz, tinha que começar com o doutor Gomeri mesmo, né? Abelardo, teve esse mesmo entendimento, Abelardo?
4: Sim, o mesmo entendimento. É, Deus abençoa a quem procura, né? A quem procura suas bênçãos. Deus abençoa todo mundo. O que você vai fazer com a bênção que você recebe, a administração que você vai fazer, aí é com você, né? Então, as suas decisões, o seu modo de aproveitar as bênçãos que Deus distribui para cada um, é que vai dizer mais ou menos o que vai acontecer na sua vida, sua trajetória, né?
2: Professor Alexandre Kennedy, todo mundo fica esperando isso a sua interpretação.
0: Nada é por acaso, né? Que Deus, ele deu um campo bem grande na sua frente para você plantar. Mas não esqueça, quando você plantar, você vai ter que colher.
2: Com certeza, então, e colher bem, né?
0: É.
2: Saber o que é que planta.
0: Planta vento.
2: Perfeito.
0: Colhe tempestade.
2: Quer dizer que no seu dicionário que só tem sorte também?
0: Tem, todo dicionário tem sorte.
2: Não, eu estou dizendo, mas é a maneira como ela disse, né? Para mim, ela entendeu o seguinte, que sorte só existe no dicionário.
3: Ela disse que sorte só vem antes do sucesso
0: no dicionário.
2: Foi assim, não foi?
4: Foi.
2: Pera, deixa eu ver se essa última parte eu entendi. A sorte só vem antes do sucesso no dicionário. Quer dizer que a sorte não existe ou existe?
3: Ela existe. Mas primeiro a gente tem que perseverar, a gente tem que buscar, a gente tem que escolher. Se a gente for esperar só pela sorte, Wilamar, aí você fica difícil. Diga, aí acertar numa loteria.
0: É, entendi. Pronto, vai ficar em casa. Pra acertar.
2: Entendi. Se for esperar isso aí, vai morrer de fome.
3: Vai morrer de fome, provavelmente.
2: Com certeza. Abelardo também concorda, Alexandre, né? O Edgar nem se fala.
1: Pois é. E assim, rapidamente aqui, companheiros, porque é bem interessante, né? A sorte, na minha concepção, é apenas a palavra. Só existe a palavra, né? Porque na prática, até na loteria, se você não jogar, amigo, eu quero ver a sorte lhe dar o prêmio.
2: É, não duvido, se sorte existisse, você ganhava até sem jogar.
3: Exatamente. Né?
2: É, tá certo. Valeu, Andresa, né? Motivo de, não é comentário, mas interpretação aí dos nossos companheiros, como sempre, muito precisa, mas muito oportuna, viu? E muito inteligente para fazer essa reflexão. Ô, mulher de Deus, Andresa, bom dia para você, querida, e toda a sua linda família, viu? Um abençoado e um maravilhoso dia, não é? Muito obrigado. 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Há mais de 50 anos e no mesmo local, lá em Cruzes. Farmácia São João, não é? Tem 50 anos de muita tradição. Pode ter certeza disso. Bom dia aí a seu Zazá, dona Erivanda e a todos os funcionários. Que Deus abençoe grandemente, viu? Seu Zazá e da dona Erivanda. 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Lembre-se sempre desse nome quando precisar comprar remédio. Agora sim, Edgar. E DCN, que tem à frente o competentíssimo, olha aí, filho de seu Zazá e dona Erivanda, que é o doutor Júnior Lima, e a sua esposa, né, doutora Doeste, que é acompanhando o marido, né, com aquele sentimento de bondade, que aquele é um casal divino, coisa de Deus, e se uniram, vamos seguir, dar seguimento às coisas que o papai criou, isso é muito importante, e agora é que está realmente uma beleza, porque modificou, melhorou e muito, tô pensando até no mini hospital, até com atendimento, já pensou, Alexandre, ali em Cruzes? Meu amigo, e uma coisa totalmente independente, né? Sem ter nada a ver com a prefeitura, mas certamente a prefeitura vai dar sua parcela de contribuição. Essa
0: demonstração de cuidado com a população de Cruzes que tem, né? Porque as pessoas foram pensar e dizer, não, era melhor ele ter feito essa sede lá em Panelas.
2: É.
0: Na cidade, né? Na sede.
2: Uhum.
0: Aí ele fez em Cruzes, né? Então vai valorizar
2: e
0: muito.
2: E toda a vida morar em Cruzes, né? Toda, não é?
0: E como Edgar diz, futuramente, e a cidade de Cruzes.
2: A cidade de Cruzes, né? É, cujo prefeito vai ser Edgar, e com o apoio do seu Zazá e dona Erivanda.
1: Estou pronto para, né, apoiar
2: o Júnior Lima.
1: Muitos nomes então, bons que Cruzes tem.
2: É o melhor candidato, o Edgar Félix. Agora é ruim porque não sei se ele acha que ia ter tempo. Podia não, né, doutor? Não tinha tempo não, né? Ele não. Prefeito de Cruzes, aquela cidade.
3: Quer dizer, aí não daria tempo, não.
2: Não seria comentarista aqui.
1: Imagine um Denival Melo, né, primeiro prefeito de Cruzes. Imagine um Júnior Lima, primeiro prefeito de Cruzes. Imagine doutor Manuel Saraiva, vice-prefeito de Panelas, futuro prefeito de Cruzes. Tem tanta gente boa pra gente apoiar lá.
2: Maravilhosas, é. Júnior Lima, até porque já tem, o pai dele já tem.
0: Olha, ele tá ouvindo lá e tá dizendo, muda de assunto. Muda de assunto.
2: Eles não querem mais, não, é?
0: É, muda de assunto. Eles estão fazendo sem ser.
2: Então vamos lá, Edgar. A população de Panelas, aliás, da região está esperando. 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Pediatra, neuropediatra, psiquiatra, psicólogo, neuropsicólogo, nutricionista. Gente, e inclusive tem a cada quinzena, essa sexta-feira não, amanhã não, mas na próxima tem ultrassonografia. 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Já pensou? 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Não, não tem como atender, porque já tem um número limitado, né? São os melhores médicos desse nosso estado. Eles são lá do IDCN, viu? 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
2: Meu amigo, e são os melhores médicos de Pernambuco, são professores, pessoa que tem graduação, essas coisas, né? Doutorado, só médicos renomados, e tudo isso inteiramente grátis, graças ao trabalho dessa família, graças ao empenho, né, do doutor Valmir Lima, né? Perdão.
1: Júnior Lima.
2: Valmir é o meu amigo lá de...
1: Valmir Lima, lá de Campo Sim, né?
2: Foi bom que eu lembrei dele.
1: Lembrou,
2: né?
1: De Valmir.
2: Valmir. Parece que é Valmir Lima também o nome dele.
1: É, Valmir Lima.
2: Valmir Lima, né?
1: O grande comunicador, dele. Valmir Lima.
2: Será que não é parente ainda da
1: É possível, da né? Zazá, a família Lima é grande, né? Prefeito Rubem Lima também, né?
2: Doutor Júnior Lima.
1: Acho que é só coincidência nos sobrenomes,
2: né? E a professora Noédia, né? Esses grandes benfeitores aí. Bom dia, um bom dia de trabalho, viu? Para o senhor e toda a sua família. Bom, vamos começar a matéria. Edgar, vamos começar, porque tem uma pesquisa, né? É para o governo de Pernambuco. Você prometeu ontem, Edgar, que hoje teríamos uma para o governo de Pernambuco, né? Tem mais matéria aqui do Mendonça, né? Olha só, com Mendonça, Marília perde 5 pontos e Humberto cresce, diz nova pesquisa. Menino, será que vai dar aquilo que nós comentamos? Essa tua bola de cristal já está começando a dar medo, vice Alexandre, nos políticos. Daqui a pouco tu bota uma coisa na cabeça, tá? Aí eu vou. A gente arma uma tenda aqui, tem espaço aqui na rádio aqui embaixo. Pra tudo. Já pensar essa romaria de político aqui, aí a gente cobra um precinho aí, né? A gente divide meio a meio.
0: Ganhar dinheiro até com isso,
2: tá? Meio a meio. Não, porque, meu amigo, oxê, tu adivinha as coisas.
0: Bom, não me tirasse dos teus shows. Eu não sou mais teu
2: empresário.
0: Agora ele quer ser meu empresário.
2: Não, porque contigo eu ia morrer de fome. Vou te viver de cantar. Porque tu não arranjava, botava eu pra cantar 3 horas da manhã. Vai ficando doido, é. Aí ninguém queria. Poxa, misericórdia. Vai contigo não. Botando tu botava aquela. Como chama aquilo, doutor? Bota na cabeça.
3: É tônica, é.
2: Tem a
4: turbante, né?
2: É o turbante. Bota aquele turbante, né? Quem já fez isso aqui foi o companheiro Valderly Santos. Turbante com tudo que tinha direito, né? Pra adivinhar o Ramamu. Foi numa festa do Dia das Mães, lá na cidade de Bonito, né? Aí nós armamos uma tenda, mas meu amigo pagava R$1 pra ele dar o Ramamu. Mas, rapaz, foi, a gente apurou.
0: Ele dá o quê?
2: Ramamu, Ramamu da pessoa, sim, né? Tudo bem. Mas ele, como tem um papel, tu sabe quanto a gente apurou? R$1 na noite, R$500. Nós apuramos, quer dizer, 500 pessoas.
3: Começou bem.
2: Não, mas era uma fila pra. E todo mundo saía satisfeito. E o Valderlin, né? Pense. Não era babalorixá, não. Tinha nada a ver, não. Isso é outra coisa. Mas, o Edgar, 8 horas e 8 minutos, né? O cenário de estabilidade em relação ao levantamento anterior, né? Essa pesquisa, vamos ter, é para o governo do estado, que foi divulgada em 27 de julho, essa anterior. Pois bem, na ocasião, Raquel tinha 44% e João 40%. Ou seja, os dois cresceram 1 ponto percentual, se mantendo o empate técnico dentro da margem de erro do Instituto. Ô Edgar, ninguém melhor do que você para dar. Qual é o Instituto, Edgar? Tudo, você já verificou aí, né? Tá tudo registrado, tudo certinho, porque senão... O doutor Gumeri já disse, não pode divulgar. Dá problema, é, doutor, se a gente divulgar, se não tiver, dá problema
3: para a empresa. Se não tiver registrada,
2: sim.
3: Bastante.
2: Para a empresa além, também que divulgar.
3: Também. Além de ser crime eleitoral, a multa, ela começa em R$50 mil.
2: Começa. Misericórdia, doutor.
3: Começa.
2: Quer dizer que se a gente divulgar uma pesquisa aqui que não tiver registro, aí houver a denúncia, a gente vai pro...
3: Vai pro
2: prejuízo. Vai.
3: A emissora, ela responde, por isso que tem que ter esse cuidado. De verificar o número do registro.
2: O senhor fica dizendo toda vez, cuidado, vale pesquisa, o senhor olha lá, cuidado, não é? Vai, Edgar, tem, já pesquisou, já
1: viu? Temos, tá, são dois levantamentos, né, que foram divulgados, nós temos o Múltipla e o Revista Total, Instituto conhece Revista esse, Total Brasil, não, também divulgando seu levantamento não. Aqui conhece em Pernambuco.
0: Não? Não, esse eu não conheço, não.
2: Ô, doutor Gumeri, então?
3: Também não, mas nunca ouvi falar, não.
2: Nem Abelardo?
4: Eu já ouvi falar vagamente sobre alguns levantamentos internos para deputado estadual e federal do Instituto Revista Total, de forma registrada.
2: É a primeira vez que a gente divulga essa, da Total Brasil?
0: Pela TRE, eu acho que é, né?
1: Eles fazem levantamento já há algum tempo, inclusive realizaram muitos, né, nas eleições municipais. Registrado. Aquilo que o doutor Gumeri sempre nos traz a informação, né? Os institutos, eles são obrigados a registrarem esses levantamentos, esse da Revista Total também está devidamente registrado.
2: Doutor, mas ele tem todos esses institutos, tem que ter CNPJ,
3: tudo
2: tem, como manda o figurino, não
3: tem
2: é?
3: Que ter
2: tem
3: tudo.
2: Tem que dizer quem foi que pagou, o valor, misericórdia, doutor.
3: Tem que declarar tudo isso.
2: Acho que até nota fiscal tem
3: tudo. Tem, com certeza.
2: Tem que ter, né? Pois não, vamos lá, Edgar.
1: Vamos então aos números. Essa primeira pesquisa que nós vamos divulgar agora é a pesquisa múltipla. Lembra aquela que a gente falou que ia ser divulgada a partir das 10 da manhã de ontem? Pois bem, ela foi divulgada. O Instituto Múltipla realizou seu levantamento entre os dias 8 e 11 de agosto, entrevistando 900 eleitores aqui em Pernambuco. A margem de erro é de 3,3 para mais ou para menos. O levantamento abrangeu região metropolitana, Zona da Mata, Agreste e Sertão, e está devidamente registrado sobre os protocolos PE 06347/2026 e BR 04244/2026 também. Vamos aos primeiros números, né? Para o governo de Pernambuco, o Instituto divulgou o seu levantamento estimulado, primeiro turno, para governador de Pernambuco. A governadora e candidata à reeleição Raquel Lira, do PSD, aparece na liderança, 45% de intenções de voto. João Campos, ex-prefeito do Recife e candidato a governador pelo PSB, aparece com 41%. O Renan Ralais tem 1%. Outros candidatos somam só 1%. O levantamento aponta ainda 4% de eleitores que afirmam votar em branco ou nulos, 7% indecisos e 1% não opinou, totalizando aqui 12%.
2: 12%. É verdade. É preciso no primeiro turno.
1: Primeiro turno.
2: Primeiro turno dessa Instituto de Pesquisas, a...
1: A Múltipla.
2: A Múltipla. Nenhuma novidade, né, Belardo?
4: Muito bom dia, Lamar. Bom dia, Edgar Fênix, dia, Alexandre Kennedy, doutor Goberi Lopes, Vilamar Júnior, Naldo Ferreira. Bom dia a toda a nossa audiência. Deus abençoe o dia de cada um de vocês. Estabilidade e equilíbrio. É o tema, é o que a gente vai ter aí, é o caminho das eleições para o governo de Pernambuco. E polarização. A gente vê que nenhum candidato, a não ser o Renan Ralais, do Missão, atinge 1%. E o que é que isso leva, Ilamar, ao entendimento de que quando a gente for transformar essa pesquisa em votos válidos, isso pode dar um resultado de primeiro turno, independente de quem ganhar, porque João Campos e Raquel Lira no momento estão tecnicamente empatados. Então é um cenário que a gente vem vendo se desenhar em alguns estados. Pelo visto, Pernambuco não vai fugir desse cenário de que a decisão para o governo do estado, caso os outros candidatos não consigam angariar mais votos, seja definido em primeiro turno, porque quando a gente vai para o cálculo dos votos válidos, já há uma possibilidade concreta de não haver segundo turno aqui em Pernambuco. Mas, fora isso, estabilização, a gente sempre compara a pesquisa anterior do mesmo instituto, né? Porque cada instituto tem sua metodologia. O Múltipla, a Raquel tinha 44, foi a 40, agora está 45 a 41, 1% para cada. Então, empate técnico, mas uma tendência muito grande de quem quer que seja o vencedor da eleição, saia vencedor no primeiro turno.
2: Bom, companheiro, vamos então agora ao segundo turno da pesquisa múltipla.
1: Vamos então trazer os números desse levantamento como intenção de votos para o segundo turno da disputa. No segundo turno, segundo o Múltipla, a governadora Raquel Lira aparece com 47% e João Campos 44%. Oscilação aí, então, diante desses números. Mas esses são os números apresentados. Brancos, nulos, somaram 4, mais 4% de indecisos, 8, 1% não opinou, 9% ainda de um eleitorado sem posicionamento.
2: Bom, doutor Goberi, segundo turno, continua Raquel na frente, não é? E parece que vem se mantendo, em várias pesquisas, vem se mantendo esse empate técnico, mas Raquel sempre com uma diferençazinha e está aí mostrando a Múltipla também, doutor, pois não?
3: Oi, Lamar, isso aí me parece que é o que vai acontecer até o final das eleições.
2: Pois não.
3: Nessa disputa voto a voto, espaço a espaço, apoio a apoio, né? Principalmente nessa reta final de pré-campanha. Se a gente for para o recorte no início do ano, né, na própria pesquisa múltipla, o João Campos ele tinha 13% à frente da governadora Raquel Lira em fevereiro, né, e a gente nem recorda do ano passado, que era muito mais. Mas chegado a essa fase mais decisiva, onde vamos iniciar no próximo domingo a campanha eleitoral, aí eu tende a modificar um pouco. A gente vai ver a estratégia de marketing de cada candidato, né? Quem vai acertar mais, porque uma coisa é certa nessa campanha eleitoral ao governo do estado. Senado é outra coisa, a gente vai comentar daqui a pouco. Mas governo do estado vai se decidir em detalhe. É marketing, é guerra de do jurídico, são processos que tá aí na justiça eleitoral. A gente viu ontem uma condenação do Álvaro Porto e do filho Gabriel Porto numa propaganda eleitoral antecipada, né? Eles fizeram um lançamento de campanha com tudo que não pode, né? Com bandeira, com camisa, com jingle, com tudo que a lei eleitoral proíbe. Quando eu participo de alguns eventos políticos, é complicado para mim, Ilamar, participar. Porque eu vejo quase tudo errado, quase tudo que acontece, a lei eleitoral ela proíbe, né? Nesse momento de campanha. A gente está vendo nesses eventos charanga, por exemplo, que são perfeito. Aquelas pessoas tocando, né, tocando bombo, tocando pistão, tocando instrumentos. Isso aí é terminantemente proibido, né? Pela lei eleitoral. Você não vai ver isso. Você não vai ver isso na campanha eleitoral.
1: Era o que mais tinha nas convenções de João e de Raquel.
3: A gente vê a apresentação artística. É. Artista, ele não pode participar de campanha.
2: Nem o carro de som andando ali com
3: o pessoal que gosta de caminhar. Durante caminhada. Pode, mas, Ilamar, artista não pode participar de campanha eleitoral.
2: Não.
3: Está proibido há muito tempo. E a gente vê o quê? Desfile até de bloco de carnaval.
2: Mas não é a convenção, não é a festa.
3: Não.
1: Aqueles pernas de pau também não poderia?
3: Não pode nada disso. Camisa, boné.
4: Nem um bonézinho.
3: Boné, o Alexandre, o cara distribuiu. O cara tá abrindo.
2: Mas boné, vai ver o quê?
1: Mas o boné, nós camisa. Temos
3: visto, a gente vê até o pessoal dando comida. Lanche. Quer dizer, doutor, é difícil para mim participar.
2: Mas vamos convenhamos. O senhor que é quem mais entende aqui, o senhor sabe o que é proibido. Tanto que o senhor vai dar uma palestra sobre isso hoje, não é? E muita gente vai levar isso para os candidatos, vai mostrar, inclusive. Agora, a justiça eleitoral entende que democracia, por melhor que isso aí, é festa do povo, né? Isso. É festa da democracia. E claro que festa, se pode se convocar o povo vai com muita alegria. Opa, vamos, de uma vez por todas, saber oficialmente, é o nosso candidato. Aí se alega, pega um bombo dentro de casa, toma emprestado da escola e bebe, isso é pra... Quer dizer, a justiça sabe que ninguém pode impedir, pode, doutor, isso?
3: Pode sim.
2: Como, doutor?
3: Os candidatos, eles são responsáveis por tudo que acontece na campanha eleitoral. Inclusive numa convenção. A convenção, ela deve ser realizada em recinto fechado para os convencionais, que são os filiados aos partidos políticos, para escolherem seus candidatos. Eles vão discutir ali quem será o melhor candidato, o número de candidatos.
2: Quer dizer que ele tem que decidir. Dizer o quê? Venham, mas não tragam nada,
3: Isso. A gente...
2: Nenhuma faixazinha, estamos com o senhor...
3: Eu lembro na nossa campanha em 2024, queriam contratar um paredão e eu fui contra contratar um paredão para fazer uma passeata. Eu fui a pessoa que proibi, porque a campanha eu estava na chapa também. E eu vetei aquela participação de um paredão. O mínimo, você vê nas convenções aí, o que mais tem... É paredão. Aí o que é que a gente vai ver daqui pra frente? Presta atenção. Vão começar a chegar as informações de multas eleitorais, né? Por descumprimento da lei. A gente já viu uma ontem, já foi divulgada ontem, como eu falei agora, do Álvaro Porto e do filho. Foram condenados cada um a pagar uma multa de 10 mil reais. Aí você diz, vale a pena você fazer uma convenção, você distribuir brinde.
2: Vale, doutor.
3: 10 mil reais é pouco para um deputado. Mas o que é que acontece? Aí você, daqui a pouco, erra novamente. Aí vem outra multa de 10 mil reais. Ela pode ser até 25 mil. Aí daqui a pouco você erra novamente. Outra multa de 10 mil reais. Sabe o que é que vai acontecer no futuro?
2: Sim.
3: Vai juntar tudo e alguém, o Ministério Público, vai entrar com ação de investigação judicial eleitoral por abuso do poder econômico. Né? E pode configurar no futuro... Esse abuso do poder econômico, que você pode até perder o mandato e ficar inelegível. Pode acontecer.
2: Ah, é?
3: Pode acontecer tudo isso. Por isso que a gente, infelizmente, a justiça eleitoral, a gente sabe, ela fica lá esperando, ela pode até agir em determinados momentos, mas ela fica esperando. Quem errar, vão se ajuizar ações e ela vai julgar e vai começar a condenar esses candidatos.
2: Os advogados sabem disso, orientam. Agora, aquela tal história, se você quiser fazer,
3: está tomando, sabe o que vai acontecer.
2: É mais ou menos isso.
3: Mas você vai ver que aí muda. Quando chegar a campanha eleitoral, você não vai ver nada disso mais. Você não vai ver charanga.
2: Uma multazinha só não dá em nada, né, doutor?
3: Por enquanto, valeu a pena.
2: Então, valeu a pena. Bom, eu quero lembrar que temos também agora a pesquisa para, ainda do Instituto Múltiplo, não é ligar, porque a nova pesquisa do Instituto Múltiplo para o Senado aqui em Pernambuco mostra uma mudança importante em relação ao levantamento anterior. Miguel Coelho deixou o cenário e Mendonça Filho passou a ser testado, alterando a composição da disputa pelas duas vagas, não é? Na pesquisa anterior da Múltipla, que foi divulgada em 17 de junho, só para lembrar os companheiros, Marília Reis liderava com 32% das citações de voto. É isso, companheiro jornalista Edgar?
1: Exatamente, com números atualizados.
2: Seguido por Humberto Costa, com isso anterior, 17 de junho. Né? Marília Reis liderava com 32%, seguida por Humberto Costa com 17%, depois Miguel Coelho com 14%, seguido por Eduardo da Fonte com 13%, e por último, o Túlio Gadelha, que aparecia com 7%. Mudou agora, foi, Edgar? Pois não,
1: tivemos,
2: para o Senado, não é?
1: Tivemos mudanças significativas, né? A Marília Arraes continua liderando. Esse é o levantamento divulgado ontem, né? O novinho. Segundo Múltipla, Marília Arraes continua liderando, 27%. Na sequência, o senador e candidato à reeleição, Humberto Costa, que aparece com 19%. Um pouco mais adiante, Mendonça Filho, já aparece na terceira colocação com 15%.
2: Opa.
1: Eduardo da Fonte aparece na quarta colocação com 14%. E o Túlio Gadelha aparece com 6%. Os demais candidatos, o Carlos Santana, o Gilvan Costa, José Mariano, Paulo Rubens, Santiago e o Samuel Timóteo, chegam a, no máximo, 1% cada.
2: Qual foi a surpresa aí, Alexandre? Porque, pelo menos na cabeça, continua o mesmo. Pois não, Alexandre?
0: A surpresa é... A Marília foi a única candidata daí que caiu, né? Ela caiu de 32 para 27, né? O Humberto Costa se manteve, né, nesse patamar.
1: Subiu um pouquinho, subiu 2%.
0: Subiu 2% ainda, o Humberto Costa. E o Mendonça Filho, que a gente já esperava isso, né? Porque ele representa aquela fatia da direita e que era os votos de Miguel, né? Que juntou, então, de Silvio Nascimento, do Sanfoneiro, esses votos mais fiéis, que está levando o Mendonça já ao terceiro lugar. Né? Vamos só, a diferença só foi essa daí. O Mendonça saiu e começa a aparecer bem nas pesquisas, já está em terceiro lugar.
1: Empata tecnicamente com o Humberto.

0: Ele sempre está em último lugar.
1: Sempre está.
0: Sempre está em último. É. 6 pontos. É. Né? E eu questiono assim agora, né? O Túlio foi colocado na chapa da governadora para que Lula tivesse um braço, um defensor dentro dessa majoritária.
1: Ah.
0: Né? E hoje a gente vê que o Túlio não andou.
1: Não.
0: E se o Lula vier para Pernambuco e disser meu candidato é João Campos, ele aqui em Pernambuco, aí eu acho que se tiver alguma coisa direcionada para Túlio por parte da governadora e do seu grupo, essa coisa vai acabar, porque eles não vão. Ele é o que segura Lula para não vir para Pernambuco. Pronto, Lula não vem para Pernambuco porque ele não vai dizer que apoia João Campos, porque ele sabe que Raquel Lira está empatada com ele. E um dos dois vai ser o governador. Se ele tivesse João Campos com 10, 15 pontos na frente agora, é com certeza Lula viria e dizer meu candidato é esse, porque já estava definido, mas está empate técnico aqui, então eu acho difícil que o presidente Lula venha para Pernambuco. O João Campos depende diretamente disso, né? O Humberto Costa também depende disso, do apoio de Lula direto em Pernambuco, não de lá de Brasília ou de outro canto.
2: E aí, como esse pensamento, companheiros, me permitam, a gente vai buscar entender quem tem mais força, Humberto Costa ou Túlio? João Campos ou Túlio? Vamos aguardar para a gente ver.
1: Falar nessa
2: citação ao nome Lula, o Instituto também divulgou uma pesquisa, um outro recorte, né? Quando o nome de João é associado a Lula para governador. E os números são os seguintes: João Campos vinculado.
3: Tô sabendo de nada, viu?
4: Pega um cigarro.
3: Não sei!
4: Já falei.

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1: '48, o nome dele atrelado a Lula. No caso, se ele viesse aqui a Pernambuco, pelo menos uma ou duas vezes, não é? Quer dizer, 48%. E a Marília vinha logo atrás, sem a vincular a nome nenhum.
2: A Raquel.
1: Não é? A Raquel, perdão. A Raquel, quer dizer, tem
3: 43%.
1: Agora, o que nós estamos questionando aqui é exatamente o Senado, que, como diz aqui o bloco do Ilama Júnior, com Mendonça, Marília perde 5 pontos e Humberto cresce, não é? Segundo essa pesquisa múltipla em relação a junho passado, doutor. E o Mendonça realmente é quem, quer dizer, chegou a 10, a 11 e agora está 15, quer dizer, é o terceiro colocado. O bicho pegou, doutor.
4: Wilamar, essa eleição de Senado, ela está chamando muita atenção. Me parece, né, à primeira vista, quando a gente analisa um pouco de fora, me parece e chega a parecer às pessoas que os candidatos ao governo do estado, eles perderam o controle em relação aos seus candidatos ao Senado. Né? A gente vê aí os apoios que eles estão recebendo e a mistura das chapas. Por exemplo, o Fernando Dueire é senador da República, né? Não é candidato a nada, pelo menos até agora não foi divulgado sua candidatura, e ele essa semana declarou o voto a Humberto Costa e já disse que o segundo candidato ao Senado dele é o Mendonça. Veja só como está essa disparidade.
2: Ele, né, que andava lado a lado com a governadora,
4: ele andava,
2: né,
4: com a governadora, e agora não apoia nenhum candidato ao Senado da governadora, que é o Túlio e o Eduardo da Fonte, né? Ele declara voto a Humberto Costa, que está na chapa de João Campos, e declara voto a Mendonça Filho, que não está em nenhuma chapa de governo do estado, está avulso. E a gente vê tantos outros prefeitos no estado de Pernambuco declarando voto, por exemplo, a Mendonça, a Eduardo da Fonte, a Mendonça, a Marília, a Eduardo da Fonte, a Humberto Costa. Então fica essa salada de mistura, frutas. Eu não sei, eu quero muito ver como é que vai acontecer essa campanha de rua. Quando, por exemplo, Raquel Lira for para uma cidade que o prefeito apoie Mendonça e apoie Humberto Costa, será que ela vai levar a tiracolo o Túlio e o Eduardo da Fonte? Quando João Campos for a uma cidade que o prefeito que o apoia, apoie Eduardo da Fonte e apoie Mendonça Filho, e ele vai levar a tiracolo Humberto Costa e Marília Reis? O que a gente vê é o seguinte: quando Abelardo fala da segunda vaga, eu acho que não está certo nem a primeira ainda. Né? A gente vê, nem iniciou a campanha eleitoral e a Marília começa a derreter mais uma vez. Não é a primeira vez que acontece com ela. Em 2022 já aconteceu isso. E quando acontece de novo, acende o sinal de alerta. Eu acho que ela deve estar muito preocupada. Porque você diminuir de um mês para o outro 5% com uma pesquisa é muita coisa. Ela já está agora está com 27%. Ela estava com 32, Vilão.
1: Foi.
4: Era muita coisa. Então ela já não está disparada. Ela está ali menos de 10% na frente de Humberto Costa.
1: Correto.
4: Eu, sinceramente, se fosse para apostar, eu diria que ela talvez nem eleita seja. Porque ela começou a perder. Ela teve agora um problema muito grande com o Álvaro Porto. A gente comentou a semana passada que ela perdeu todos os apoios dos prefeitos que apoiam o Álvaro Porto.
1: Talvez já seja reflexo.
4: E para ela, isso aí talvez nem tenha sido reflexo ainda.
1: Quer dizer, pode ser pior.
4: Talvez ela piore ainda mais a situação dela. Quando começar a campanha eleitoral, aí eu acho que ela vai começar a diminuir mais ainda.
1: O companheiro, é por isso que a gente brinca aqui, que ele tem uma bola de cristal. O próprio Alexandre Kennedy, que já desenhava esse quadro que o senhor exatamente está configurando agora. Quer dizer, gente, portanto que eu brinco, eu brincava aqui, eu digo, o único Alexandre que pode botar o bloco da vitória na rua é aquele bloco. O bloco da vitória, está no cantinho, não. Marília, ainda não.
4: E sempre se vinculava, Ilamar, o candidato ao governo com os seus candidatos ao Senado. E me parece que essa eleição não vai ter esse vínculo.
2: Meu amigo,
4: e eu acho que quem acertou aqui no final foi Mendonça.
2: O suplente.
4: Mendonça que deu tiro certo.
2: O suplente de senador, ninguém nunca nem ouviu falar.
3: E, tá tendo
2: briga. E hoje está tendo briga e festa quando o cara
1: tá tendo problema.
3: Não, é só anunciar a candidatura agora com suplente, né?
1: O Abelardo.
4: Eu nunca tenho ouvido falar também.
1: Sabe, ouvindo aqui os sábios companheiros, exatamente fazendo as suas interpretações, para melhor entender o pessoal que está do lado de lá, nos dando a honra e o privilégio de nos ouvir, Abelardo, eu vejo aqui, com essas pesquisas, por exemplo, eu vi um avanço, enquanto o doutor Guberi falou acertadamente, de derretendo a Marília Reis, como já aconteceu noutra oportunidade, não é? Parece que estamos vendo isso mesmo, e o Alexandre sempre pregou, olha, a Marília, ela é feito o voo da galinha, com todo respeito, não é? É porque a galinha, assim, ela alça a voo, mas daqui a pouco ela, bum! Aí desce de vez, não é? E pousa em alguma coisa.
2: É assim, em política, você tem, o cara se lança candidato a prefeito de um município, sendo que ninguém disse que era ainda, só ele. Então ele começa a aparecer, ele começa a pontuar, porque só ele se lançou.
1: Correto, é verdade.
2: Agora, quando lançou os outros, aí é que a gente vai ver a definição, quem vota em quem.
1: Quem é, verdade.
2: E o que eu vejo da Marília não é... Eu não tenho nada contra a Marília.
1: Nada, de jeito
2: ela
1: nenhum.
2: Poderia ser
1: uma
2: eleita.
1: Admiração.
2: Há 20 dias, 30 dias atrás, eu dizia que ia ser eleito ela e Humberto. Correto. Devido ao problema que estava da chapa da Raquel Lira. Eu dizia isso.
1: Era.
2: Mas que a gente sempre viu isso politicamente, eu e Lama Júnior, a gente debatendo, a gente vê que a Marília Reis, ela tem saída. Ela tem saída, porque não tem candidato. Agora, quando entra em jogo os prefeitos, né, as lideranças que não a apoiam, então aí o voo dela é curto.
1: É curto.
2: É curto.
1: E perigoso, né?
2: E perigoso.
1: Abelardo, o que eu quero saber é o seguinte: me permita a coisa, porque se eu não perguntar agora, eu me esqueço. Ô, Abelardo, Mendonça entrou com aquela simplicidade dele, porque isso é inegável, nunca pleiteou, nunca pensou, tanto que o pessoal querendo insistir, não, Mendonça para senador, minha gente, eu sou candidato a deputado, isso pode me prejudicar, não é? Mas o pessoal viu que o pessoal, não, mas a gente quer Mendonça para o Senado, foi quase a mesma coisa da Marília, só que parece que o Mendonça está com peso maior, olha, já é o terceiro colocado. E foi lançado o quê? Não tem um mês, tem nada.
4: Uma semana.
1: Uma semana, né? Pois é, agora sim, quer dizer, já subiu 5 pontos percentuais, né? Muitos deles já ficaram lá atrás. Agora eu pergunto, já somou os pontos exatamente, será que a gente não pensou nisso? Do Flávio Bolsonaro, porque Flávio Bolsonaro é PL. Eu sei que muita gente não vota em partido, mas você sabe que os bolsonaristas, eles são muito fiéis, né, aos seus candidatos, né? Então os bolsonaristas, principalmente aqueles de carteirinha, vão sim votar em Flávio, aconteça o que acontecer, né? Mas existe também uma coisa que tem aí o Mendonça, candidato ao Senado, já que ele não tem governo, já que a gente não tem o Senado, os bolsonaristas vão votar em Flávio e Mendonça Filho. Né? Por outro lado, como ele goza de um livre acesso em todos os partidos, é uma figura realmente agregador, nunca teve problema com ninguém, tem o voto também de todos os outros partidos. Eu pergunto, com esses votos, essa enxurrada de votos, já começaram a vir os de Bolsonaro para Mendonça, ou ainda nem a metade, que se acontecer de todo bolsonarista votar também agregado, quer dizer, Flávio e Mendonça, então certamente ele será o outro, né? Ou então, talvez, quem sabe até o mais votado para o Senado aqui em Pernambuco, é isso?
3: É, Wilamar, o primeiro ponto que é bom salientar é que o Mendonça, ele tem uma candidatura avulsa que não é avulsa. Ele não está sozinho com o PL, ele já recebeu o apoio do Partido Novo, do Partido Podemos, Armando Monteiro Neto, que é ex-senador, e Mendonça conseguiu fazer uma coisa que nem Jair Bolsonaro conseguiu, que foi unir a direita em Pernambuco. Você vê o Gilson Machado, saiu brigado do PL, está no Podemos, apoia Mendonça. Você vê o PL com Anderson Ferreira, apoia o Mendonça. Então o campo conservador de Pernambuco, o campo da direita, se uniu em torno do Mendonça. O Mendonça conseguiu unir, inclusive, prefeitos da base de Raquel Lira. E foi muito bem colocado quando você disse que o Mendonça tem trânsito em todos os partidos? Porque, por exemplo, a gente sabe que houve uma redistribuição de bases. Em Belo Jardim, o prefeito Gilvando Estrela o apoiava para deputado federal. Hoje, ele vai apoiar o Augusto Coutinho nessa redistribuição. O Augusto Coutinho é do Republicanos, faz parte da Frente Popular. Isso prova que o Mendonça, ele goza de prestígio entre todas as classes populares, entre todas as classes políticas, perdão, do estado de Pernambuco. E o segundo ponto é justamente essa questão da porcentagem. Flávio Bolsonaro, é esperado que ele tenha entre 25% e 30% dos votos em Pernambuco, correto? A gente está vendo pelas pesquisas que o percentual ali de 27%, a Marília que lidera tem 27%, e que o percentual ali de votos válidos entre 30% e 35% pode eleger um senador. Então é perfeitamente possível e plausível que o Mendonça consiga atingir os 30%, 32% e se eleja. A última vez que Pernambuco elegeu dois senadores, que foi na eleição 2018, houve essa convergência desses números de votos válidos. Claro, cada eleição tem a sua história, mas a gente usa a última eleição para se basear. Então, se baseando pela última eleição, o Mendonça tem possibilidade, sim, quando entrar o campo conservador, quando Flávio Bolsonaro entrar na sua campanha, quando Gilson Machado começar a pedir voto para ele, quando Anderson Ferreira começar a pedir voto para ele, que o Mendonça consiga atingir essa porcentagem de votos válidos. É perfeitamente possível e até provável. Aí a gente vai ter que ver se os outros vão atingir também o percentual, se vão conseguir superá-lo no percentual de votos válidos, mas que o Mendonça deve atingir essa média que a gente tira aí de 25% a 30%, isso aí eu acho que ele atinge com o apoio de Flávio Bolsonaro, com esses prefeitos que o estão apoiando, com esses partidos que o estão apoiando, e também a gente não pode deixar de lembrar que Miguel Coelho, que também está apoiando Eduardo da Fonte, não apoiou o Túlio. Miguel está apoiando Eduardo da Fonte e Mendonça Filho, ou seja, o Mendonça tem o voto de opinião, aquele voto que é do bolsonarista, aquele voto do recifense, por exemplo, que vota em Flávio Bolsonaro, deve votar no Mendonça, mas também tem prefeitos e bases espalhadas pelo sertão. Então, sem dúvida nenhuma, é uma candidatura viável, não só viável, é uma candidatura competitiva e, como a gente viu pelo levantamento do Múltipla, tecnicamente empatado com mais dois candidatos. Então, é voto a voto, trabalho a trabalho, mas o Mendonça é sim um dos favoritos aí a se eleger aqui em Pernambuco para o Senado Federal.
1: Companheiro, pois não, complementaria algum comentário a esse respeito? Concordo com os companheiros ou responderia aquilo que eu estou pensando, que esses votos dos bolsonaristas vão para o Mendonça e com isso já garante a ele possivelmente, né, não só uma posição, como talvez o mais votado Senado em Pernambuco esse ano?
5: Pois é, Ulamar, a leitura é a seguinte: se o presidente Lula fizer a opção de não vir a Pernambuco para a campanha, ele terá sim o risco de ter um senador de eleita, de direita, né? Ou dois eleitos aqui pelo estado. Porque vejamos, a eleição 2022, a última eleição agora, o Jair Messias Bolsonaro, ele obteve aqui em Pernambuco 29, prestem atenção, 29,9% dos votos.
1: 30%.
5: Dos pernambucanos. Gilson Machado era o seu candidato a senador. Gilson Machado obteve 29,5%. 30%. Então percebam que aquilo que o senhor colocou, o bolsonarista, ele vota casado e deve seguir assim também nessa eleição. Então o Lula terá a escolha: ou vir para a campanha do João e dos seus senadores, ou ficar de fora, porque tem uma governadora que fica em cima do muro e que não decide se apoia ele ou se apoia Bolsonaro. Então o Lula vai ter que fazer a escolha entre vir para o palanque de quem defende o nome dele, ou não vir, porque tem uma que está em cima do muro. E aí é essa possibilidade de uma eleição de Mendonça, é muito real e muito possível.
2: Eu já vi eleitores de Lula, eleitor doente de Lula, dizer assim: se ele não vier para Pernambuco, se ele não apoiar o João Campos, eu não voto nele. Já ouvi isso aqui de gente que é doente, Lula.
1: Porque para governador não tem outro. Agora, em consolidando, em vendo isso aí, Alexandre, não tem nenhuma dúvida. Então, o Mendonça já pode botar o bloco, né? Já
2: na não, rua, pode não. Ninguém não. pode estar tá bloqueando. Nem com começou votos, a eleição ainda.
1: Mas nem com os votos dos bolsonaristas.
2: Não, tudo pode acontecer na eleição. Você lembra de Roberto Magalhães, na véspera da eleição, disparado na frente, fez um gesto lá, um gesto.
1: Mas o doutor Coveri,
2: do jogo.
6: Mas ainda com rede social é que.
1: Doutor, mas agora tá um pouco diferente daquela história dele no passado, né? Foi dormir vitorioso e acordou sem eleição. Hoje está uma coisa um pouco diferente, porque como acabou também de dizer aqui, né, o companheiro jornalista Edgar, o bolsonarista repare, contou o caso de todo mundo viu. Quer dizer, 30% foi o que o Bolsonaro obteve, e para 30% foi o que o candidato dele ao Senado obteve, que era um cara praticamente quase desconhecido, foi ministro, mas...
6: A gente não pode comparar também o Gilson Machado há 4 anos atrás com Mendonça. Né? Mendonça tem uma história, projeção, né, muito maior.
1: Perfeito, também tem apoio, tem isso aí.
6: Apoio de vários prefeitos no estado de Pernambuco, do Miguel Coelho. Eu acho que a projeção dele, ele até ultrapassa os votos do Bolsonaro.
1: Também concordo.
3: E só para completar essa questão do Senado, a gente também não pode tirar da equação Eduardo da Fonte. Eduardo da Fonte ontem fechou o apoio com o Miguel Coelho. Miguel Coelho apareceu de mãos dadas pela primeira vez. Parece que a gente vê um clima de pacificação na Federação União Progressista. A Federação União Progressista é um canhão eleitoral. Então, o Miguel já recebeu uma base... do Eduardo da Fonte, que era da prefeita Rorô Maniçoba, mãe do deputado estadual Caio Maniçoba, que era com o Eduardo da Fonte, hoje já está com o Miguel. Então, o primeiro suplente do Eduardo já vem do União Brasil. Então, esse clima de pacificação na Federação União Progressista também pode impulsionar a candidatura de Eduardo da Fonte. A gente não pode descartar de maneira nenhuma a candidatura de Eduardo da Fonte.
2: Da mesma forma que Eduardo da Fonte tem essa base toda, o Mendonça tem a sua base e o Humberto Costa também tem a sua base. Então nós teremos uma briga muito bonita, muito boa.
1: Eu não sei,
2: né,
1: por quê.
2: E a gente, Marília está correndo por fora, está caindo, mas está correndo por fora, ainda está na frente de todo mundo. Então os quatro principais são eles. Desses quatro saem dois senadores.
5: Pronto. E percebam que são dois votos nessa eleição. O eleitor pode votar em até dois senadores. Uma estratégia que a gente já viu o Mendonça adotar é o seguinte: o bolsonarista raiz vota no Mendonça e zera o segundo voto, que é para que o Mendonça possa se suplantar. Porque se o bolsonarista raiz votar no Mendonça e votar em mais alguém, esse outro alguém com outras bases poderá superar o Mendonça. Então tem essa leitura que a campanha do Mendonça está fazendo.
1: Bem pensada.
5: Vote só em um senador do PL, Mendonça Filho, e o segundo voto anule. É uma estratégia que pode garantir ao Mendonça ainda mais votos.
1: E isso que aconteça.
2: É possível, mas é muito difícil, porque isso vai depender da liderança dos municípios. Vai depender da liderança.
5: Mas do eleitor também, né? Porque o bolsonarista raiz, que ouve um negócio desse, o Flávio dizendo, vote no nosso, só precisa votar em um senador, vote só no meu senador.
2: Pode influir em alguma coisa, mas não
1: alguma
2: tanto.
1: Com todo respeito, eu tenho impressão que influi e muito. Mas é aquela história, cada um tem
2: se
1: opinião.
2: Se isso aí influísse, a gente ia sair com 2/3 da Câmara de Direito, do Senado Federal de Direito, porque em todo canto o Flávio vai dizer isso.
5: Mas imagine que se o eleitor do Bolsonaro, o bolsonarista, o eleitor do Flávio Bolsonaro, votar no Mendonça e votar, por exemplo, em Da Fonte, os dois vão sair com 30%. Só que Da Fonte deve ter mais prefeito do que o Mendonça.
3: Provavelmente.
5: Então, muito provavelmente, o Da Fonte entra e o Mendonça vai perder por um erro de estratégia do PL.
2: Isso aí é um problema deles.
5: Tudo isso é suposição e o resultado dia 4, viu?
1: Misericórdia. O pessoal em casa deve estar fervilhando a cabeça.
6: É por isso que política não é ciência exata.
1: Não, nunca foi, né? Bom, são 8h45 agora, programa Visão Política, gente. 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
0: Ora, em Cupira, são 8 horas e 50 minutos.

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0: Agora são 9 horas, aliás, 8 horas. E 9 horas.
1: 9 horas em ponto.
0: É, são 9 horas em ponto. Ô, príncipe, cadê aquela vinhetinha, meu santo? Ô, meu filho, não é? Então, cada vinhetinha linda. É meio antiga, bem verdade, mas as coisas boas, por coisas antigas. Se a gente fosse desprezar, eu não estava aqui, fazia tempo. Ai, ai, ai. Mas gente, deixa eu falar num amigo, não é? Não é o fato de ser político que é uma figura extraordinária, que é o Denival, da Denival Imóveis. Ô, Denival, bom dia, querido, não é? 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
0: Olha aí uma orientação de quem entende, né?
3: E aí
0: perfeito, Alexandre,
3: aquele,
0: tá correto. Tá
3: é
0: correto.
3: Aquele detalhe, né? Muita gente às vezes fica naquela. Gente, quando você precisa, quando você quer realizar um sonho, é só querer e correr atrás. Por que que eu digo isso? Porque, por exemplo, se os 10 mil não dá para fazer a casa que você sonhou para sua família, você não precisa sair do aluguel, faz 2 cômodos da casa, dá para acomodar todo mundo e depois você vai aumentando.
0: Vai fazendo.
3: É, agora, sai do aluguel. Esse é o caminho.
0: E você começa com o terreno. 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Doutor Gomeri, não venha com enrolada, não. Vamos lá, vamos lá. Né? O doutor. Conosco aqui, você já vê ali nas nossas imagens a presença muito honrosa e para nossa felicidade e alegria de um amigo dessa casa há muito tempo, como é amigo também do povo dessa boa terra, é o doutor André Macedo, né? E com muita felicidade, com muita alegria, entendeu? Finalmente foi a primeira coisa, doutor Gomeri, quando ele trouxe, ei, Lu! Aí, né? E o Abelardo disse, mas que novidade é essa? Há tempos que ele não via. Mas não esquece as amizades, sempre telefona para mim, a gente se comunica, né? Sempre traz lembranças, quer dizer, notícias do pai dele, que a saúde do velho, eu conversava até com ele, eu digo, rapaz, todos os médicos que eu vou te chamar pelos exames, você vive 110 anos, eu digo, e o pai de, eu digo, André, teu pai ainda vai me enterrar, eu vou viver 110 anos, teu pai vai pro meu enterro ainda, aquilo é uma saúde, graças a Deus, não é, André Macedo? Mas eu dizia, olha, gente, é muito bom, acredite, quando você acredita no futuro e ama a família, não é? E nada melhor, se você não tem aluguel, misericórdia, que você só aluga, né, Alexandre? Porque não tem outra condição. É. Agora tem. 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Denival é melhor. Mas, encerrando, Gomeri, eu dizia para não, eu vou ficar de olho em você, viu? Vamos cantar. Sim, alô, os meus companheiros maravilhosos, não é? Laguna de Atalanta, não é? Eu não sei se eu dei um nome desse, porque são muito bons. Não vou me enfeitar não. Mi, não é? Tá em mi. Tem um gato gogueto aqui no estúdio. Ô Kelly, é pra tirar esse gato gogueto aqui, que atrapalha, né? Porque parece até um tom, né, de musical, não é? É
1: porque gato... você falou em mim, aí o gato miou.
0: Foi o gato miou. Tira esse gato gogueto. Não, gato que tanto aqui aleijado. Ele até fede essa moinha, misericórdia. Bom, vamos lá. 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
1: Plim. É participação. É mago,
2: doutor,
0: respeito.
2: Dá 10 centavos no
0: aí é sacanagem, doutor. Por isso que aquele dinheiro vai mofar no banco, porque não pagaram mais, não deram mais nada, não, viu, Alexandre?
1: Três anos que está rendendo juros lá.
2: Esqueça, muda de assunto.
0: Não tem esse tempo todo, não, doutor.
1: Tem.
0: Tem certeza.
5: Só que é 2 anos e meio. Já
0: aí
5: tá
0: não deram
5: rendendo
0: mais nada, não investi mais nada. Eu não sei se eu vou precisar de uma ação para tirar, porque quando fica muito tempo assim, parece que o banco me informou. Quando fica muito tempo assim, parece que não sei, nem rende juro e tem que estar pelo menos atualizando. E eu não atualizei mais, desculpa, eu não fui mais no banco, porque não entrou mais nada também.
1: Tá em, qual é a agência que está, Ilamar? Esse...
0: Bradesco.
5: Ah. Em Cupira.
0: No Bradesco.
1: Mas não tem mais agência em Cupira,
2: não. É, para receber lá no caixa.
0: Vamos deixar isso para lá, deixa para lá, doutor Gomeri. 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
0: Ajudando aí o companheiro, você está aqui fazendo o programa, que é de 6 e meia.
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0: 6 e meia, 7 e meia.
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0: 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Substituindo aí o companheiro, mas tem uma paciênciazinha, logo até o final do mês ele está chegando, ou antes disso, não é? Mas aí você continua a caminhada?
3: Eu precisei mudar o horário da caminhada, né? Porque aí, para dar tempo, eu teria que começar a caminhada 3 horas da manhã, e aí não. Aí a gente mudou, estou fazendo a caminhada à tarde agora.
0: É, exatamente. 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
0: O Antônio Filho, a quem mandamos um abraço, um beijão muito especial e que Deus continue abençoando grandemente esse casal, não é? Bom, eu vou agora ter mais uma matéria, mas antes disso, não é? Já que ele também tem suas ocupações. Mas é o nosso companheiro doutor André Macedo, né? Para matar as saudades aqui conosco, né? O pessoal vai ter o privilégio, né? Com a sua sapiência também, inclusive também comentarista, se precisar, estou à disposição e a gente sabe disso. Doutor André, muito bom dia, a satisfação, não precisa muita delonga, vamos puxa saco do André, bom, coisa boa, pode me chamar de puxa saco. Eu gosto muito de você, do seu pai, já, você sempre me dá notícia deles, continua firme e forte, não é? E se Deus quiser, vai continuar assim, né? Porque coisa boa tem que durar. Essa é que é a verdade. Mas o senhor nos traz alguma novidade, porque o senhor sempre tem empreendimento, é convidado para ajudar a fazer, como tivemos o ano passado, foi no começo desse ano, aquela inauguração. Aquilo é uma coisa esplendorosa, mas que não sei se está dando certo, se demora a pegar.
3: São bom, Caetano,
0: doutor,
3: né?
0: Algum outro projeto, doutor André Macedo? Seja bem-vindo, muito bom dia. E cumprimento aqui em nome dos colegas também.
6: É, muito bom dia, William A., Edgar, Abelardo, Alexandre, doutor Beri, meu amigo. Bom dia à nossa audiência, né? É um prazer sempre voltar aqui nessa bancada e trocar informações, conhecimento e aprender muito com vocês.
0: Ah, muito obrigado, viu? Mas o que é que nos traz hoje? Porque o senhor nunca vem de aqui de Bom Vazias, aliás, nunca veio. Sempre tem uma novidade, alguma novidade, pois não.
6: Primeiro, a saudade de vocês, né? É sempre bate a vontade de estar
0: obrigado.
6: Aqui, me comunicando com a população de Cupira, falando sobre projetos, sobre crescimento. E
0: eu pensei que o senhor ia descansar, ia cuidar dos seus negócios, porque é aquela tal história de que quem, não tem um ditado que diz que quem engorda, como é, doutor, quem engorda
6: o gado
0: é o olho do dono, não é? E você teve afastado quase 8 anos, quase não, 8 anos, e ia lá, não é a mesma coisa, não é? O olho do dono não está ali. Mas me parece que o senhor colocou gente que conhece, que sabe e já trabalha com o senhor há muito tempo e os negócios continuam, mas tem aquele, doutor André, venha me dar uma ajuda aqui, tem muitas prefeituras que têm lhe pedido para ajuda. Bom, o senhor hoje vem falar sobre...
6: Então, a gente teve essa experiência positiva aqui em Cupira por 8 anos e é natural que a gente possa levar um pouco daquilo que a gente aprendeu a outros municípios. E São Caetano, também produtor de confecção, assim como Cupira, através do prefeito Josafá, a gente está fazendo um trabalho para a implantação do primeiro centro comercial na região da 232, próximo a Caruaru, né? Porque os centros comerciais que existem de venda de confecção sempre é no eixo da 104, Caruaru, Santa Cruz, Toritama. E Josafá, percebendo e sabedor do potencial de produção de São Caetano, conhecedor também de Cupira, conhecedor dos outros polos de confecção, teve essa ideia, essa intenção e conseguiu um investimento para fazer um grande polo de confecção, porém com uma característica diferente. É um equipamento público para o uso privado, diferente dos demais que hoje existem, que é um equipamento privado, que tem um certo valor de investimento e tem uma intenção pura comercial.
0: Pois não.
6: Quando o Josafá pensou no projeto, ele se espelhou muito na ideia de Cupira, né? Que a gente, até na época da gestão, a gente separou aquela área onde é Expo Agro, a gente fez a aquisição daquela área pensando que lá seria um polo comercial futuro. E Josafá, percebendo isso, tendo uma área e tendo recurso, e entendendo a vocação do município, que também é confecção, aqui é enxoval de bebê, lá é moda infantil. Então até a gente se conversa muito os dois municípios. E aí Josafá trouxe um investimento na ordem de 40 milhões de reais. A gente está falando de 25 hectares. Nós temos uma área de 10 mil metros já de galpão. É um projeto em três partes. A primeira parte é um polo comercial. A segunda parte é um polo logístico. E a terceira parte é um polo industrial. Então é um equipamento múltiplo que nem em Toritama, nem em Santa Cruz, nem em Caruaru tem. Então a gente nasce agora já no mês de outubro como equipamento comercial. Ele vai ser entregue em duas etapas. A primeira etapa a gente está em torno de 480 posições entre lojas e boxes e praça de alimentação. Opa. E a segunda etapa em abril com mais 480 posições. Então é um espaço voltado para o produtor de confecção, para o pequeno produtor que não está em Santa Cruz, não está em Caruaru, não está em Toritama, ou até está, mas quer ter um local de fácil acesso. Porque o que acontece hoje, você que quer ir a Toritama e Santa Cruz no dia de feira, eu não sei se vocês já tiveram a oportunidade, são 2 horas e meia só de trânsito. E a gente está na 232 a 10 quilômetros de Caruaru, a 5 quilômetros de São Caetano, numa via de fácil acesso.
0: Perfeitamente, né? E com aquela abertura que, segundo a governadora, prometeu, não sei, a Belarda, quem sabe dessas coisas.
7: A duplicação São Caetano Belo Jardim.
0: Perfeitamente. Já foi assinado.
6: Já foi assinado, já foi dado o start semana passada.
0: Já é uma realidade.
6: Lá presente,
0: né?
6: No momento da assinatura.
0: Aquilo
6: já
0: tá também vai influir, vai contribuir para que realmente o sucesso seja realmente maior. Então, vamos repetir então, quer dizer, mas vai ter inauguração, porque aquele polo, aquela área, ela já foi inaugurada.
6: Na verdade, o equipamento público foi entregue e a gente está na fase de cadastro para receber os inquilinos, né? Que na verdade a gente vai ter lá uma sessão de uso. Então você de Cupira, de Caruaru, de Toritama, enfim, de qualquer cidade que seja produtor de confecção, você tem o direito a fazer sua inscrição. E nessa inscrição você vai pagar só uma taxa de adesão, que é uma taxa simbólica, porque é um equipamento público. É como, imagina aqui um mercado público, Alexandre. Então você dá uma outorga e você tem por tantos anos o uso daquele espaço. A mesma coisa vai acontecer lá.
0: É com um contrato, né?
6: Vai ser um contrato de cessão de uso e que você tem a obrigação do rateio da despesa. Que no privado a gente fala de condomínio.
0: É como condomínio, né?
6: Mas no público é rateio de despesa. Então vai ratear a energia, vai ratear a despesa de pessoal. Então você vai ter simbolicamente um valor mensal. A gente está estipulando para o box 200 e poucos reais e para a loja em torno de 600 a 800 reais. Então isso é simbólico,
0: vez que não chega aluguel, R$ 1.000, né, praticamente.
6: E qualquer hoje estabelecimento no polo de confecção, uma loja vai variar de 50 a 1 milhão de reais, dependendo do tamanho da loja.
0: Pois não.
6: E um aluguel que vai girar de 1.500, mais o condomínio de 500, até 3 mil reais de aluguel. E lá não vai ter nada disso. Então a gente fez, através do prefeito Josafá, que é o representante legal do equipamento, ele fez convênio, inclusive, Alexandre, com Cupira e outros municípios, para que fosse, pode procurar o próprio Alexandre. O Alexandre vai fazer pegar o cadastro e vai encaminhar para o Tiago, até o Tiago, que era daqui de Cupira, hoje está lá na prefeitura, e você pode procurar o Alexandre.
2: Pode a Secretaria de Planejamento e Desenvolvimento, né? Nós temos o COP lá, que está cheio de gente. Pronto, lá,
6: e tem essa parceria já, é um firmado pelo consórcio CONIAP, todos os conveniados têm direito a 20 boxes já como prioridade.
0: Pois não.
6: Então seria para cupira. Eu já tenho hoje cerca de 8 produtores de cupira que já se inscreveram diretamente lá, mas a ideia é que a gente faça, manter essa parceria, porque é uma parceria pública, privada, e que a gente possa avançar nessa questão, porque é uma oportunidade única, Edgar. É um centro comercial.
0: Com certeza.
6: Mais na frente, quem quiser receber um terreno, vai ser. Então, 60 lotes que vão ser doados. Então, você da região de Caruaru, São Caetano, quer ter um local para a sua empresa, para a sua obra. No segundo momento, a gente vai abrir o espaço.
0: Qualquer pessoa está
6: convidado. Qualquer pessoa que seja produtor de confecção do estado de Pernambuco, que queira se alocar. Em São Caetano, a gente vai dar essas 60 lotes de doação.
0: Com essa localização maravilhosa e com esses boxes, muita gente muitas vezes quer comprar ou alugar, ou pelo menos fazer uso dele, né? Claro, depois da inscrição, depois de aceito, de um contrato feito, que é tudo totalmente regularizado. Mas aí eu quero montar uma lanchonete, sei lá, um restaurante, não tem.
6: Temos espaço. A gente tem 8 posições entre restaurante e lanchonete. Inclusive, eu já tenho 25 cadastros, que a gente vai fazer a escolha de acordo com os critérios que está no edital. Mas ainda há tempo, evidentemente vai haver a disputa, quem tiver mais tempo, melhor
0: condição. Isso é um local à parte, que é tipo uma praça de alimentação,
6: é? Praça de alimentação dentro do equipamento. A nossa previsão é, até esse mês de agosto, a gente continuar recebendo os cadastros, para em setembro a gente já ir iniciando a doação. Então, a gente ainda tem, Alexandre, esse mês de agosto, para receber novos cadastros. Você basta ter um CNPJ, sendo ramo de confecção, e ter a vontade de ter um centro comercial, um ponto de venda no eixo do polo de confecção do Agreste, que é entre Caruaru, Santa Cruz, Toritama, Cupira.
0: Quer dizer que não é só confecção. Se você quiser botar uma bomboniere, também pode?
6: Então, lá o nosso foco é confecção e seus afins. Então, tudo aquilo que for correlato.

0: te ama.
1: É. Portal das feiras, que é o primeiro portal de todas as feiras, vai ser o nosso. E também portal porque a gente já nasce digital. Já nasce com meios de pagamento, isso é um diferencial, e vai nascer com logística, vai nascer como polo industrial. Então, esse é minha boa notícia.
2: Doutor, eu vou tomar mais um tempinho só seu aí, entendeu? Peço até desculpa aos companheiros, porque toda gente quer perguntar uma coisa. Ô, Abelardo, você não vai ter tempo não, Abelardo, de ter lá o seu negócio, não, porque a sua esposa também trabalha. É, não. Você não tem filho, né? Não.
0: Mas, doutor... O pai te ama. O pai te ama aqui, ó. Te amo demais. Puxa, meu senhor.

0: aproximadamente 150 ônibus e lotações. Também estamos ofertando um espaço para o pessoal da excursão, onde o motorista vai ter uma sala com ar-condicionado, local para descanso. Então isso também é um diferencial que o equipamento vai oferecer já ainda no início de atividade. Então a gente tem espaço para estacionamento, ele é gratuito, porém com cancela, tem segurança privada, ou seja, a gente vai ter assim, tudo que o privado tem sem cobrar.
1: Mas vai cobrar o mesmo preço?
0: Não, não existe. Hoje a entrada é franca e gratuita, agora tem um controle de acesso. Opa. Você vai receber o ticketzinho, sai, para que não fique uma coisa
1: pois
0: como
1: não,
0: é nas
1: é
0: feiras
1: claro,
0: livres.
1: Claro,
0: né?
1: Claro.
0: Vai ter o controle, o monitoramento eletrônico, enfim, são situações que o privado tem, mas o público oferece com custo menor. Então é algo novo na região, então você que está nos ouvindo de qualquer cidade que seja produtor, entre no nosso site www.portaldasfeiras232.com.br.
1: Repita devagar.
0: www.portaldasfeiras232.com.br. Lá você vai ter um link, você pode fazer sua inscrição, ou no caso de Cupira, procure o COP, procure o secretário Alexandre, que ele vai ter as informações para encaminhar.
2: Deixa eu te dizer, André, nós, enquanto prefeitura, enquanto COP, Secretaria de Planejamento, a gente nunca recebeu nada da Prefeitura de São Caetano viabilizando isso.
0: Na verdade, recebeu, Alexandre, vocês receberam pelo CONIAP, porque isso, houve um evento há pouco mais de 60 dias atrás, acho que 90 dias, onde todos os prefeitos foram convidados, e me parece que, infelizmente, quem não compareceu só foi Eduardo. Mas lá foi notificado o município, cada município recebeu, através do CONIAP, a oportunidade de ofertar 20.
2: Isso não chegou para mim.
0: Não, então, mas eu mas com certeza chegou na prefeitura, porque foi identificado pelo CONIAP e eu tenho acesso, posso até te encaminhar. Bom, mas o que é importante é que a parceria existe,
1: né?
0: e que é uma coisa boa para o município, e eu sei tudo aquilo que é bom, você
1: com certeza.
0: É uma pessoa que prega isso, e a gente aqui não está falando de política, a gente está falando de ações positivas
1: para
0: o nosso produtor de confecção. Então a gente entende que Cupira, no meu entendimento, é o Paulo, produtor de confecção de enxoval.
1: Você
0: bebê,
1: conhece
0: como
1: isso
0: São
1: muito
0: Caetano
1: bem.
0: É de... Então a gente conversa com São Caetano muito fácil e temos uma oportunidade. Então, independente da prefeitura, a gente tem um acesso direto, mas eu acho que via prefeitura, até politicamente é bom para todos
1: as
0: nós.
1: Pessoas também podem diretamente, por exemplo, eu não vou procurar a prefeitura, mas a minha senhora, um filho meu, rapaz, eu queria também participar disso aí, eu posso ir direto, acesso exatamente esse site, é isso?
0: Exatamente.
1: Ou posso ir pessoalmente?
0: Não, pode ir na prefeitura de São Caetano, lá tem a sala do empreendedor, que o Tiago, que é daquele Cupira, está de frente.
1: Perfeito.
0: A gente tem o portal, temos o Instagram, que eu também vou passar aqui o Instagram. Pelo Instagram você também tem acesso, entendeu?
1: O Instagram, deixa eu ter ele aí.
0: Tenho também. Vou passar.
1: Preste atenção, viu?
3: O site já está aqui, eu já entrei no site, está funcionando normalmente.
1: Olha
3: aqui
1: aí.
3: O campo de preencher formulário para quem tem interesse. Tem aqui a descrição, né, do investimento, tem um vídeo mostrando também o polo. Então o site eu estou vendo aqui também, tudo bem organizadinho.
0: Está tudo,
3: né?
0: Muito... tudo bem, bem fácil.
1: Não, bem feito.
0: Qualquer pessoa, independente dessas prefeituras que foram ofertadas a 22 prefeituras que são do polo, você pode ter o acesso direto. Entendeu?
1: Até facilita, porque lá eles explicam também, não é? E tornam um contato mais fácil, né? Através das prefeituras que têm convênio, né?
0: É verdade.
1: Pois não. O Instagram já está aí? Já.
0: É Portal das Feiras.
1: Portal das Feiras. Vamos repetir. Portal das Feiras, é isso mesmo?
0: Portal das Feiras 232.
1: Portal das Feiras. Repita. Já encontraram?
0: Já estamos aqui. Deixa eu.
3: Já.
1: É o Instagram, não é?
3: Instagram.
0: Exatamente.
1: Vai, diz aí, Abelardo.
3: Portal das Feiras 232, assim que eu digitei, Portal das Feiras 232, acho que pela minha geolocalização, ele já sugeriu o perfil, né?
1: O companheiro já acessou fácil assim. Doutor André, eu e suporto mais alguma coisa que o senhor queira, muito obrigado, não é? E lógico que ver-nos-emos em breve e sempre que o senhor vem aqui, traz uma novidade boa, graças a Deus, e o trabalho continua. Os seus negócios funcionam, não é? Mas é como o senhor disse, a gente tem tempo para atender a todos, né, e levar também os nossos conhecimentos. Muito obrigado, viu, doutor? O senhor é sempre muito bem-vindo aqui, um abraço muito grande no seu pai, um beijo, ele já está careca, está nada, cabelo tem muito, não é?
0: É
1: e não são postiços. Dá um beijo nele por mim, um abraço da mamãe, né? A linda mamãe, aquele é um doce de mulher, a doutora Eliane, gostamos muito dela. E até o nosso próximo encontro, doutor André, que será muito breve, não é?
0: Com certeza. Deixa eu deixar aqui o telefone.
1: O telefone.
0: É o telefone da Sala do Empreendedor de São Caetano.
1: Sala do Empreendedor.
0: E lá também você quiser falar pelo telefone, pelo WhatsApp.
1: Sim.
0: Esse número está à disposição. É 819-9383-1048.
1: Repita.
0: 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Então lá tem, esse telefone é direto da Sala do Empreendedor de São Caetano. Lá você vai ter o acesso imediato ou pelo WhatsApp ou por telefone para tirar todas as informações e você poder ter acesso. Eu vou deixar essas informações tudo por escrito, porque depois vocês podem, ao longo da semana.
1: Nós estamos fazendo, conversamos aqui que tinha uma reunião, o doutor André, inclusive, lá no próprio polo com o prefeito também, e tentar uma parceria, né, para que nós fiquemos divulgando aqui.
0: Na verdade, a Agreste FM vai ser, no meu entendimento, a principal rádio pela abrangência. A gente atinge, se eu não me engano, mais de 60 municípios.
1: Perfeito.
0: E parte deles é do polo de confecção. Então, o prefeito Josafá, entendendo, me outorgou essa comunicação entre vocês para que a gente possa fazer um planejamento de mídia já a partir de setembro a dezembro para falar um pouco mais e trazer não só o público que a gente precisa levar para compras, mas também o produtor e trazer a cadeia de produção, né?
1: Perfeito.
0: Essa é a ideia. A gente ter o fornecedor, a gente ter o pessoal da excursão, a gente ter o cliente final e a gente ter, em especial, o pequeno produtor que precisa de uma oportunidade, mas que não consegue ir espaço numa feira. Até uma feira hoje de Caruaru, um boxinho daquele pequenininho custa mais de 100 mil reais.
1: A miséria.
0: E não tem vaga. Então imagina, você
1: tem
0: a oportunidade de ter um centro comercial nesse porte, com segurança, com praça
1: muito
0: de alimentação.
1: Bem localizado.
0: Com mídia à vontade. É. E eu vou trazer uma coisa aqui que tem um influenciador mais conhecido do nosso Agreste de Pernambuco, para não dizer brasileiro, que vai ser a cara do equipamento.
1: Opa.
0: Um influenciador de confecção, que hoje, quando você imagina o mais importante, esse cara está com a gente. Ontem tivemos a primeira reunião, eu não posso falar o nome ainda por questão de contrato, mas tudo indica que a gente vai ter um excelente representante que vai trazer toda a cadeia produtiva lá para dentro. Isso vai fazer toda a diferença, porque nenhum equipamento tem uma pessoa desse naipe que conversa com o produtor, que conversa com as excursões, que conversa com o fornecedor, e esse

0: você fazer o quê? O pai...
1: Não só a presença, mas ao vivo, doutor André Macedo, do ex-secretário aqui do nosso município, né? E que todos conhecem e confiam, né? Então acreditem, projeto é bom demais para quem quer ter o seu negócio próprio, muito bem organizado. Então vamos ao intervalo comercial, é rapidinho, porque ainda tem matéria aqui. Olha aqui, Túlio Gadelha confirma a candidatura ao Senado e diz contar com o apoio de mais de 100 prefeitos. Opa, mais Cachimbo da Paz, Eduardo da Fonte e Miguel Coelho selam acordo, não é? E nós tivemos aqui, inclusive, um ligeiro debate a respeito do Mendonça Filho, meu amigo, do jeito que, na proporção que vai. Como foi a belada comparação que você fez, doutor Gumeri? Quer dizer que dá mais de 30% dos bolsonaristas que certamente vão ter a oportunidade de votar no seu presidente e pelo menos no senador de Pernambuco, que seria Mendonça Filho. Quer dizer, como ele se dá bem em todas as, né, com todas as camadas sociais, todos os partidos, então certamente mudou muito, não é? Me parece que é mais ou menos isso.
2: Ele é um dos favoritos, porque se a gente está contando que a direita tenha em volta aí de 30% dos votos válidos, e 30% dos votos válidos dá uma possibilidade muito grande do candidato a senador se eleger. Então, por isso que a gente está colocando o Mendonça como um dos possíveis favoritos a essa disputa que vem aí, vem por aí, né?
1: Mas aí, bem, ele já lançou a candidatura pelo PL, não é?
2: Isso, PL.
1: Foi lançado pelo PL, quer dizer, já subiu 4%, 5% nas pesquisas.
3: Na pesquisa de hoje, ele aparece com 15%. E só para a gente já deixar claro e gerar expectativa, semana que vem nós temos 3 pesquisas: Data Trends, Brada e Real Time Big Data. Essas 3 pesquisas com registros, inclusive, devem ser divulgadas no próximo dia 17. Então a gente vai começar a semana exatamente com essas novidades do mundo.
1: A expectativa é exatamente o Mendonça, né?
3: Da política. Guilherme, mandar um abraço aqui especial pro seu Geraldo da Polônia, pai do prefeito Branco de Geraldo. Tá de idade nova hoje. Recebendo os parabéns, né? Do Branco de Geraldo, do Ed Lázaro de Geraldo, de toda a família, da dona Lenice, que trabalha lá com ele. Tá ouvindo o programa, dona Lenice.
1: Dona Lenice,
3: seu Geraldo foi vereador, vários mandatos lá, né? Jurema deve muito ao trabalho do seu Geraldo, desenvolvimento lá de Jurema, né? A família dele. Então, um abraço, seu Geraldo Apolônio, Geraldo lá de Jurema, nosso grande amigo, ex-vereador de idade nova hoje, e ouvindo o Visão Política.
1: Oh, rap day. Olha o tom da voz. Oh, rap day. Lembrou quem o cantor, doutor Gumeri? Oh, rap day.
3: Muito bem. Alexandre tá segurando.
4: Tá parecendo um pouco com o Reginaldo Rossi.
1: Tá parecendo quem?
4: Tá, a voz.
3: Com o Reginaldo Rossi.
1: Reginaldo Rossi.
3: Sim. Olha aí. Parabéns, seu Geraldo. Deus abençoe.
1: Pelo amor de Deus, a morrinha.
5: Tá mais pra Xuxa.
1: Pelo amor de Deus, né?
5: A Xuxa é
1: Eu volto um instante, depois de comercial, antes que eu me arrete aqui no programa. É um programa de misericórdia. Homem, me ajude. Pelo amor de Deus. Comercial, a gente volta já.
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0: Câmara Municipal de São Joaquim do Monte realizou a sessão ordinária com aprovação de importantes matérias para o município. Entre os projetos do Poder Executivo, foi aprovado o projeto que cria a Política Municipal de Promoção da Igualdade Racial. Também foi aprovado o PL que institui a Corregedoria e a Ouvidoria da Guarda Civil Municipal. Já no Legislativo, os vereadores aprovaram o projeto de lei que regulamenta o uso de veículos de propaganda sonora durante celebrações religiosas e nas proximidades de prédios públicos em funcionamento. Outro destaque da sessão foi a aprovação do requerimento solicitando ao Poder Executivo a criação de um espaço para cerimônias fúnebres na Vila de Santana. O presidente Ricardo Jefferson convida todos para acompanhar as sessões todas as terças-feiras, às 9 horas da manhã.
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2: 9:37. 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

0: da manhã, mas 42 minutos, programa Visão Política. 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Olha ele. Ah, é, rapaz, agora que eu me lembro. 2 dias já sem tomar, pela manhã, sinceramente, rapaz. Porque eu me esqueço de comprar, porque eu tenho dinheiro para comprar, mas me esqueço, não é? De repente eu abro ali a gaveta, como aconteceu com esse aqui, mas isso foi há 2 meses atrás, pouco mais do que isso, não é? 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
1: Olhe para mim que eu olho para ele, o cara que está devendo o Artrogex.
0: Olha aqui.
2: Tá vendo nada. O problema?
0: Tira essa porcaria.
2: Vai. Você sabe o que foi que eu fiz? Não, quando eu vi você chegar ontem se arrastando lá, eu digo, vai começar tudo de novo.
1: Ele tava reclamando de Manduba, foi?
2: Sim. E comprei. Você vai levar um pra casa e vai ficar com um aqui.
3: Olha aí.
1: Tá no... aí.
3: Olha aí, rapaz.
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1: Os dois. Logo duas.
2: Os dois.
1: Mas, menino. Vai, gente. Lá não tem vale não, né?
2: Quando eu vi ontem, eu já ia te chamar pra ir pegar ele lá na porta.
0: Duplicidade, olha aqui, tá vendo? Um e outro. O Alexandre trouxe pra mim. Se tu ganhasse, eu tu comprasse isso.
2: Olha, tá vendo? Me deu de volta.
0: Não é de volta, porque esmola grande.
2: Isso aí foi 200 reais cada um.
0: Quanto?
2: 200.
0: Faça isso, deixa de tomar. Alexandre.
2: Porque eu fui buscar em Recife.
0: Pelo amor de Deus, porque eu nem chego aqui. A gente tem que tomar todo dia.
2: Eu fui buscar em Recife, teve que abastecer o carro, tá, por isso ficou.
0: Não, senhor. Assim. Hein? Então eu devolvo já. Não, senhor.
2: Vai devolver isso.
0: Vocês
2: não.
0: Viram aqui do eu vou tomar agora. Agora pronto, fico lá. Muito obrigado. Muito obrigado. Eu vou fazer até homenagem a você daqui a pouco. Ô Alexandre, então diga por que é que eu tomo esse danado e tem que ser todo dia.
2: Olha, o Artrogex é o alívio das dores articulares crônicas e agudas, né? Reduz a inflamação de cartilagem, ele age de dentro para fora, né? Cartilagens e ligamentos, recupera as lesões musculares também. Né? E aquele caso seu ontem que chegou se arrastando, é porque lubrifica, regenera e previne o desgaste das cartilagens.
0: Exato, Alexandre. Foi dor aqui, não foi na.
2: Como você já é pré-histórico, então tem que tomar por causa das cartilagens.
0: Pré-histórico era o teu avô que Deus levou faz tempo. Mas pelo amor, Alexandre, rapaz, não avacalha não, rapaz.
2: Olha, você vai se movimentar tranquilamente a partir de hoje, porque
0: não,
2: você vai estar tá tomando.
0: Não, senhor,
2: ontem
0: eu
2: chegou
0: tomei.
2: Com um problema ontem. Eu vi ontem se arrastando ali.
0: Que arrastando, cara?
2: Né? Tá dois bom, dias tá, só sem tomar.
0: Tá,
2: você
0: tá
2: tem
0: bom,
2: que tomar
0: Alexandre.
2: Direto. O Artrogex é simples. É duas cápsulas.
0: Eu sei. Cadê a cápsula? Já esquece.
2: Já esquecendo aí. Isso é um problema sério. Então, você vai tomar duas dessas, uma agora e uma à noite, que você gosta de tomar à noite, né? E se você que tá me ouvindo, pode tomar de manhã, de tarde, duas por dia. 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
0: pode
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0: Meu filho, pai, não coma doce, que sabe o que é médico? Você botei, é muito bom ter um médico pro perto, mas é a catástrofe. Pai, o senhor vai, o pai, o senhor é doido, o senhor vai comer açúcar? Aí eu comi aqui, mas quando
1: só
0: eu cheguei em casa...
1: Só tem duas pessoas que eu vejo que tem um médico à disposição 24 horas por dia. Uma é Lula, o presidente da República, que tem um médico que anda com ele. Tem. E o outro é o Ilhamar Alves, da Rádio Agreste. Um médico na casa dele.
2: Olha aí.
1: Só é dois pessoas no Brasil.
2: Que maravilha.
0: Dois. Eu tenho uma fisioterapeuta.
2: Olha aí.
0: E tem um médico, que é o meu filho, o doutor Igor. Agora, pensa o negócio.
2: Sensacional.
0: Tá? É velho, ô pai, o senhor vai comer essa carne de porco? O senhor viu a gordura que tem, pai? Eu olho pra cara e digo, rapaz, não sei não. Pai, eu tô cuidando da sua saúde, pai. Eu estudei também pra isso. Eu digo, rapaz, com todo respeito, Alexandre, né? Eu prefiro que ele já comece realmente a trabalhar mesmo, né? Porque ele só quer trabalhar quando ele for. Ele vai agora pegar o diploma dele e agora eu tô fazendo novamente o revalida, não é? Eu tô doido que ele vá trabalhar, que é bom a gente ter um médico por perto, né? Porque qualquer, inclusive ele já me ajudou. De madrugada, a pressão subiu, ele chegou lá e realmente resolveu sem muito problema. Pois bem, mas o que é chato para retirar, não coma isso, não coma aquilo. Eu digo, pronto, agora eu quero ver ele pedido. Não, isso aí o senhor pode comer à vontade. 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
0: 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Daqui a pouquinho, a Abelardo vai dizer quantos dias faltam, né, para o dia 21 de agosto. Você já sabe por quê, né? 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

0: 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Bom, mas vamos lá, última matéria do programa.
1: Trazer aqui uma notícia muito boa, trazer aqui uma notícia muito boa, importante para a nossa região. Belém de Maria, prefeito Beto do Sargento está comemorando o resultado alcançado pela educação lá do município de Belém de Maria. É que foi divulgado o ranking dos municípios no IDEB 2025 e Belém de Maria, a primeira colocada na regional. Eita. Mata Sul.
0: Eita!
1: Em linhas gerais, o município ficou em 7ª colocação. Rapaz. Dentre os 184 municípios pernambucanos. Esse é o resultado do IDEB 2025, anos finais, que acaba de ser divulgado. Prefeito Beto do Sargento comemorando. O blog do Ilama Júnior, inclusive, está preparando uma reportagem especial e a gente está fazendo contato com o prefeito Beto, muito provavelmente amanhã.
0: Alô, Beto,
1: a gente
0: prefeito
1: deve conversar
0: Beto
1: com ele, né?
0: Vamos cantar o parabéns para tu e para todo esse povo.
1: E o município, Ilama, ele teve um crescimento de 14,3%. Se comparado aos últimos IDEBs, né? 2023, a nota do município era 5,6 e 2025, 6,4. Um crescimento de 14,3 na educação lá de Belém de Maria, na gestão do prefeito Beto.
0: E isso é muita coisa, Alexandre?
2: No estado é muita coisa, sim.
0: Muita coisa, rapaz.
2: Sendo educação, é muito importante.
0: Rapaz. Eita, Beto, olha, para quem já vê.
1: Que tem, conquista,
0: tem
1: né?
0: Gente que, tem gente que comenta, né? Nada, não tá. Gente, não é por aí, não. Agora, deixa um homem trabalhar, e trabalhar é com o Beto, né? Aquilo é uma máquina. Eita, Beto. A gente fica feliz, não é? Ele é uma figura muito simpática, nunca subiu para a cabeça que era prefeito, aquela simplicidade. Agora, trabalho é ali. Valeu, Beto. Parabéns, viu? Pena que a gente não tem como entrar em contato com ele, não, né? Tá tentando, que às vezes a gente tenta para ver o sentimento, a alegria desses prefeitos que conseguem uma coisa dessa, né? Uma beleza mesmo. Bom, mas vamos então à última matéria do programa, são 9h56. Daqui a pouquinho, o Lindão já está aí a porta, o Renato Neves. Olha, o deputado federal, companheiros, Túlio Gadelha, ele confirmou nessa quarta-feira, né?
1: Pois é, me permita rapidamente, o senhor pediu para que a produção entrasse em contato com o prefeito Beto do Sargento. Sim. Prontamente já nos atendeu, já está aqui ouvindo Beto, a bancada do Visão Política, comemorando esse resultado da educação.
0: Não, não. Ô, prefeito Beto, querido, sem muita delonga, porque você, é como eu dizia, é uma simplicidade danada, né? Parece que prefeito nunca subiu. Tá rindo de quem? Que você também gosta muito
1: que do resultado do é esse, Beto, importante, né?
0: Quem não gosta daquela figura? Ô, prefeito Beto, nós estávamos comentando aqui matéria do blog do Ilama Júnior, que é a primeira a dar. Não aumenta nem inventa. Todo mundo sabe disso, não é? Afinal de contas, são quantas pessoas que
1: curtem? Quase 2 milhões de visualizações no blog, né?
0: 2 milhões de visualizações.
1: É o relatório mensal
0: do blog do Ilama Júnior.
1: Exatamente.
0: Então, todo mundo tomando conhecimento, mas notícias como essa a gente faz questão de dar. Beto, bom dia, prefeito amigo. E nós fizemos questão de tê-lo aqui. Fica muito feliz com a sua participação, porque isso é um acontecimento, Beto, não é? E quem dizia, ou quem diz ainda, não, a gente não está vendo, misericórdia, homem, e como disse aqui o Alexandre, né? Meu, olha, mas isso é educação, investir e ser na região primeiro colocado, o 7º em todo Pernambuco, de 184 municípios, isso aí é um fato para ser comemorado. Parabéns a você. Como é o seu sentimento agora de alegria com isso aí, Beto? Pois não?
3: Bom dia, Ilama. Bom dia, Edgar, Alexandre, Dr. Goberi, Abelardo e ao ouvinte, especialmente a todos os ouvintes, especialmente a Belém de Maria, Batalha Zona Rural. Isso é uma gratificação muito grande, agradecer a Deus pelo trabalho que nós vem fazendo na educação. E não tenho dúvida que nós estamos fazendo, vamos fazer muito mais, se Deus quiser. Não só pela educação, mas pela saúde, pela agricultura, pela ação social, pela infraestrutura, entendeu? Isso é Deus abençoando a gente trabalhando. Por muitas pessoas, a oposição me criticaram, que eu não tinha capacidade de ser prefeito, tudinho, mas Deus está no controle de tudo. Opa. E está me direcionando, fazer as coisas certas para amanhã no amanhã. O que não votou em mim na eleição passada, na próxima votar. Isso eu não tenho dúvida. Que Deus está vendo meu trabalho, o povo está vendo meu trabalho, certo? Isso não é. Não vamos parar por aí. Vamos fazer muito mais pela educação, por todas as áreas do município de Belém de Maria, Batatela e Zona Rural. Só tenho que agradecer a Deus. E a também parabenizar a todos os professores da rede municipal de Belém de Maria, de A a Z. Não vou citar nome de nenhum, porque é muitos professores, mas vou dizer de A a Z, parabenizar eles. Não só eu, mas por eles, nós não tínhamos alcançado essa meta. Isso, graças a Deus, né, todo ano vem conseguindo em certo lugar no estado e primeiro lugar na zona da Mata Sul, durante 21 municípios que tem a Mata Sul.
1: Mas é, tá aí, prefeito Beto comemorando, celebrando. Prefeito, nós temos acompanhado, né, o seu trabalho, também na educação, destaque, e gostaríamos de saber do amigo, da última vez que nos encontramos, foi fazendo aquele tour, né, porque nós visitamos muitas obras, o dia ficou pequeno diante de tantas obras que nós acompanhamos o senhor vistoriando em Belém de Maria. A creche que o senhor falava exatamente que já estava pronta, nós mostramos as imagens aqui, que teria uma data bem próxima para ser entregue. Já tem data, prefeito Beto, para a inauguração dessa nova creche feita pelo governo do estado na parceria com a prefeitura de Belém de Maria, lá em Batateira, a creche?
3: Com certeza, diga, dia 26 desse mês, se Deus quiser, estamos inaugurando a creche, se Deus quiser. Já estamos preparando já os preparatórios todinho para a gente fazer uma grande entrega ao povo de Batateira. Isso eu não tenho dúvida. Não tem, vai ter mais. Hoje você vê que hoje já começou ontem, durante o dia, o asfalto do primeiro, segundo acesso do distrito de Batateira. A oposição está morrendo de raiva, porque eles não queriam que eu fizesse. Mas eu vou fazer muito mais.
0: Temos certeza.
3: Essa posição nojenta que tem aqui na minha cidade, Belém de Maria.
0: Beto, querido, não vamos mais tomar seu tempo, mas a gente tinha que noticiar isso para esses 72 municípios e até além fronteira, através da internet e do blog do Lama Júnior, porque isso sim é um acontecimento que precisa ser conhecido, não é? E orgulha muito a todos nós e a sua cidade também. O trabalho continua, e como você disse uma vez aqui na rádio, Lama, eu respondo crítica com trabalho. Com isso que você fez. Deus continue lhe abençoando. Um forte abraço. E estamos aqui à sua inteira disposição, prefeito amigo.
3: Um abraço aí a todos. E especialmente ao nosso povo Belém de Maria, Batatela, Zona Rural. E dizer que Deus está com a gente. E a gente está trabalhando. É nós trabalhando e Deus abençoando. E vamos fazer muito mais para Belém de Maria, Batatela, Zona Rural, se Deus quiser. Um abraço a todos.
0: Ah, para você também, querido. Deus abençoe. Doutor Gomeni, rapidamente, não é? Quer dizer, um certo lugar da região, quer dizer, o primeiro lugar na região, certo em todo o estado de Pernambuco. Quer dizer, isso da educação, o senhor que inclusive trabalha com isso, conhece muito essa área também, através das prefeituras. Isso é muito importante, não é, doutor?
4: Sem dúvida nenhuma, Ilamar. A gente não vai para lugar nenhum sem uma educação pública de qualidade.
0: Perfeito.
4: Os nossos jovens, as nossas crianças, elas precisam ter professores capacitados, ter profissionais capacitados na educação, né? Não apenas o prefeito e secretário, mas todos aqueles que estão lá perto do aluno, próximo do aluno, inclusive, Ilamar, todos os profissionais, né? Seja porteiro, recebendo bem os alunos nas escolas, sejam os merendeiros fazendo merenda diretores, de qualidade, diretores, coordenadores, todos aqueles profissionais, eles são muito importantes para que os municípios eles possam ter esse avanço no IDEB, né? O IDEB é muito importante para medir essa situação de cada município. E Belém de Maria,
0: quer dizer que no caso deste Belém de Maria, o IDEB, o reconhecimento, isso inclusive até ajuda, não é, doutor? Não sei se financeiramente
4: ajuda o Ilamar. Ajuda. Quanto melhor a colocação no IDEB, mais recursos vêm para
0: aí,
4: o município.
0: Olha aí.
4: Então, ajuda bastante.
0: Então é por isso que o prefeito está morto de feliz, mas é o grande responsável, e como ele disse, divide essa alegria com, como o senhor disse, professores, né? E os próprios alunos que se interessam
4: sem
0: e ficam
4: dúvida,
0: felizes.
4: Sem dúvida nenhuma. Quero parabenizar Beto do Sargento, parabenizar todos que fazem a educação, né? E que continue assim, os professores continuem assim e os alunos também, porque se você tiver escola de qualidade, com certeza absoluta, os alunos eles vão agradecer e vão ser no futuro, pessoas que estão preocupadas também com o município.
0: Família toda agradece.
4: Sem dúvida.
0: Bom, o Abelardo, companheiro jornalista de Gaia. Eita, eu já ia fazer. Cadê os internautas? Pode não, não.
4: Por enquanto. Pode não,
0: doutor. E eu fico apelando, mas não tem jeito nem do senhor convencer ali um juiz daquele, doutor.
4: Agora não, Ilamar. Vamos mais pra frente. A gente tá vendo aí a situação que tá acontecendo, né? Na justiça eleitoral.
0: É nada. Bom, mas vamos então à última matéria do programa para o Renato Neves, né, continuar aqui com aquele seu programa líder de audiência. O deputado federal Túlio Gadelha, ele é do PSD, né? PSD. Ele, Abelardo, doutor Guberi, como jornalista de Gaia, ele confirmou ontem, quarta-feira, que mantém a sua candidatura ao Senado Federal para o Pernambuco e colocou fim às especulações sobre uma possível desistência da disputa. A manifestação foi feita pelo próprio deputado, o parlamentar, nas redes sociais. Em publicação, o deputado Túlio Gadelha, candidato ao Senado do Pernambuco, Túlio Gadelha, ele destacou o crescimento de sua votação na última eleição para a Câmara dos Deputados. Segundo ele, foram 134.391 votos recebidos em 2002, número que, conforme ressaltou, representou o dobro da votação obtida anteriormente. Aí ele disse mais: sou candidato ao Senado para o Pernambuco. Ele afirmou que foi escolhido pela governadora Raquel Lira para integrar o projeto político do grupo. O Túlio, inclusive, também declarou contar com o apoio de mais de 100 prefeitos e prefeitas. O Túlio, ele afirmou ainda, companheiros, que os gestores municipais que o apoiam conhecem o seu trabalho e os seus valores. Ao final da publicação, reafirmou na sua disposição para a disputa, dizendo: o Senado nos espera. Essa declaração ocorre em meio às recentes movimentações na corrida pelas duas vagas de Pernambuco no Senado, e confirma que Túlio seguirá no páreo, apesar das especulações dos últimos dias sobre seu futuro eleitoral. Eu começo por Abelardo, dos 3 minutos para a gente concluir, que já estamos às 10h06. O Túlio Gadelha, com isso aqui, essa matéria que está no blog também do Ilamar Júnior, confirma, Abelardo, a sua candidatura ao Senado e diz contar com o apoio de mais de 100 prefeitos. Não sei se é isso mesmo, pois não, companheiro.
5: É isso mesmo, Ilamar. Em relação ao apoio dos prefeitos, é isso mesmo. A gente vem acompanhando um movimento massivo de vários prefeitos para demonstrar apoio ao Túlio Gadelha, o famoso collab no Instagram, né? E a gente tem informação que isso foi até um pedido da governadora Raquel Lira para seus prefeitos aliados, aqueles que ainda não estivessem compromissados com nenhum candidato ao Senado, ou com apenas um, já que são 2 votos, demonstrassem esse apoio ao Túlio Gadelha. Ontem à tarde a gente foi surpreendido por essas notícias, né? De que estava acontecendo uma movimentação no Palácio Campo das Princesas e de que haveria uma reunião, inclusive com a presença de Eduardo da Fonte e de Miguel Coelho, justamente pelo Túlio eventualmente está discutindo sobre uma desistência da sua candidatura ao Senado. A gente sabe que o Túlio, ele tem uma trajetória muito próxima ali a movimentos sociais, a movimentos estudantis, uma atuação muito forte na região metropolitana, foi eleito em 2018 pelo PDT, em 2022 pela Rede, então milita ali no campo progressista, e o Túlio, ele tem um pouco de dificuldade de decolar na campanha, porque ele tem 2 candidatos progressistas, que são Marília Reis e Humberto Costa, também concorrendo ali com os mesmos eleitores, o mesmo espectro político dele. Mas o Túlio, ele tem um papel importante na chapa da governadora, e eu acredito que foi isso que a governadora trouxe à mesa, que é a aproximação com o voto lulista, com o voto de esquerda, com esse voto progressista. A gente viu que a governadora, a todo momento, ela tenta equilibrar a chapa dela, tenta manter uma postura de, pelo menos por enquanto, de neutralidade em relação à disputa presidencial, e o Túlio é peça fundamental nessa estratégia. Então houve uma conversa, o Túlio, a gente teve algumas informações de bastidores, disse que estava se sentindo um pouco desprestigiado por essa divisão que a gente acabamos de comentar, de prefeitos que, por exemplo, estão votando em Humberto e Eduardo da Fonte, em Mendonça e Eduardo da Fonte. Então Túlio esperava mais apoio dos prefeitos da base da governadora Raquel Lira, mas sem prefeito já é uma uma excelente ponto de partida para qualquer político. O Túlio tem apoio na região metropolitana e, mais do que isso, ele tem esse papel fundamental na chapa da governadora Raquel Lira. Então, depois ele próprio veio às suas redes sociais, como o blog do Lamar Júnior trouxe a matéria, e confirmou que continua candidato ao Senado, inclusive já discutindo sobre os seus suplentes. O Túlio, é claro, muita gente se questiona porque ele teria relativamente um mandato de reeleição relativamente tranquilo, mas ele encara essa disputa, sabe do seu papel, e eu acho que agora tem um tom de pacificação. A gente tem que lembrar, dia 13 hoje, os registros têm que ser feitos no TSE até dia 15, então a expectativa é que agora se pacifique essa questão do Senado e que a governadora tenha paz para montar o seu palanque.
1: Pois é, importante, né, essa leitura feita pelo Abelardo e esse sentimento, né, de que o Túlio estava se sentindo aí desprestigiado e agora a governadora Raquel Lira tem que montar essa força-tarefa para garantir a ele os apoios que ele precisa, né? Porque se é um candidato da chapa dela, tem que ter a intervenção e um pedido explícito de apoio da governadora para que possa o potencializar. O nosso Gene Cleison, os nossos internautas, né? Enfim, estão sentindo demais não poderem participar. E ele mandando a gente aqui no reservado, né? Dizendo que tem muita coisa para acontecer até o final de semana, né? Inclusive com possibilidade de desistência de candidato a governador aqui em Pernambuco. Enfim, expectativa muito grande, né? E a gente segue apurando. Aproveitar, Lamar, rapidamente aqui e trazer uma notícia boa, né? A PE-120, essa que liga Agrestina a Catende, as obras já foram iniciadas, né? O Romildo Oliveira, lá do Poço Redondo, mandando pra gente, só é máquina demais, viu, na obra, na estrada, a estrada tá sendo feita e tava precisando mesmo, né?
5: Que eu passava pela 104 em direção ao Recife, sexta-feira, e passei também essa semana, e tinha visto realmente a indicação das obras e tinha visto algumas máquinas. Acabei esquecendo aqui de comentar, mas é uma obra aguardada por muito tempo. A gente torce para que agora saia do papel e que essa PE-120 finalmente seja restaurada e que esses problemas que assolam a população pernambucana há tanto tempo cessem de uma vez por todas.
1: Rapidamente aqui, companheiro, trazer um convite em nome do prefeito Sóstenes Rubano, lá de Camocim de São Félix, a cidade de avanços. A prefeitura vai inaugurar amanhã, lá em Camocim de São Félix, o Centro de Atenção Psicossocial, o CAPS. A inauguração acontecerá às 2 da tarde, 2h55, né? Às 2h55 da tarde, fica ali próximo ao BS do Cruzeiro, um investimento importantíssimo. Esse é, sem dúvidas, um grande equipamento que será inaugurado amanhã, lá em Camocim de São Félix. Amanhã à tarde, a inauguração do CAPS, e com certeza, quando o fato acontece, a Rádio Agreste aparece e estaremos lá. Pronto, aí é uma imagem, né, de como ficou lá o CAPS, né? Um espaço lindo, olha aí, belíssimo. Né? Na verdade, a gestão do prefeito Sostinho, como carinhosamente Sostinho, ele é chamado lá, linda, tem, rapaz, muito zelo, né, com o dinheiro público, e tudo que faz é assim, bem feito. Então a gente amanhã vai ter oportunidade de conhecer pessoalmente esse espaço.
0: Perfeitamente, e na segunda-feira trazer para aqui, para nós aqui, mostrarmos para todo essa nossa região, para todo o Brasil e quem sabe ao mundo, né? Através das nossas plataformas digitais. Bom, ô, doutor Gomeri, eu vou mudar um pouco o assunto, só para o senhor concluir, rapidamente, porque ontem nós tivemos aí, por exemplo, foi ontem, aquela outra notícia que bombástica, né, que qualquer coisa com os políticos toma vulto. Foi o caso do o Flávio Bolsonaro, parece que pegaram ele novamente, como é que na história, é cantar aquela música, pega na mentira, porque, tá aqui, olha, a assessoria de Flávio Bolsonaro, inclusive, admitiu um erro no seu currículo oficial, após uma checagem revelar que páginas institucionais, como no Senado e na Alerge, informavam a pós-graduação em Ciências Públicas da Universidade Federal do Rio de Janeiro. Agora vejam só, eu não sei por que essas mentiras tão tolas, porque inclusive a própria universidade, da faculdade, né, ela se posicionou, essa Universidade Federal do Rio de Janeiro, ela disse que informou por meio do seu sistema integrado da gestão acadêmica, não é, que não há qualquer registro de Flávio como aluno da instituição, embora conste o histórico de seu irmão Eduardo Bolsonaro. Qual era o interesse, doutor? Isso é uma mentira, porque isso aqui não é fato, é fake. A televisão, todas as televisões, eu acho que até do mundo inteiro, você dizer que é doutor, tem uma pós-graduação, porque isso é muito importante, quer dizer, divulgar sem ter, isso é ruim para um candidato, doutor, porque mentira não é nunca forte, não é muito uma coisa boa para político, né? Para político principalmente, antes de se eleger.
4: Sem dúvida nenhuma. Hoje tudo é muito público, tudo é muito visível, as pessoas não escondem, não conseguem esconder mais nada. Se você coloca no seu currículo que você tem uma pós-graduação, tem mestrado, doutorado, você tem que comprovar. Infelizmente,
0: ele tava lá no Senado,
4: o Ilamar, ele não é o primeiro nem será o último que vai acontecer isso. A gente
0: quer dizer que ele não tem pós-graduação nessa...
4: Se a universidade diz que não tem, é porque ele não tem. Hoje a gente tem um currículo que chama-se currículo Leite, se eu não me engano, Latte, né? Latte. Eu não sei como é que pronuncia, se é Leite ou Latte mesmo.
0: É Latte mesmo.
4: Mas a gente preenche aquele currículo para que todo mundo tenha acesso à nossa vida acadêmica. O que está lá nesse currículo? Onde nós fizemos a graduação, onde fizemos pós-graduação.
0: Doutorado,
4: mestrado, se tem algum livro publicado, quais os locais que você já trabalhou na sua vida, você preenche. Muitas pessoas preenchem de forma errada para que pensem que a pessoa tem uma certa...
1: Para aumentar o gabarito,
4: exatamente.
0: Oxe.
4: Acontece muito, Ilamar. Ele não é o primeiro, nem vai ser o último. Certamente, na época que ele preencheram por ele, colocaram essa pós-graduação para que as pessoas pensassem que ele tinha mais gabarito.
0: Mas ele sabia que não era aí. Mesmo assim, permitiu que colocasse no Senado.
4: Exatamente.
0: Que ele foi deputado estadual.
4: Isso, na Lege.
0: Na Lege, né?
4: Isso não é bom para um presidente da República, né? Que coloca um curso, uma pós-graduação que ele não tem. Isso é ruim.
0: Mas é muito ruim, porque sabe que se campanha política se descobre tudo, né, Abelardo? E um negócio desse pega muito mal, porque ele já anda meio cambaleando, né? Das pernas o Flávio, com todo respeito, mas isso prejudica ainda mais, que isso é mais uma mentira.
5: É aquela coisa, pode-se evitar, porque com as redes sociais hoje, essa informação foi propagada por todo o Brasil. Todo o Brasil, do Oiapoque ao Chuí, tem acesso a essa informação hoje. Então é o tipo de coisa que o candidato seria bom evitar, para evitar desgaste, né? E o Flávio, ele já teve alguns desgastes na campanha, de entendimento com Michel Bolsonaro, áudio vazado, enfim, é mais um desgaste para ele lidar. É um pequeno comparado a esses, claro, ele disse que foi um erro da lei do preenchimento da candidatura e tudo mais, pediu desculpas, mas o estrago já fica aqui meio feito, né? Então realmente é mais uma coisa aí para o Flávio ter que se explicar.
0: Quantas vezes ele vai ter que se desculpar das coisas, não é?
4: Campanha eleitoral, as pessoas mexem em tudo na vida da candidatos.
0: Ave Maria. Boa, minha gente. Edgar, querido, um forte abraço, bom dia, até amanhã. Bom trabalho, que você não para, né? Ainda tem que circular aí no município. Então, até amanhã, não é?
1: Até, companheiros. Até amanhã. A gente agradece, né, todas as participações, muita gente mandando mensagem aqui pra gente. A gente fica muito feliz com a participação de todo mundo. E por falar no Flávio Bolsonaro, expectativa muito grande, porque ele ainda não registrou a sua candidatura. Faltam só 2 dias, né? Acaba no próximo sábado o prazo. E a outra expectativa relacionada ao Flávio é para saber a declaração de bens dele, né? Diante de todos aqueles apartamentos que eles compraram, enfim. Há uma
0: aquela
1: expectativa
0: mansão de...
1: muito
0: foi?
1: Grande para a declaração
0: milhões,
1: de bens dele no registro da campanha.
0: Não foi o ano passado, em pleno aquele negócio da rachadinha, quando ele vai e comprou essa mansão. Não é que ele vai ter que declarar, doutor? Tem que declarar, é obrigado, né?
4: Com
0: obrigatório.
4: Certeza, com
0: certeza. E dizer o valor dela exato.
4: E o registro de candidatura, ele vai até o sábado, né? Sábado. Dia 15, às 19 horas.
0: Será que ele tá pensando em desistir, não, né, doutor?
4: Não, acredito que não.
0: Porque se ele quiser, ele pode, né?
4: Claro que pode. E o partido
0: então seria, no caso, espero que não aconteça, sinceramente, de coração. Agora, se acontecer, como é que fica então, doutor? Ele pode apresentar outro candidato à presidência.
4: Pode substituí-lo. Mas não vai acontecer, não.
0: Não
4: vai acontecer, não. É normal, né? Porque para você registrar uma candidatura, você tem que ter todas as certidões, todas as informações. E o brasileiro deixa para a última hora mesmo. Eu acho que ele vai registrar lá o amanhã ou no sábado.
0: E qual é o problema de então ele não ter feito o seu registro? Deve estar juntando papel ainda, até
4: não
0: porque...
4: Não tem problema nenhum também.
0: Não tem nenhum,
4: não,
0: né?
4: Não tem problema.
0: É porque se ele declarar, porque ele vai ter que declarar os bens. Assim, é, ele... Porque teria surpresa aí?
4: Era não, pra... não, ele está no prazo.
0: Tá, né? Prazo,
4: o prazo,
0: né?
4: Termina sábado.
5: O Ronaldo então, Caiado também ainda não registrou ainda.
0: Também não,
5: pediu,
0: né?
5: Registro ainda.
0: Espero que não tenha, porque toda vez uma notícia diferente e seria altamente desagradável. Doutor Gomeri, muito obrigado, viu, querido? Um bom dia para o senhor. Bom final de semana para nós aqui, mas o senhor continua, inclusive, recomeçam as aulas hoje, mas me parece que, diferentemente de alguns companheiros aqui, não é? O senhor está muito feliz por voltar ao ensino, né? Inclusive fazendo uma palestra hoje, como sempre, preparado, não é? Um abraço, bom dia, doutor, e um bom trabalho, viu?
4: Obrigado, Ilamar, é sempre muito bom recomeçar, né? E a gente tem que ter muita fé, muita saúde, muita dedicação, e a vida da gente é exatamente essa. A gente gosta muito de trabalhar e é bom. O trabalho, como diz a frase, dignifica o homem. A todos uma ótima quinta-feira, a você, Abelardo, Edgar, Fênix, Naldo que está ali, o Ilamar Júnior e todos que estão nos ouvindo, uma ótima quinta-feira e um ótimo final de semana a todos. Que Deus abençoe a vida de cada um.
0: Amém a nós todos. Abelardo Ribeiro Godoy, prodígio. Muito obrigado, muito bom dia. E amanhã estaremos aqui, se Deus quiser, não é?
5: Agradecer a todos pela audiência, mais um dia com você na nossa companhia. E dizer que até amanhã a gente está te esperando, se Deus quiser.
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0: Beijo no coração de todos. Fiquem na paz de Deus. Muito, muito obrigado pelo carinho e amanhã a gente volta. Até os internautas. Beijo para vocês. Como disse o doutor Gomeri, tenha paciência. No instante passa o tempo. Tchau, gente. Um abraço, viu?
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1: Muito bem, opa, tô por aqui, já marcando presença. Valeu, Ilamar Alves, toda a bancada do programa Visão Política, mais um campeão de audiência aqui no Sãozão da nossa Agreste FM. Intervalo continua pequenininho, já, em 30 segundos tem programa Geração 89, não sai daí não, é rapidinho.
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Muito bem, pessoal, já de volta. Agora são 10 horas mais 26 minutos, 10 e 26. O som que contagia. Vamos lá, então, fazer história da comunicação. A partir de agora, programa Geração 89 Brasil. Sou Renato Neves, o seu amigão aqui do rádio. E a gente segue juntos, trazendo qualidade, inovação, entretenimento e muito mais você no ar. Para você, dona de casa, bom dia, trabalhador, bom dia, chefe de família, bom dia a você, motorista, caminhoneiro, mototaxista, a você onde quer que esteja, para onde quer que vá, bom demais contar com a sua sintonia travada em 89,5, a super comunicativa do Nordeste. Vamos lá então, fazer a festa a partir de agora. O WhatsApp tá liberado, pessoal, através do 81, que é o DDD 998261509, para você mandar beijo, mandar abraço, pedir a sua música, fazer a festa, celebrar a vida junto conosco nesta manhã de quinta-feira. Quintou, né? Já é pré-fim de semana. Dá para ver o fim de semana chegando ao longe. Ô, fim de semana! Para a alegria de muitos e a felicidade de todos, amanhã é sexta-feira. Até que enfim, sexta-feira chegando aí, pintando no pedaço e trazendo a felicidade que tanta gente aguardava. Gente, ó, aumenta o som, vem comigo, o bicho vai pegar no programa mais amado das suas manhãs.

É pra valer, viu? Obrigado, meu Deus, obrigado, Senhor Jesus, pela paz, pelo amor, pela vida. Como sempre, são muito mais motivos para agradecer do que reclamar, do que pedir. Não reclame, não. Agradeça, assim o seu dia, a sua vida vai ser muito melhor e muito mais produtiva também. Põe à prova, você vai ver que é verdade, viu? Simbora então, porque minha primeira de hoje vem chegando, tem Copacabana Beach, mel da sua boca.

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2: Hora certa, muito bom dia para todo mundo. São 10 horas 32 minutos agora. 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

Muito bem, pessoal, já de volta, Agreste FM, a rádio oficial do seu coração, vem chegando as primeiras dicas dos astros. Vamos lá então, vem com a gente. Olá, bom dia, 10h36, bom dia a você do signo de Áries, arianos e arianas, e aí, tudo bem? O dia traz chances de resolver a maior parte dos problemas do trabalho, sorte para assuntos comerciais e também em jogos e loteria. A família dá mais atenção, né? Novidades para todos, amor sensual. Olá, bom dia, taurinos, você está propenso a resolver os problemas domésticos. Pode negociar com imóvel, comprar, vender, reformar e mudar de casa. Ideais originais no trabalho. Olha que bacana, sorte para aumentar os ganhos e amor teimoso. Olá, bom dia, geminianos, nesta fase pode assumir novos trabalhos e se livrar das preocupações. O setor financeiro vem com boas soluções, aproveite. Muita sorte com sócios. A família colaborando, amor com emoções. Alô, cancerianos, cadê você? Aumenta o som aí. Obrigado pelo carinho a todos os amigos do signo de câncer, período em que está pronto para renovar o trabalho e abrir novos caminhos profissionais. Pode inclusive receber convite para negociar. Marte desde ontem está no seu signo e traz positivas mudanças, amor delicado. Olá, bom dia, leoninos. A lua no seu signo traz um bom dia e novas chances na área familiar e profissional. Coragem e energia para lutar por uma melhor posição no trabalho. Acertos financeiros, amor com muito charme

só completar aqui o intervalo e eu já volto, que eu vou liberar, né, o WhatsApp para você pedir a sua música. 81 998 26 1509 no Sai Daí Não, é Rapidex.

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0: Muito bem, pessoal, agora são 10 horas mais 40 minutos, 10h40, a gente segue em frente com você, trazendo o melhor do mundo FM. Ó, e já tem participação pintando aqui no pedaço, viu? 819-9826-1509, pra você mandar beijo, abraço. Abração pra minha amiga Ediane Soares, do sítio Chã das Panelas, pedindo música Rick Renner. Oferecendo aí para todo mundo, Amancida, o filho Eduardo, para sua nora Paulinha, tá certo. Ok, na verdade é Renier e Robson, não é isso? Valeu! Minha amiga Zélia Pernambucana também tá junto com a gente, muito axé para você, obrigado Zélia, bom dia, bom dia!
1: Nada, bom dia.
0: Bom dia.
1: Eu sou José Hildo, moro na rua dos Ferreira Calado. Gostaria de ouvir a música de Zé de Camargo, Luciano é o amor. Para oferecer para toda a minha família, meus amigos, minhas amigas, para vocês, família. Eu estou na escuta.
0: Valeu, querida. Muito obrigado, volto sempre. Oi, Renato, bom dia. Não falou aqui o nome, eu também não sei quem é. Mesmo assim, muito obrigado. Minha amiga Marinalva está aí participando. Solta a mensagem de voz, dá o player. Alô, você?
2: Bom dia, aqui é Terezinha Cachoeirinha. Gostaria de ouvir uma música com Roberto Carlos, Quando Eu Quero Falar com Deus. Para me oferecer a Edna e a Rony, toda a sua família, para Manuel Filho, toda a sua família. E para você, meu querido, que Jesus te abençoe e que faça um bom programa. Ô, Glória, coisa tão boa, meu Deus.
0: Valeu, querida, grande Terezinha. Eita, saudades de você, minha querida. Toda Terezinha, gente boa. Terezinha de Cachoeirinha, beijo no coração, no suma não, viu? Alô, bom dia, você do Zap.
3: Bom dia, Renato, é Irani. Oi, Renato, quero oferecer todas as músicas do programa para todos que estão curtindo. Tchau, tchau, Renato, tô ligadinha aqui na melhor.
0: Na melhor, muito obrigado.
4: Bom dia, Renato, Rosileide, aqui da Vila do Cruzeiro que tá pá. Querido, coloca aquela música. Deixa a vida me levar.
0: Vamos lá.
4: Para você.
0: Continua, fala aí, cadê você?
4: Para todos aí da Grécia, para minha esposa Juquinha, meu cunhado Chico, para minha Zinha de Maria, como vai fazer? Diz o senhor Augusto, para todos os titistivas, e de azer a toda a semana no programa que alegria da gente, tá, querido? Tchau, fui.
0: Valeu, muito bom ter a sua participação. Bom dia, tia Laíde.
5: Bom dia, Renata, é a tia Laíde. Põe em Folha Seca com Amado Batista e Simone Simaria. Vai pra você e família, pra Terezinha, pra Saúde de Riachão de Dentro, pra Júlio Ligeirinho, pra Vaquilha da Caixa d'Água, as três irmãs da Coab e todos que te escutam. Um abraço, Renato, Deus te abençoe.
0: Amém, que coisa boa. Muito bom ter a sua participação, viu, tia Laíde? Alô, bom dia.
6: Bom dia, Renato, sou Janaína da Avenida Presidente Vargas. Gostaria que você passasse a música de Jefferson Moraes, uma participação de Maraísa, o Inigo. E vou oferecer para meus pais José e Maria Inês, meus irmãos Marcos e Juscelia, para minha cunhada Cristiane, para meus filhos João Miguel e José Henrique, para você e todos os ouvintes dessa rádio maravilhosa, Rádio Agressa FM.
0: Valeu, muito obrigado, querida. Volto sempre, o prazer é sempre nosso. Deixa eu ver quem mais aqui participando pelo Zap Zap. Minha amiga Mari, lá de São Joaquim do Monte. Fala, Mari, bom dia pra você. Ótima manhã dessa super quinta-feirona. O Cristiano do Espetinho, lá em Cachoeirinha, na Boa Terra do Couro, Eduaço. A Iracema de Aparanduba de Cima também tá pedindo música, oferecendo pra todo mundo. Aos filhos, pais, irmãos, tá certo. Alô, mandado, alô, bom dia.
7: Bom dia, Renato Neves. Sou Maria Neves, do sítio Barra do Timbó, Belém de Maria. Gostaria de ouvir a música de Léo Magalhães, pode ser qualquer uma. Para mim, curtir e oferecer a minha filha Micaele Vitória e a Gilvânio. E um abraço para você, gato.
0: Valeu, querida. Muito obrigado pela sua participação, viu? Léo Magalhães, a gente lembra logo da Sônia, da Avenida Miguel Pereira Neto. Alô, Sônia, bom dia pra você. Obrigado pelo carinho, pela participação também, viu? É só gente boa interagindo conosco na melhor manhã do seu rádio. Tem mais pra gente fechar o bloco. Alô, bom dia.
8: Bom dia, Renato. Aqui quem vos fala é Orlando Sexo. Por favor, bota aí a banda. Banda Cachorro. Um abraço.
0: Vamos procurar aqui, valeu, queridão. Ó, falei no Cristiano, né? Cristiano, Valentina e a Silvana, lá de Cachoeirinha, terra abençoada, obrigado família, obrigado Orlando Sex pela participação. Cione, de Belém de Maria, também tá ouvindo o programa Nota 10, mandando um beijão pra todo mundo. Oi, Renato, bom dia, sou a Neide Silva, do Sítio Serrote Liso. Ela já tá grandona assim, é Neide? Nossa, que lindona. A filha da Neide, gente, que ela mandou a foto aqui pra mim, recém-nascida, mas ó, tá enorme, tá grandona. Parabéns, hein? Muita bênção, muito amor, muitas felicidades, beijo no coração. Já dá pra ver que ela é ouvinte fiel da Agreste FM já. Um cheiro, Neide, abração pra toda a família, Deus abençoe vocês. O Nelson Pedreiro, de Lagoa dos Gatos, também tá com o rádio ligado. Abração pro Salão Três Irmãos, a Milton, a Adelson e Olívio. Ok. Minha amiga Rosa Santos, lá do sítio Tamanduá, bom dia, Rosa. Pio Fofinho, mototáxi Uber em Lagoa dos Gatos. Alô, bom dia, você
9: dos Oi, Renato, bom dia. Aqui é Mônica do Tambo do Lagoa dos Gatos. Renato, eu pedi alguma música do Pablo. Pode ser qualquer um, oferecer pra minha mãe Dora, meu filho R. José Pauliano, meu esposo Ney. E pra você e pra família, Renato.
0: Valeu, deixa com a gente. 10h45, já tá no ar. Tem mais músicas pra você. Tem o som do Zezé de Camargo e Luciano. Bom, é o amor. Bom dia pra todo mundo, bom trabalho. A melhor quinta-feira da sua vida.

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0: dia, gente. 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

Muito bem, pessoal, já de volta, 11 horas agora, mais 33 minutos, alô, alô, dona de casa, olha o cheiro do feijão. Vamos lá então, porque por aqui a gente não para, é muito mais músicas, menos papo, muito mais você não há, um jeito diferente de fazer FM, diferente de tudo que você já ouviu. Deixa eu aqui mandar um abraço especial para todo mundo que participa conosco pelo Zap Zap, tem muita mensagem aqui enrolando, tem muita audiência o nosso programão, ô coisa boa! Sem enrolação, direto pro Zap Zap 81998261509. Minha amiga Nath lá em Panelas. Oi, Nath, com essa ninguém pode, Nath. Também tem a Marinês do sítio Quandus, tá ligadona, mandando beijão pra todo mundo. A Mônica e Vandi, não é isso? Opa, olá pessoal, tudo bem? Eu acho que é o Vando, né? Eu não sei se é assim que se pronuncia. Obrigado pelo carinho, volto sempre. Bom ter vocês junto conosco. A Ana Cristina, também participando pelo Zap Zap, mandando beijão pra todo mundo. Minha amiga Socorro tá junto com a gente. A Denise lá em Panelas. Olá, querida, tudo bem? A Lourdes também tá com o rádio ligado. Minha amiga Terezinha, do centro da cidade. Terezinha! Final telefone 4541, muito obrigado. Oi, Renato, bom dia. Deixa eu aqui mandar abração. Luzia Nunes está aí participando. A Cleide, do sítio Taboquinha. Oi, Renato, bom dia, aquele abraço. Maria Miriam também tá ligadona, mandando alô. Tem abraço pra Joselene Maria. Fala você, querida. Volto sempre, o prazer é nosso. Meu amigo Macarrão. Também tem Genilda Marcelo. Olá, vocês, tudo bem? Voltem sempre, o prazer é nosso. Maria da Rua Márcio Soares. Olá, Maria, volte sempre, o prazer é nosso. Toda Maria, gente boa. A Edileuza também tá participando. Abraço e bom dia para minha amiga Neves. Deve ser prima minha, só pode. A Madalena na Vila do Cruzeiro, lá em Quipapá. Bar e mercearia do Arrepiado, no sítio Fragoso, em Lagoa dos Gatos, ô terra boa. Minha amiga Neide também tá aí participando. Renato, bom dia, Tati em Tamandaré. Que bom ter você com a gente. Sábado, dia 15, é meu aniversário. Ah, legal saber, hein, Tati? Vamos mandar parabéns aqui, vamos registrar. Não pode esquecer, não. Sabadão é aniversário da nossa ouvinte especial, Tati, lá de Tamandaré. Minha amiga Dona Beleza, tudo beleza? Tá aí participando pelo Zap Zap. Renato, bom dia. Jussiele de São Paulo, mandando beijão pra todo mundo no bairro Novo Horizonte. A mãe Bernardete, o pai Sebastião, tá certo. Alô, mandado. Robério Nery, sacristão, o original. Lenildo do sítio, Alto Meio, bom dia, queridão. Sandro e Neide, lá em Laje Grande Catende. Pessoal de Cachoeirinha, Biruta Esportes. Opa, muito obrigado, volto sempre, prazer é nosso. Sandy Santos tá com o rádio ligado. Alô, Sandy, muito obrigado pelo carinho, pela sua participação. Sandy, cadê o Júnior? Sandy Júnior, aqui é Sandy Santos, pronto. Manda um abração pra todo mundo que faz a BMC. Balé, não é isso? A Cleonô, Lucas, Regivan, Koala, Ágata, Sandriele, Samira, Eduarda, Áquila, todo mundo lá junto com ela curtindo a nossa programação. Alô, pessoal da BMC, um salve aí pra vocês, hein? Rosiane Lopes lá em Itapiraí, minha amiga Sônia da Avenida Miguel Pereira Neto, Cristiane da Rua da Caixa d'Água, mandando um beijão pra todo mundo, o esposo Gilvan da Oficina, o Juju do Carburador, tá certo, alô mandado, Jussiele Maria da Silva também tá com o rádio ligado, mandando um beijão pra todo mundo, olha quanta gente, Dona Cícera. Oi, Dona Cícera, tudo bem com a senhora? Beijão. Final telefone 4345, eu não sei quem é. Mesmo assim, muito obrigado, volto sempre. Bom dia pra Joseilda, também tá com rádio ligado. Vânia do Batom, Nilda e Zezinho lá em Panelas. Minha amiga Maria José, a mãe do Leandrão e a mãe da Zélia no sítio Lagoa Nova. Aldejane Andrade, no sítio Carão, lá em Aldinho. Oi, Aldejane, volto sempre. A Mauriceia também tá participando. Mazela de Cruzes Panelas, não perde um só programa nosso. A Valda. Minha amiga Theo, oi Theo, toda Theo é gente boa. Beijos e bom dia pra Maria Aparecida em São Joaquim do Monte. Tem mais alô aqui, a Marlene, oi Marlene. Valeu carinho, Fabrício de Agrestina pedindo música. Senhor Zé das Novinhas lá em Panelas. Meu amigo Daniel aqui em Cupira. Bom dia aí, ó, pra Marcelo e André Albuquerque lá em Lagoa dos Gatos. Família Bom na Massa. Ouvindo aí, programa Geração 89. Miguelzito do Recife, Genilson. Alô para a esposa Lidiane e os filhos do Jonathan. O Johnny, Pequeno John, Pai Nego Velho, para a mãe Josefa. Todo mundo lá curtindo a rádio maravilhosa, a Rádio da Família. Tenha pareia, não, meu amigo. Peraí, que é muita gente ouvindo a gente. É gente demais. Mas aqui a gente vai registrar o alô pra todo mundo. A nossa programação é diferente das outras. Terezinha continua com o rádio ligado, mandando um beijão pra todo mundo. Oi, Renato, bom dia. Um abraço aí a Leonice Maria.
do bairro Glória. Oi, Leonice, felicidades, obrigado pelo carinho. Bom ter vocês junto com a gente, vocês, né, junto com a gente. Abração pra pequena Maria Eduarda, toda a família lindona. Deixa eu ver quem mais, só pra gente fechar. Minha amiga G, também tá com rádio ligado, mandando um beijão pra todo mundo. Lusitânia, Maridão, Tony da Batatinha, o Tony Eletricista, André de Belém de Maria, Sirlene Pereira Barbosa. Bom dia, Renato, Darlan da Água Potável. Alô, meu jovem, quando eu crescer, quero ser igual você, viu? Pode ter certeza. Renato, bom dia, grave por favor, vamos gravar então. Às 11:39, parabéns para a madrinha Kelinha, que Deus derrame bênçãos, amor, muita saúde e felicidades, tá certo? Parabéns à madrinha Kelinha, do amigo Robério Nério, sacristão original da Vila de Cruzes, da paróquia de Nossa Senhora da Conceição, e quem tá fazendo os votos de felicidade, e toda a família Agreste FM também. Não pode esquecer não, pronto, tá feito o alô. Ó, também tem o Cícero do Peixe, sangue bom, lá no bairro Novo Horizonte. Alô, Cissão, meu amigo, meu irmão, uma gotinha do sangue, viu, sangue bom. Tem mais alô aqui, só pra gente fechar, deixa eu ver. Sandro e Neide, lá em Laje Grande, que atende, Creol da Batatinha, senhor Luiz do Bar, Nilda e Zezinho em Panelas. Pronto, olha aí, Terezinha, é o nosso momento pra fechar. Acabei falando em todo mundo, sem ficar faltando ninguém!

Eita, coisa boa, bom demais, hein, gente? 11 horas agora, mais 40 minutos, é reta final do nosso programa. Daqui a pouquinho tem ele, Valderlin Santos, e mais uma edição do programa O Agreste Reclama, para deixar você muito bem informado no horário do almoço. É informação, é imparcialidade, é a bandeira levantada em defesa da comunidade. Até rimou, né? Nem esperava por isso. Daqui a pouquinho tem, então, Valderlin Santos, a voz popular do Agreste, com o programa O Agreste Reclama.

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1: Ei, vem cá que eu quero te mostrar. Recife não tem pareia, não. É a cidade com maior competitividade para atração de investimentos, a que mais gera empregos em todo o Nordeste. Tem o segundo maior polo médico do país, a maior expansão da atenção básica de saúde e o maior investimento público da região. Turismo de lazer e cultura temos. De negócio nem se

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Muito bem, final do horário, gente, só resta agradecer a você, o carinho, o rádio ligado, a participação, foi bom demais ter estado contigo nesta manhã maravilhosa. A gente se encontra agora somente amanhã. Amanhã é sexta-feira, lembra aí, tá bom? Mesmo que a gente não se conheça pessoalmente, o meu mais profundo e sincero desejo, acredite, é que o nosso bom Deus continue abençoando você, a sua casa e toda a sua vida. Tudo de bom para todo mundo. Vem aí as minhas últimas de hoje. Na sequência tem ele, meu amigo, meu irmão de sempre, Valderlin Santos, e mais uma edição do programa O Agreste Reclama. Tchauzinho.

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1: Pare tudo. 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
1: Meio-dia, 5 minutos. 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
1: E através dela, a hora e a vez do povo, programa O Agreste Reclama. Quinta-feira, 13 de agosto do ano 2026, é hoje, gente amiga. Pois é, hoje, como data comemorativa, dia do economista, dia do médico psiquiatra e dia internacional dos canhotos. Alô, nós, ó, canhotos. É, antigamente se dizia que era defeito, tinha família que quando a tendência do filho ou filha utilizar a mão esquerda para tudo, efetivamente indicando ser canhoto, amarrava a mão, forçava pela mão direita. É. A minha loura foi desse jeito com o Endler, meu velho. Foi de encontro à genética, né? A coisa hereditária foi. Não é danado? Aí hoje tem todo um charme, né? Quem? Aí, ó, você, que na sala de aula lá atrás via um colega canhoto, não teve vontade também ser. Eu tô ligado que é assim.
2: Isso é brincadeira.
1: E eu sou canhoto de cima a baixo. É, tem gente que é ambidestro, né? Escreve com as duas, chuta com as duas, eu não. É tudo lado esquerdo. Mão esquerda pra escrever, chutar quando tentava jogar bola, era com a perna esquerda.
3: É mesmo,
1: é? É, desse jeito, canhoto raiz mesmo. Pois é, Dia Internacional dos Canhotos. Também para nossa proteção, hoje é dia de São Ponciano e Santo Hipólito, São Cassiano, São João Berkmans, Santa Filomena, Bem-aventurado Jacó Gap, Bem-aventurado Marco Daviano e Santa Dulce dos Pobres, tido como, ou tida, melhor dizendo, como Anjo Bom da Bahia. Inclusive, para não perder aqui exatamente o tema, a festa é hoje, com ponto alto em encerramento, em homenagem à Santa Dulce dos Pobres, hoje, dia 13 de agosto, lá na Avenida Berlim, loteamento Maria Josefa, próximo à Fazenda de Bonequinho, no ambiente da paróquia Nossa Senhora de Fátima. Aqui em Cupira tem o encerramento da festa Santa Dulce dos Pobres a partir das 6 da noite, com reza do terço, missa celebrada pelo padre Glauber, que é o pároco de Nossa Senhora de Fátima, e ainda quermesse, comidas típicas, doces, guloseimas, bebidas, tudo em homenagem à Santa Dulce dos Pobres, no loteamento Maria Josefa, aqui em Cupira, local conhecido como proximidade ali da fazenda do nosso querido Bonequinho. Tá valendo. Roberta e Renê, Renê e Roberta, integrando a equipe de coordenação, nosso abraço e boa festa hoje, com encerramento ponto alto, em homenagem à Santa Dulce dos Pobres. Gente amiga, muito obrigado, viu? Muito obrigado pela companhia, pela moral dada. A gente vai até no mínimo 1h30 da tarde, tendo muita coisa para comentar, para registrar com os trabalhos de sonoplastia dele, que está ali muito bem colocado por competência como comandante da nave de som da Agreste FM, o Pequeno Príncipe, o homem da vida de Joyce, pai de Luiz Miguel, conhecido também como Naldo Ferreira. 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Vamos trabalhar, Arnaldo? Aumenta o volume do rádio aí, gente amiga. Lá vem as broncas, as mazelas da sociedade. A área policial em destaque no balanço da violência. 9 pessoas assassinadas em Pernambuco durante 24 horas. Alô, Helenivaldo Pereira. Leno, que é o galã de tapetim. Boa tarde. Canal aberto.
3: Boa tarde, Valderlin Santos e ouvintes do programa O Agreste Reclama, na Rádio Agreste FM.
4: A polícia registrou 9 homicídios nessa quarta-feira em Pernambuco, sendo 3 crimes na região metropolitana do Recife e 6 no interior. São 95 assassinatos neste mês de agosto. No ano, de janeiro até agora, mataram no estado 1.731 pessoas. Em Bom Conselho, no Agreste, um ex-presidiário foi assassinado a tiros dentro de casa no Alto Vera Cruz. José Davidson Pedro da Silva, de 25 anos, possuía envolvimento com o tráfico de drogas e havia deixado o sistema prisional recentemente. A autoria do crime é desconhecida. O corpo foi encaminhado para o Instituto de Medicina Legal, IML de Caruaru. Em João Alfredo, também no Agreste, José Eduardo dos Santos, irmão de Damião Cosmo, acusado de matar a idosa Doralice Margarete Duarte dos Santos, de 65 anos, com golpes de foice, foi encontrado morto a tiros dentro de casa. José Eduardo tentou esconder provas e foi solto na audiência de custódia. O irmão dele permanece na prisão à disposição da justiça. Em Vitória de Santo Antão, na Zona da Mata, aconteceu um duplo homicídio. Um casal foi assassinado a tiros no bairro do Cedro. As vítimas foram identificadas como Breno Vieira da Conceição, de 22 anos, e Ana Carolina Moreira da Costa, de 23. A Polícia Civil investiga para descobrir a autoria e motivação do crime. De Caruaru, Helenivaldo Pereira.
1: Gente amiga, e a polícia botou furando, viu? Operação contra tráfico prendeu quadrilha envolvida em 17 assassinatos, extorsões e lavagem de dinheiro lá no Grande Recife. Barulho grande, repercussão ainda maior dessa parada. Diogo Bastos com os detalhes. Canal aberto.
5: A Polícia Civil de Pernambuco deflagrou nesta quarta-feira mais uma operação de repressão qualificada, resultado de uma investigação iniciada em 2023 para desarticular uma organização criminosa com atuação no tráfico de drogas, homicídios, extorsões, porte ilegal de arma e lavagem de dinheiro. Ao todo, 8 mandados de prisão foram cumpridos e as equipes policiais seguem em diligências para localizar um investigado que permanece foragido. A investigação é conduzida pela 4ª Delegacia de Polícia de Homicídios e teve início a partir de um homicídio ocorrido no bairro do Totó, na zona oeste do Recife. Segundo a delegada Mariana Martins, a apuração do assassinato permitiu identificar uma estrutura criminosa mais ampla.
6: A investigação se iniciou no ano de 2023 a partir de um homicídio que ocorreu no bairro do Totó e a partir daí nós conseguimos materialidade para abranger a investigação dessa organização criminosa e no dia de hoje foram cumpridos 8 mandados de prisão e a equipe ainda está na rua tentando capturar um foragido. A vítima foi tentar praticar um homicídio de um rival e acabou sendo morto na oportunidade. E a parte de um grupo criminoso exatamente que está sendo investigado e já era bastante conhecido com a atuação ali no bairro do Curadum, em Jaboatão, que entrava em rivalidade com os traficantes do bairro do Totó. O líder dessa organização, ele já também foi assassinado no ano de 2025, Na ocasião, ele e a companheira dele foram arrebatados de João Pessoa, na Paraíba, e foram mortos aqui em Igaraçu. Hoje nós conseguimos bloquear o valor um pouco mais de R$800 mil. Não foram apreendidas armas nem drogas, mas isso tudo está demonstrado na investigação. Temos fotos demonstrando o grande arsenal de armas que eles tinham, uma grande quantidade de drogas que eles traficavam.
5: Os 8 presos foram encaminhados ao Cotel e permanecem à disposição da justiça. A delegada Mariana Martins explica que os envolvidos poderão responder por diferentes crimes e as penas serão analisadas individualmente de acordo com a participação de cada investigado.
6: Os presos eles foram entregues no Cotel, estão à disposição agora da justiça e cada um vai ser sua pena individualizada referente aos crimes cometidos por eles, porque nós temos a extorsão, temos o tráfico, temos o porte ilegal de arma, temos homicídios, temos o crime também de lavagem de dinheiro.

0: Pronto, gente amiga, primeiro módulo foi aí, mas ainda tem mais da área policial, tem todo o complemento da pauta do programa O Agreste Reclama nesta quinta-feira, tá apenas começando, aguardem, já já a gente volta. A Agreste FM é a nossa rádio, 12:16.
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0: Já de volta e com muita coisa para a gente comentar, para a gente registrar ao longo desses próximos tempos aqui com o programa O Agreste Reclama no Ar. 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E a informação aqui não para, gente amiga, a polícia é notícia. Essa bronca é grande, viu? Repercute pra caramba ainda. Desdobramento de um assassinato com repercussão pra valer. Equipe da delegacia de Bezerros prendeu indivíduo que matou desafeto e tentou também matar a esposa da vítima. Adielson Galvão, Tetinha, com detalhes. Boa tarde, Adielson. Canal aberto.
1: Boa tarde, Valderlins, amigos e amigas ligados aqui no Agreste Reclama. Na noite do último domingo, Dia dos Pais, um homem foi assassinado a tiros, crime que aconteceu na rua Barão de Caruaru, no bairro São Rafael, aqui em Bezerros. Pois bem, a vítima, o Jameson Marques de Andrade, era conhecido como Grilo, tinha 34 anos de idade, e a informação de que ele foi até essa localidade para cobrar um dinheiro a um indivíduo e este acabou matando a vítima, efetuando cerca de 7 disparos de revólver. E por pouco não matou também a companheira da vítima, que conseguiu fugir do local. A vítima, inclusive, estava com uma motocicleta que ficou parada em frente à casa do assassino. Pois bem, no dia seguinte, a equipe aqui da delegacia de Bezerros, tendo à frente o delegado doutor Patrick Marinho, tá aqui ao meu lado, né? A equipe conseguiu localizar e prender o criminoso, o Ismael Honório de Santana, que tem 19 anos de idade. Delegado, essa informação que chegou para o pessoal da DEA, né, que foi atender a ocorrência ainda na noite do domingo, de que a vítima teria ido ali cobrar uma dívida, isso já é claro na investigação, qual seria o valor dessa dívida e por que o indivíduo estaria devendo a vítima, delegado?
2: Essa informação chegou poucos minutos após o homicídio, né? A companheira do morto, do Jameson, assim que aconteceu o fato, ela veio para a delegacia, né? Coincidentemente, havia dois policiais que trabalham aqui na delegacia, que informaram o que tinha ocorrido naquele momento. Ela, naquele mesmo momento, disse que eles tinham ido ao local para cobrar uma dívida relacionada a um aluguel, e que nesse momento saíram dois indivíduos do matagal que fica ao lado da casa. Um deles efetuou disparo, né? Mirou o revólver nela, a arma falhou ou a munição acabou, a gente não sabe informar ainda isso. E ela conseguiu fugir, saiu correndo, e ao olhar para trás ela visualizou os dois que haviam saído do mato e o próprio Ismael também desferindo facadas na vítima, né? Nesse momento ali, ela relatou que o Ismael insistiu para que ela fosse buscar esse dinheiro ali no local, e após a insistência, enfim, com ligações, ela foi e chamou o grilo, né? E no local aconteceu esse fato, né? Imediatamente ali nós já materializamos ali essa informação. Era no domingo, né? Já passei para a Força Tarefa, que já coletou essas informações. No decorrer da segunda-feira nós continuamos a investigação. Nós já conhecíamos há algum tempo, já conheço a vítima e o autor, um dos autores, né? A vítima já teve muito envolvimento na criminalidade aqui, já foi preso diversas vezes. Inclusive a última prisão dele foi conosco aqui da delegacia. Nós prendemos ele com uma pistola na época, alguns anos atrás. E o Ismael, maior de idade agora, ele foi preso por nós também em 2023 por um homicídio no Residencial Bezerros, né? Nesse homicídio, o modus operandi foi semelhante, né? Um outro indivíduo maior de idade, em conluio com ele na época, atraiu essa vítima para um local sob o pretexto de fumar maconha. E nesse local, o Ismael, que é conhecido como Dois Real, estava esperando e efetuou o disparo, né? Então, essa semelhança do modus operandi e o fato da testemunha ocular ter relatado isso, né? Que presenciou o fato, ele desferindo algumas facadas também no grilo, que já estava caído ao solo, atingido, né? Então, ontem, nós conseguimos localizar o Ismael escondido na residência de terceiros, né? Ele tentou fugir, mas nós já havíamos cercado o local e capturamos ele.
3: Ô, doutor, e ele confessa o crime?
2: Não, ele nega, né? Ele nega, diz que não tem nada a ver, não sabe explicar como esses dois indivíduos estariam ali naquele momento, exatamente no momento que as vítimas foram buscar esse dinheiro. E é um local que não é passagem, não é um local, é um local que existe as duas casas, né? A casa dele, uma casa sem teto, sem nada, que acabou crescendo um matagal do lado, e outras casas bem afastadas. Então não teria como os dois executores ali, né, estar naquele local coincidentemente naquele momento, né? Ele não sabe explicar e começa a fantasiar, enfim.
3: A arma de fogo e a faca utilizadas no crime, vocês conseguiram localizar?
2: Não, não foi localizado, né? O Ismael foi só preso, né? A gente prendeu ele flagrante delito. A investigação continua, né? Na tentativa de identificar esses outros dois que participaram desse crime.
3: O senhor falou que um dos indivíduos que o senhor não sabe precisar se foi o Ismael ou o comparsa dele, né? Tentou atirar na esposa da vítima, o Jameson, o conhecido Grilo. E quais crimes ele responde? No caso, o homicídio e também tentativa de assassinato.
2: Preliminarmente está o homicídio, né? Do Jameson, né? A tentativa se materializou também, né? Pelo relato da companheira, né? Claro que ainda tem muito o que se fazer na investigação, enfim, para tentar identificar esses dois, né? Mas, de antemão, sim, seria uma tentativa contra ela. Nós precisamos entender tentar conseguir entender se foi por uma falha do armamento ou se foi por não existir mais munições, né, no revólver utilizado. E a faca também não foi localizada, mas também teve um lapso temporal aí, eles dificilmente iriam manter esse material, mas no corpo da vítima, de fato, tinha disparo de arma de fogo e lesões de faca.
3: Ô, doutor. E a propósito, segundo o indivíduo, ele já foi devidamente identificado e qualificado?
2: Não, só quem foi preso até o momento foi o Ismael, né? Os outros dois ainda estão na investigação.
3: Então, no caso, são três.
2: São três indivíduos, né? A vítima relata que, enquanto ela chegou no local, o Ismael deu uma de desentendido: não, aguarda um pouquinho, entra aqui. Ela achou estranho, ela cita que achou estranho aquilo, e ela informa que em dado momento ele fez algum tipo de sinal, um assovio, e esses dois indivíduos saíram do matagal.
3: Bom, eles não foram identificados ainda. Algum número para contato, para quem souber quem são esses marginais, doutor?
2: Tem um telefone da delegacia, né? Que me mexo muito na linha aqui no telefone.
3: 81 é o DDD, gente. Então, é um WhatsApp, né? Ou seja, para você poder originar essa denúncia, que seja de dia, noite, 24 horas por dia, o pessoal está com esse número ativo. Então, a equipe de investigação está de posse, né, desse número, e toda informação será checada, né,
2: doutor? Sim, 819-9611-8520. Qualquer informação, só repassar esse sigiloso.
3: 99611-8520 é o número para contato, o WhatsApp denúncia aqui da delegacia de Bezerros. Quem souber aí quem são esses dois indivíduos que até o momento ainda não foram identificados. E como sempre, né, doutor? Vocês dão garantia de anonimato para os denunciantes.
2: Com certeza, é sigiloso, ninguém vai ser identificado. É, a polícia trabalha com informação, né? Eu sei que a população tem medo, mas o único jeito de combater é com a informação. É, nosso intuito não é expor ninguém, né? É combater o crime. E assim como diversas outras informações chegam, diariamente nesse telefone nós fazemos levantamento. Se chegar relacionado a esse fato, vai ser averiguado e é sigiloso.
3: Ok, obrigado então, doutor Patrick Marinho. Tá aí, gente, crime de morte, que a polícia conseguiu chegar em um dos autores, né? A vítima foi o Jameson Marques de Andrade, o vulgo Grilo, de 34 anos de idade, e o preso é o Ismael Honório de Santana, de 19 anos de idade, que já está guardadinho na PJPS Penitenciária Juiz Plácido de Souza, em Caruaru.
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0: Tá valendo, gente amiga, tá valendo sim, Adielson Galvão, todos os colaboradores da editoria de polícia aqui da nossa rádio. A gente tem mais um intervalo comercial para voltar caindo para dentro de toda a pauta. Muita coisa mesmo para a gente comentar, para a gente registrar. Programa O Agreste Reclama. No relógio da Agreste FM, 12:31 agora.
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0: 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Recado dado. Ah, e daqui um grande abraço, renovador de amizade e bem-querer, junto a Miss Top das Sobrancelhas por Micropigmentação. Miss Lani Mirelli, a Miss aí em Lagoa dos Gatos, ao lado do maridão Ronaldo, do filho Juan, todo o restante da família e, claro, um contingente imenso de pessoas que integram a clientela da Miss Lani a nível de Lagoa dos Gatos e Carubadu também. Um grande abraço para ela, é uma família da qual eu gosto muito e, graças a Deus, recebo uma reciprocidade do mesmo tamanho. Valeu, Miss. Valeu, Ronaldo. Um abraço aí no pequeno grande Juan. Saudades de vocês. Muito obrigado pela moral dada aqui com a audiência qualificada todos os dias junto à nossa rádio, programa O Agreste Reclama. 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Muito obrigado mesmo pela amizade, muito obrigado pela atenção. Gente amiga, ó, o Senado aprovou o projeto que reduz preço do combustível. O Senado Federal aprovou ontem um projeto de lei que permite ao governo usar a receita extra a partir da venda de petróleo para reduzir impostos sobre combustíveis. O texto recebeu 61 votos favoráveis e apenas 2 contrários. O texto segue agora para a sanção do presidente Luiz Inácio Lula da Silva, do PT, o Lula 3.0, pois já foi aprovado pela Câmara dos Deputados. O texto, que só tratava inicialmente dos combustíveis, recebeu uma série de dispositivos alheios ao tema, os chamados jabutis. Pela proposta, o governo poderá reduzir tributos sobre combustíveis e compensar a perda de arrecadação com um aumento extraordinário de receitas obtidas pela União em razão da alta internacional do petróleo. Conforme ainda o texto, a redução de impostos federais será usada na importação, produção e comercialização de petróleo, diesel rodoviário, biodiesel, gasolina, etanol e querosene de aviação. E claro que a gente ainda vai ouvir falar mais dessa iniciativa que, quem sabe, se materializará de verdade como redução no preço dos combustíveis. Oxalá Deus permita. Ó, matrículas para o segundo semestre do EJA, Educação de Jovens e Adultos, podem ser feitas até amanhã. Vitor Moraes com os detalhes, canal aberto.
10: A Secretaria de Educação de Pernambuco iniciou nesta segunda-feira a mobilização para as matrículas da modalidade Educação de Jovens e Adultos, a EJA. A campanha vai até o próximo dia 14 e é voltada para jovens a partir dos 15 anos, adultos e idosos que desejam concluir os estudos nesse segundo semestre. A rede estadual de ensino também conta com as oportunidades de capacitação técnica para garantir a qualificação profissional integrada dos alunos. A gerente de políticas educacionais de jovens, adultos e idosos da Secretaria de Educação de Pernambuco, Jeane Lima, lembra aos candidatos da necessidade de apresentar a documentação básica para concluir a matrícula.
11: Para efetivar a matrícula, você precisa da sua documentação básica, certidão de nascimento, ou RG, ou CNH, o CPF, histórico escolar, né, da última escola que você estudou, comprovante de residência e uma foto 3x4.
10: Para o ensino fundamental, as matrículas podem ser feitas por alunos a partir dos 15 anos. Para a conclusão do ensino médio, a prioridade é para estudantes a partir de 18 anos. Os candidatos entre 19 e 24 anos podem, inclusive, receber apoio financeiro educacional do programa PEDMEA, caso cumpra os requisitos socioeconômicos. Da agência Rádio Sede Notícias, Vitor Moraes.
0: Recado dado. Ó, tem intervalo comercial, daqui a pouquinho, quando a gente voltar, também tem demandas, tem material, matéria, como queiram, para a boca no trombone. Logo após o break, a gente retoma toda a pauta do programa O Agreste Reclama nesta quinta-feira. Tá valendo. Aí, ó, a hora do mestre inesquecível, imortal, Ivan Bulhões, 12 Quaracuacuá. Quaracuacuá passando do meio-dia, hora do Quaracuacuá, como sempre, dedicada à minha amiga donadora, seu filho Francinaldo, no ambiente da lanchonete Nossa Senhora das Dores, aí no bairro Novo Horizonte, início da Avenida Juscelino Kubitschek de Oliveira. Um grande abraço para vocês, muito obrigado pelo rádio ligado. 12:44, também conhecida como faltando, agora vai virar, faltando 15 minutos para a 1 da tarde. 12:45.
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1: Simbora, a hora e a vez do povo, programa O Agreste Reclama.
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1: 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Recado dado, viu? 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
1: Ó, deixa eu chamar a atenção de nossa grande audiência também na cidade de Maraial. Maraial, Mata Sul do Estado. Maraial, terra natal do artesão da beleza, Jonas Muniz e boa parte, né? De sua família, seus irmãos, enfim. Ó, seguinte, o CREAS de Maraial, Centro de Referência Especializado em Assistência Social, o CREAS de Maraial deve passar por reformas após fiscalização. Foi o Ministério Público que botou furando. A Karina Barros tem os detalhes. Canal aberto.
3: O Ministério Público de Pernambuco recomendou à Prefeitura de Maraial e à Secretaria Municipal de Assistência Social, localizadas na Mata Sul do Estado, que realizem reformas emergenciais e estruturais do Centro de Referência Especializado de Assistência Social, o CREAS. A inspeção técnica realizada pela Promotoria de Justiça de Maraial e a fiscalização conduzida pelo Poder Judiciário constataram a extrema precariedade e insalubridade das instalações físicas da unidade. De acordo com a recomendação, o ambiente geral da instituição expõe a riscos de saúde e a integridade física, tanto dos profissionais quanto dos usuários do serviço. Então, as reformas da unidade deverão englobar desde os reparos no teto para afastar o risco de desabamento até a substituição de revestimentos danificados e a ocultação de encanamentos. O MP também recomendou a garantia da acessibilidade de pessoas com deficiência em toda a estrutura do CREAS e a solução com urgência da infestação de morcegos com a remoção dos animais mortos e desinfecção de telhados e forros para eliminação do forte odor no ambiente. No prazo de 6 meses, a Prefeitura de Maraial e a Secretaria de Assistência Social deverão substituir o mobiliário inadequado por equipamentos que garantam condições dignas de trabalho aos servidores e ao atendimento de cidadãos vulneráveis. A agência Rádio Web, produção e reportagem, Karina Barros.
1: Recado dado, viu? Ó, vocês sabiam que o Pix lidera confiança dos brasileiros? É o resultado prático de uma pesquisa realizada. Pesquisa Genial Quest revelou que o Pix lidera o índice de confiança dos brasileiros, com aprovação de 80% dos entrevistados. O meio de pagamento instantâneo criado pelo Banco Central supera instituições tradicionais como Igreja Católica. Ó, pra aí. Em termos de confiabilidade, o Pix ganhou da Igreja Católica, que ficou com 76%, a Polícia Militar com 75% e as Forças Armadas com 70%. No levantamento, 19%

0: afirmaram desconfiar do sistema e 1% não respondeu. A margem de erro é de 2 pontos percentuais. A sondagem também registrou avanços na credibilidade da instituição ou das instituições políticas. Por exemplo, a confiança na presidência da República subiu para 57%, um avanço de 3 pontos em relação a 2025, embora ainda abaixo do patamar do primeiro ano do mandato do presidente Luiz Inácio Lula da Silva, o Lula 3.0. O Supremo Tribunal Federal, o STF, obteve 50% de aprovação, seguido pelo Congresso Nacional com 49%. Ouviram aí? Realidade, viu? É, o Pix liderando a confiança dos brasileiros, segundo pesquisa recente encampada pela Genial Quest. Obteve 80% de aprovação dos entrevistados. É, como confiança dos brasileiros, à frente de instituições tradicionalíssimas, como a Igreja Católica, que obteve 76% na avaliação, e a Polícia Militar, 75% de confiança, mais as Forças Armadas, na casa dos 70%. Tá vendo aí, ó? Pois é. A hora e a vez do povo, o programa O Agreste Reclama.
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0: Gente amiga, a polícia fez operação contra 8 suspeitos de tráfico que escondiam drogas. Escutem só, pasmem. Os caras escondiam a droga no cemitério. Lá em Serra Talhada, no Sertão Central. Pia mesmo. A Polícia Civil de Pernambuco prendeu 8 suspeitos de envolvimento com tráfico de drogas durante operação da Polícia Judiciária, a Operação Necrópole, deflagrada na madrugada da terça-feira, lá em Serra Talhada, no Sertão do Estado. Segundo a investigação, parte dos investigados escondia drogas e outros materiais em um cemitério. O nome da operação, né? Necrópole, faz referência a uma das estratégias atribuídas aos investigados. Conforme apurado pela polícia, o cemitério local era utilizado por parte dos alvos como ponto para esconder drogas, balanças de precisão e outros materiais relacionados ao comércio de entorpecentes. Segundo a investigação, a escolha do local teria como objetivo dificultar a localização dos materiais pelas forças de segurança. O ponto também seria utilizado para preservar os locais empregados pelo grupo na prática dos crimes investigados. Que situação, hein? A operação cumpriu 8 mandados de prisão preventiva e 7 de busca e apreensão domiciliar contra crimes de associação para o tráfico e crimes relacionados a armas de fogo. Das prisões, 3 ocorreram no presídio de Igaraçu, na região metropolitana do Recife, onde os investigados já estavam recolhidos por outros motivos. Outra prisão foi realizada na cadeia pública de Serra Talhada. As outras 4 prisões foram efetuadas durante as diligências após os alvos serem localizados em liberdade. As equipes policiais também fizeram buscas em diferentes endereços identificados ao longo da investigação, com o objetivo de cumprir as determinações judiciais e reunir novos elementos sobre as atividades criminosas. Que situação, hein? Após o break, a gente, quando do retorno, cai para dentro. Boca no trombone, dando vez a quem não tem voz. Aguardem.
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0: No relógio da Agreste FM, 1:01 da tarde, 1 minuto agora.

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0: 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Já já, gente amiga, tem boca no trombone. Dando vez a quem não tem voz, dá tempo ainda você enviar a sua demanda, viu? É, a gente via boca no trombone se disponibiliza a fazer o meio de campo, a ponte, na busca por solução diante de algo errado na sua cidade, bairro, rua, comunidade rural. Pois é, boca no trombone, dando vez a quem não tem voz. Você inclusive, por falar em voz, pode mandar via WhatsApp por áudio a sua reclamação. Pode gravar o áudio e mandar. Se por acaso quiser que a sua identificação não seja direta, mesmo mandando via áudio, a gente, com a tecnologia, inteligência artificial e tudo mais, pode modificar a sua voz, leva ao ar, sem o risco de você ser reconhecido ou reconhecida, se assim for de sua preferência. Porque quando existe o pedido, a gente também, claro, mantém o anonimato, a origem, ou principalmente, claro, não declinando do nome de quem envia sua demanda com tom de cobrança, reclamação, denúncia, seja o que for, para compor boca no trombone. Então, já já, da forma que vier, a gente registra e faz exatamente a busca por melhor condição de vida na providência dos setores públicos a nível de município, estado e até de federação. Boca no trombone, já já. Gente amiga, a Neoenergia Pernambuco, antiga CELP, recuperou energia suficiente para abastecer mais de 610 mil residências por um prazo de 30 dias. Entendam aqui, ó. Nos primeiros 6 meses agora de 2026, a Neoenergia Pernambuco recuperou 92 milhões de quilowatts-hora de energia elétrica por meio de ações de combate ao furto. Esse volume seria suficiente para abastecer mais de 610 mil residências por um prazo de 30 dias. Entre janeiro e junho, foram realizadas aproximadamente 53 mil inspeções em unidades consumidoras em todo o estado, com foco na identificação de irregularidades e na recuperação de energia elétrica não faturada. Como resultado dessas ações, a distribuidora recuperou os 92 milhões de quilowatts-hora de energia. Para você saber, o furto de energia elétrica é crime previsto no artigo 155 do Código Penal e oferece risco de acidentes graves, além de provocar prejuízos que impactam toda a sociedade. A Neoenergia também mantém canais de denúncia anônima disponíveis em seus canais de atendimento, incentivando a população a contribuir com o combate às irregularidades. Tá aí então a informação na forma inclusive de conscientização. Ó, agosto é o mês da gestante e a Carolina Cassola tem aqui uma matéria muito legal, porque mulheres sentem vergonha de escapes de urina. Vamos entender aqui esse contexto? Carolina Cassola, canal aberto.
1: Agosto é o mês da gestante e o dia é celebrado neste sábado, dia 15. Segundo a Sociedade Brasileira de Urologia, cerca de 40% das gestantes convivem com incontinência urinária, mas o tema ainda é pouco discutido. A pesquisa Atena, o impacto das perdas de urina na gravidez e no puerpério, mostra que 82% das entrevistadas relataram sentimentos negativos no primeiro escape, como vergonha, medo de que fosse um problema de saúde e até preocupação com o bebê. A enfermeira Maria Alice Leles, consultora da marca Atena e doutora em Ciências da Saúde pela Unifesp, explica por que ocorrem as perdas de urina durante a gestação.
2: Durante a gestação, o crescimento do bebê aumenta a pressão sobre a bexiga e sobrecarrega o assoalho pélvico. O que, somado às alterações hormonais dessa fase, pode favorecer os escapes de urina. Além do desconforto físico, muitas mulheres passam a mudar hábitos, como reduzir a ingestão de líquidos, planejar atividades fora do domicílio, considerando a localização dos banheiros e até sentir vergonha ou insegurança.
1: Além do impacto emocional, o estudo mostra que 95% das entrevistadas afirmam que os escapes alteraram sua rotina. Segundo a especialista, é muito importante conversar com um profissional que acompanha o pré-natal para receber uma avaliação adequada e orientação individualizada.
2: Dependendo da avaliação, podem ser indicados exercícios para fortalecer o assoalho pélvico e mudanças de hábito. Além disso, existem produtos específicos para incontinência urinária, que absorvem rapidamente a urina e têm controle de odor, como os da linha Atena Pentes Mulher, desenvolvida para oferecer mais proteção, conforto e segurança durante a gestação e no período pós-parto.
1: Diante dessa realidade, é preciso ampliar o acesso à informação durante o pré-natal para que mulheres reconheçam os sintomas, busquem orientação e conheçam as diferentes formas de manejo da condição. Grupo Rádio Web 25 anos, áudio que amplifica conexões. Produção e reportagem, Carolina Cassola.
0: Recado dado, gente amiga. A hora e a vez do povo, o programa O Agreste Reclama, agora com Boca no Trombone. Só tem uma demanda, mas vai ela compondo o nosso Boca no Trombone nesta quinta-feira, dia 13 de agosto do ano 2026. Vamos nós aqui? Por favor, não me identifique. Tá valendo. Boa tarde, Val. Gostaria que você pudesse falar sobre a Escola Integral Edson. Edson Ferreira Calado, né? Eu quero crer. Escola essa que é ótima e vem dando muitos resultados bons. Porém, desde o início do ano letivo, que os alunos vêm sofrendo com a falta de manutenção dos aparelhos de ar-condicionado, onde o próprio prefeito, junto à secretária de Educação, esteve em um determinado momento lá e falaram que a manutenção seria feita e até agora nada. Os alunos é quem sofrem com 70% dos ar-condicionados sem funcionar adequadamente. Obrigada pela atenção, que Deus lhe abençoe, amém. E que eles possam nos dar o retorno adequado, que seria a solução do problema, e não promessas. Pois não. Pelo obrigada, deve se tratar de uma mãe de aluno, né? Para vocês terem ideia, né? Eu nem acesso a identificação eu tenho. Por isso é que o anonimato está preservado aqui mais do que nunca. Então, deve ter sido uma senhora, mãe de aluno ou aluna, lotados na escola de tempo integral Edson Ferreira Calado, da Rede Municipal de Ensino Cupirense, e é exatamente junto à gestora, professora Genesi Hélia, secretária de Educação de Cupira, gestora da SEDUC. É para ela, melhor dizendo, que a gente vai encaminhar a demanda e esperar uma posição de resposta diante do que aqui foi tratado. Agreste FM, programa O Agreste Reclama, Boca no Trombone.
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0: E muito obrigado, senhora, e a todos, todas que, claro, dedicam a atenção, interesse e confiança nessa nossa atuação. Boca no Trombone, dando vez a quem não tem voz. E daqui a pouquinho a gente retorna com muito ainda. Aguardem, programa O Agreste Reclama. Uma da tarde, 14 minutos, quase 1:15. Aliás, virou, já virou. Uma da tarde, 15 minutos agora.

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1: A Câmara Municipal traz o resumo das principais ações da última reunião ordinária em benefício do nosso município. O vereador José Edivan solicitou ao Poder Executivo o asfalto da Avenida Presidente Vargas, no bairro São João. Uma indicação de extrema importância, aprovada por unanimidade e subscrita pelos vereadores Elaine Gregório, David Amorim e Evinho Professor. Já a vereadora Elissandra Enfermeira indicou a instalação de uma tenda externa no CAPS. O presidente da casa, vereador Melson de Tica, solicitou ao Poder Executivo os serviços de pintura e sinalização completa da Avenida Miguel Pereira Neto. E atenção para um aviso importante. A Câmara Municipal de Cupira informa que, excepcionalmente, nos dias 12 e 19 de agosto, a partir das 9:30 da manhã, as sessões ordinárias acontecerão no auditório da Escola Municipal Edson Ferreira Calado, na Avenida Etelvino Lins.
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3: 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A todo o alunado, ao amigo Cainan Torres, nosso abraço e muito obrigado pela audiência, pelo rádio ligado, pela parceria. Cainan Torres, filho do nosso querido Gordinho da Foto, que é show de verdade. Alô, Gordinho, um abraço pro Gordinho também, parceria fixa aqui da nossa rádio, programa O Agreste Reclama. 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Grande abraço. É o povo que quer, né, Gordinho? Fazer o quê? É o povo que quer. Desse jeito. 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Desse jeito, a hora e a vez do povo, programa O Agreste Reclama. Eu daqui queria abraçar todos que fazem a Associação de Motoristas de Lotação da Praça Cupira, Carubaru, Carubaru Cupira, e o amigo Heraldo em especial. Heraldo, recentemente, ele deu pela perda de uma encomenda. Ele imagina que deve ter caído quando ele circulava pela área da Caixa d'Água em Cupira. A sua van com porta automática, ele não percebeu que estava aberto ou que se abriu, e uma caixa de papelão contendo material publicitário, tipo panfleto, material de panfletagem, caiu, e era uma encomenda a ser entregue. Alguém certamente visualizou, pegou essa caixa e está guardando para, sabendo agora como está pelo programa O Agreste Reclama, poder efetivamente fazer a devolução. É só deixar na sede da Associação dos Loteiros aqui de Cupira, ali em frente à prefeitura, ao lado do semáforo, né, como todo mundo sabe, bem ali, procura o Heraldo ou deixa lá, inclusive tem gratificação para quem assim fizer. A devolução de uma caixa contendo panfletos, material publicitário que deve ter caído da van do Heraldo na área da Caixa d'Água, aqui em Cupira. Valeu então. Recado dado aos loteiros, na pessoa do presidente Zé Cícero, do Pablo Carneiro, que foi quem encaminhou essa demanda do colega Heraldo. Nosso abraço, muito obrigado pelo Rádio Ligado. Rádio Ligado também do Dudinha do Padre. É, recém-chegado de São Paulo, de férias, matando saudades por aqui, sendo ele o hóspede da nossa querida Neide do Bar. É assim que ela ficou conhecida, embora o bar não exista mais, mas está recebendo o Dudinha como hóspede na sua passagem, né? Na sua passagem aqui por Cupira, no período de férias. Um grande abraço para o Dudinha, muito obrigado pelo Rádio Ligado. Um abraço para o nosso Guga do Matadouro, aí na equipe gestora do Abatedouro Central aqui de Cupira, para melhor falar. Um abraço ao querido Guga do Matadouro, todos os companheiros, todo o pessoal na produção da proteína animal, da carne, no ambiente Abatedouro Central de Cupira. Muito obrigado mesmo pela audiência, pelo Rádio Ligado, nosso querido Guga do Matadouro. Em Panelas, um salve especial, um alô pro senhor José, que é conhecido como Bigode. É o pai do meu amigo Clovinho. Clovinho do hambúrguer, do trailer, né? Com hambúrguer, com o sanduíche artesanal. O hambúrguer é só uma variedade, né? Sanduíches artesanais deliciosos. Valeu, Clovinho, aí em Panelas, e seu pai, senhor José. Ô Bigode, muito obrigado mesmo pelo Rádio Ligado. Minha amiga Roberta Maria, a esposa do Renê, está passando por aqui. Eu já falei, né, mais cedo, né? A gente reforça o convite da comunidade Santa Dulce para hoje com a missa e a quermesse. Valeu, viu, Renê? Eu, quando citei hoje data comemorativa de Santa Dulce dos Pobres, Anjo Bom da Bahia, eu já disse da programação, que tem exatamente a missa presidida pelo padre Glauber, que é o pároco de Nossa Senhora de Fátima, e depois a quermesse com a festa de Santa Dulce dos Pobres, lá no loteamento Maria Josefa, na Avenida Berlim, nas imediações da chamada Fazenda de Bonequinho. Recado dado, então. Faltou o quê? Faltou só um salve também, né? 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Muito obrigado também pela audiência, pelo Rádio Ligado, a hora e a vez do povo, programa O Agreste Reclama.
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3: Gente amiga, vamos homenagear, vamos dar os parabéns a quem está trocando de idade, apagando velinhas nesta quinta-feira, dia 13 de agosto do ano 2026. Para hoje, a indicação de aniversariante vem no lembrete via Facebook e que serve de renovação de amizade, de companheirismo, de reconhecimento de um talentosíssimo operador do rádio, operador enquanto, não é operador técnico não, não desmerecendo evidentemente, operador por atuação, por vocação, por principalmente talento de comunicador, Adriano Luiz, aí no ambiente da Metropolitana FM em Caruaru, foi nosso companheiro lá na Rádio Liberdade de Caruaru. Alô, Adriano, tá me ouvindo? Meu filho, tá me ouvindo? Valeu, Adriano Luiz. Felicidades hoje e sempre, sendo seu aniversário e de presente a audição do programa O Agreste Reclama nesta quinta-feira, aqui, ou daqui, não é? Da parte de encerramento da Hora e a Vez do Povo, nessa data do seu aniversário, certamente muito bem comemorada a data, em família, com os amigos, companheiros de trabalho, bolinho e guaraná, para festejar o nível de Adriano Luiz. Tem mais gente aniversariando e a gente vai também, claro, fazer a homenagem com a tradição, só que antes daqui, eu queria aproveitando para dar as boas-vindas ao Vicente. Vicente chegou ontem à noite chegando. Filho do meu afilhado Thales, fisioterapeuta, e Maria Eduarda, a primogênita do meu também amigo querido Emerson Ferreira Calado, Melson de Tica e de Dona Girlaine, toda a família com a marca da memória de Edson Ferreira Calado, Tica de Baé, todo mundo no maior contentamento com a chegada do Vicente. Foi ontem, no início da noite, tá todo muito bem cuidado e com saúde. A sua mãe, também a Maria Eduarda, tudo certinho no pós-parto. E Vicente é só símbolo e representante da felicidade de toda a família, do lado do Melson de Tica e do lado da dona Girlaine também, não é assim? Meu querido Melson de Tica, me fale aí do contentamento, parabéns, hein, vovô? Canal aberto.
5: Muito obrigado, Valderlins. Valeu, meu irmão, meu querido, boa tarde. Ele nasceu ontem às 19h57, mais precisamente, que eu coloquei aí às 20 horas, mas foi exatamente às 19h57. E graças a Deus, né? A mãe tá bem, ele tá bem. Tá só se recuperando ali por causa da respiração, mas tá, com a graça de Deus, tá muito bem. Estamos felizes, a família está feliz porque Vicente chegou. Então, agradecer a Papai do Céu e parabenizar aí a Maria Eduarda e Thales, né? Por nos proporcionar essa felicidade e esse prazer imenso de ser vovô, pelas graças de Deus, né? E pela união dos dois. Mas valeu, Val, obrigado pela atenção, meu querido. Um abraço, forte abraço, Deus abençoe você e a todos.
3: Amém, amém, corujice sobrando em alta, principalmente junto às bisas, né? Dona Fátima, costureira, e Dona Ivanice. São bisas a partir de hoje. Um beijo no coração de cada uma delas, como homenagem pela chegada do Vicente. Vida longa e próspera para o príncipe Vicente. E para todo mundo aniversariando hoje, os três S's: sorte, saúde e sucesso. E a musicazinha, Naldo Ferreira.

0: Ô, Laércio, isso é hora de mandar, Laércio. No finalzinho aqui, o Laércio tá avisando que sua mãe tá trocando de idade hoje. Dona... Cadê o nome dela? Dona Alta Maria. Eita, eu, Laércio, ele diz aqui, ó. Eu, Laércio, Edília, Dona Socorro, Zé Preto, meu irmão André, lá em Itatiba. Os irmãos Ailton e Antônio Maurício... Todo mundo festejando hoje o aniversário da mãe do meu querido Laércio, o marido da dona Edília. Ela tá apagando velinhas hoje também. Dona Alta, onde quer que esteja, parabéns, felicidades de montão no lembrete do filhão Laércio. Pronto, muito obrigado pela companhia de todos vocês, viu? Programa O Agreste Reclama está chegando ao final. A expectativa para o nosso reencontro amanhã, sempre com a força, o oferecimento de WS Móveis e Eletros, a sua melhor opção no centro de Cupira e Panelas. Saúde e paz! A gente se fala por aí.
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0: 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Hora certa, Pitu, confere com a gente, 1:39.
1: Pitu.

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1: 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Bom, minha gente, o nosso abraço a todos vocês. 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

aqui na Grécia, 1h42. Simbora nós por aqui nessa alegria de todas as tardes, né? Tocando muita música, aquela que você pede. Vocês já sabem, né? Nossas tardes são bem diferenciadas por aqui. Hoje, quinta-feira, é dia oficial aí do TBT. E vocês já sabem disso aí. Vem curtindo com a gente. Vem pedindo o teu TBT, a tua saudade por aqui também. Que a gente vai amar a tua participação. Combinadão, né? 13 de agosto, gente. Olha só, 13 de agosto. Hoje é dia do canhoto, dia do médico psiquiatra, dia também do economista, dia de São Ponciano e Santo Hipólito. E se for o seu aniversário, a gente quer te mandar os parabéns. Parabéns pra você nessa data querida. Muitas felicidades e muitos anos de vida também, tá bom? 43, salve, salve, quinta-feira! Já sabe como pedir tua música aqui, né? Então vem pra cá, não vale a pena ouvir de novo nessa nossa tarde gostosa de quinta-feira. Vem pedir aquela música que fez parte da sua vida e que te traz saudade, tá? A gente toca de tudo, a preferência é aquela saudade. Aquela bem antiga lá, que você quer recordar junto com a gente aqui, tá combinado? Então simbora, 1h44, e a gente começa hoje trazendo aí, ó, não foi escolha minha essa, tá? Ai, eu posso mandar agora um beijo? Daqui a pouco, vamos curtir a música, eu já mando um beijo pra galera que pediu essa música aqui, ó. Roberto Carlos, debaixo dos caracóis, dos seus cabelos. Ai, linda essa música, né? Canta o rei! Quem é rei já sabe, nunca perde a majestade. Ou perde.

0: Olha isso, Celso, Roberto Carlos, é o nosso TVT hoje, atendido da nossa querida Idalina. Um beijo pra ela, Idalina, Dona Estélia, Adriana, Anice, a Galega, o pessoal aí do Sem Terra curtindo a nossa programação por cá, né? Beijo pra vocês, viu? Vou repetir aqui, Dona Idalina, Dona Célia, Adriana, Anice, a Galega. Nossa, os nossos amigos aí do Sem Terra curtindo a gente por cá também. Vamos embora, hoje é tarde de TBT. Já pensou na tua saudade? Eu já volto chamando você, tá? Volta já.
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1: Bom, minha gente, o nosso abraço a todos vocês. 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
4: Ligado!

0: todos bem-vindos! 1h53, chega pra cá e vem pedir tua saudade com a gente no 998-26-1509. Passando por cá, pedindo o William Vaqueiro, né? Oferecendo aí pra Leandra, Izzy, Sofia, Lorena e todos ouvintes da Melhor do Brasil, a Grete! A Grete FM, né? Olha aí, é o Biruta Esporte! Arroba RL Freios e Brigões, é isso? Sempre conectado na melhor do mundo. Lá de Cachoeirinha, né, Biruta? Biruta Esportes, aquele abraço. Deixa eu ver quem mais chegando por aqui. Oi, boa tarde.
1: Jane, aqui é Maria do loteamento José Abílio, aqui em Camusim, São Félix. Eu gostaria de ouvir uma música com o Leonardo. Pega aí e leva pra você. Ofereço pra você, Jane, todos que estiverem ouvindo, um cheiro.
0: Cheiro pra tu também, minha linda. Boa tarde!
2: Boa tarde, Jane de Paula. Sou Edmilson de Panelas. Eu queria ouvir a música de Raul Seixas, há 10 mil anos atrás. Quero oferecer para Cida, para Zéza, na Terra, Teresina Guaravita, Rosa Toma do Ar, Tia Laíde, Brilho do Cruzeiro, Magé de Cruzes, Tia Laíde, Dona Zezé, Cida Valente de Papá, José Anderson, da Cida de Banda Coab, Francisco Góes, Jovem de Olímpia e todos da Grécia FM.
0: Valeu, obrigado pela sua participação também, meu querido. Nossa, tarde tá só começando por aqui. Boa tarde. Jane,
3: boa tarde. Aqui é Neide Paulo Horizonte. Gostaria de ouvir a música de Gilson, Casinha Branca. Ofereço a meus filhos Gervi, Sojane, Giliane, Gabriel, especialmente a você, gata de todas as gatas. Uhul!
0: Beijo, meu amor! Olha só, oi, Jane, boa tarde. Fabinho Simeão, da Distilaria Porto Alegre, falando de Leopoldina, Alagoas. Tá passando por aqui também. Aquele abraço! Olá, direto de Cachoeirinha, curtindo com a gente, pedindo sucesso, Caio.

0: rapidinho, é o Breno? Breno de Cachoeirinha, é você, meu queridão. Valeu pelo carinho seu aqui com a gente, viu? Obrigado pela sintonia, a gente toca sim, KLB, pra matar a saudade. Deixa eu ver quem mais passando por aqui, ó. Olá, boa tarde. Batata do chefe, vem aí novidade, um beijo pra vocês.
1: Boa tarde, Júnior de Fala. Quero que você coloque a música aí de roupa nova. Eu vou oferecer pra você e família, pra meu padrinho do milho, para a Ana daqui de Panela, o Sacristão Roberto da Paróquia de Cruz, Mazé de Cruz e Família, Terezinha da Guaravita, as três irmãs da Coab, Graça Paula, Tia Laíde, Jovadinhos da Bestinha, Sidoca, Caruaru, Giga, Torre, Toma, pra todos meus amigos e amigas, boa tarde, Júnior de Paula.
0: Nos preparativos da festa, né? Sivonaldo de Agressinho, pedindo o Willi Vaqueiro aí, ó. Todo mundo já no preparativo da festa com o Willi Vaqueiro. Vai ser bom demais, papai. É. Só aí curtindo nossa programação, obrigado. Estão pedindo Conde, só brega também por aqui. A vida é assim, né? Assim, desse jeito? Tá chegando o dia, Paulo de Carrilho. Vai se preparando, né, Paulo, pra gente cantar os parabéns pra você. Minhas Pedreiro Lagoa dos Gatos tá contigo com a gente. Aquele abraço.
2: Boa tarde, minha querida amiga Jana.
0: Aqui me tá falando pescocinho.
2: De Lagoa do Campo, a única que é isso. Pois não, se der o passo, Eduardo Costa. Moça, eu não tenho dinheiro. Ô, Jane, será que eu não tenho?
0: Com certeza
2: eu tenho, né? Mas é o... Assim como que diz, né? É a letra da música, viu, Jane? Um abraço, Jane. Tchau. Fique com Deus. Boa tarde, minha amiga.
0: Valeu, pescocinho.
2: Eu agradeço especialmente a meu amigo Ratinho Pedreiro, que tá aqui trabalhando na minha casa. O meu grande amigo Ratinho Pedreiro. Quem quiser contratar o amigo Ratinho, ele está disponível, viu? Valeu, Jane. Tchau, fique com Deus.
0: Olha aí, um abraço pra vocês aí, Ratinho. Aquele abraço, pessoal da Construção Civil. Tá aí, viu, Pedreiro? Bora, Binho. Dona Socorro curtindo com a gente também. A todo o pessoal aí da Construção Civil. Viu, curtindo aqui a nossa tarde. Obrigado pela sintonia. Boa tarde.
2: Boa tarde, Jane Paula. Aqui é Adinaldo de Ibirajuba. Eu quero pedir a música aí de Pablo, Choro na Chuva, para oferecer para todos os ibirajubenses e para vocês aí da rádio. Valeu, uma boa tarde.
0: Valeu, boa tarde para você também. Bora de música. Tá vindo aí Raul Seixas, CB.

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1: Olha só, 2h29 aqui na Agreste. Vamos lá, voltando pra galera. E vamos pra galera, né? Curtindo aqui a nossa programação sempre. Deixa eu ver, ó, que a gente foi assim pra lá e pra cá. Cadê o pessoal? Oi, boa tarde.
2: Boa tarde, João de Bola. Aqui é o José que tá falando.
1: Fala, José.
2: Trabalhando aqui no Servente, escutando a Grécia FM. Me deu uma música aí de Bruno Marrone, pra toda a minha família, pra todos vocês da Grécia FM.
1: Tá,
2: é
1: sim,
2: uma
1: sim.
2: Boa tarde para todos vocês aí da Grécia FM. Bom trabalho.
1: Uhul! Obrigado! Beijo aí pra toda a galera curtindo a nossa tarde.
3: Boa tarde, Jane. Aqui é o Arivaldo, montador de imóveis. Queria oferecer pra minha esposa Juliana, meu filho Heitor, minha filha Eli, minha mãe, Valdo Avon, a música de Roupa Nova, A Viagem. Por favor, Jane. Só tenho a agradecer. Uhul! Beijo, Rosa. Uhul!
1: Valeu! Beijo, Rosa, pra vocês aí também. Oi.
4: Boa tarde, Jana, que é Zezé de Camusim, São Félix.
1: Ô, Jana,
4: toca Fulminante pra mim, por favor. Apareço pra você e pra todo mundo que tá curtindo. Ô, Jana, só um beijo rosa.
1: Vocês, amadas e amados.
5: Jana, aqui é Terezinha de Cachoeirinha. Gostaria de ouvir uma música com Frank e Alex, Casamento. Pra me oferecer a todos e a todos que estejam na escuta. E para você, minha querida, que Jesus te abençoe e que faça o bom programa. Eu nunca mais liguei pra você pra pedir música. Porque
1: verdade,
5: eu perdi,
1: tava
5: com
1: sentindo
5: você,
1: sua falta.
5: Essa rádio, né? Mas agora encontrei, graças a Deus.
1: Valeu, Terezinha, beijos! Olha, Nelson Pedreiro Lagoa de Gás mandando um abraço aí pros meninos do salão. Três irmãos, o Hamilton, Adelson e Olívio. Boa tarde pra vocês lá em Lagoa dos Gatos.
6: Beijos. Boa tarde, minha...
1: Ah, não, ele já foi. Deixa eu ver quem mais aqui é ela agora. Vem cá, minha linda.
7: Boa tarde, Jane de Paula. Sou Mauro Sete, de Alto Bonito. Gostaria que tenha uma música com Raul Seixas. Maluco, beleza. Ao frente da família, a todos que estão com essa rádio maravilhosa. A todos vocês da rádio, um abraço, tchau.
1: Tchau, tchau! Mas não vá não, viu? Fique aqui com a gente pra curtir o melhor da música, com certeza! Curtindo aqui a nossa programação também, agora eu vou chamar ele, direto de Cachoeirinha. Tá curtindo com a gente, tá querendo pedir sucesso e com certeza a gente toca aqui, tá? Fala, Damião! Tá curtindo a nossa programação? Boa tarde! Sivanildo, tá curtindo com a gente aqui de Cupira, né, Sivanildo? Aquele abraço. Genilson mandando alô pra esposa Lidiane, os filhos Jonathan, Johnny, John, pai Nego Velho, a sua mãe Josefa e pra toda a galerinha curtindo a nossa programação. Silvânio, Rafael também ouve a nossa tarde. Obrigado pelo carinho, viu? Indiano, o Serjão, né, do bairro Indiano Garanhuns, tá curtindo a nossa programação. Boa tarde. Pedindo aí Águia Dourada, né, Roberto Carlos? Águia Dourada, Roberto Carlos, sim. Oferecendo pra toda a galera que tá curtindo a nossa tarde também. Fala, Daniel, curtindo aqui com a gente. Olha, agora sim eu vou chamar ele, né? Já perdi de novo. Perdi! Ai, meu Deus do céu, o que é que eu faço com esse pessoal? Peraí, calma aí, cadê você que nunca mais apareceu aqui? E não voltou pra me fazer sorrir, feliz, e nem ligou. Ai, não, ele quer essa música, eu não posso tocar agora, e se eu não encontrá-lo? Cadê você? Dá um oi. Achei! Oi, boa tarde. Lá de Cachoeirinha, ó, quer falar com a gente?
8: Boa tarde, Jane Paula. Oi, Jane Paula.
1: Fale, meu
8: aqui
1: amigo.
8: Aqui é o Giliado de Cachoeirinha. Eu gostaria de pedir uma música pra você.
1: Fica à vontade, tá bom? É o nosso amigo Giliardi, o Capitão Gancho, é? Tá lá virando gancho, né? Pra ir, ó, pra feira, né? É? Do gado? Então tá, vai, continua, Capitão Gancho, Giliardi.
8: É, Saga de um Vaqueiro, eu sou fã número um seu, gostaria de ouvir muito uma musiquinha. Todos os dias eu ouço seu programa, você e o de Rodemir. Sou fã de vocês dois.
1: A gente adora.
8: Se for possível, faça uma música pra mim. O Saga de um Vaqueiro, senão
1: vou bem tocar, sim, vou tocar. Pra você, Saga de um Vaqueiro.
8: Um
1: essa
8: programa,
1: é a tua
8: seu
1: vontade, né?
8: Eu gostaria de oferecer a toda a população daqui de Cachoeirinha que trabalha no Corno Aço.
1: Olha aí.
8: Viu? E muito obrigado, viu?
1: Por
8: é um prazer participar do seu programa.
1: É um prazer, viu?
8: Você é a voz de ouro do Brasil. Viu? Você, eu acho que não acredito. Eu acredito que não tem uma locutora que tenha uma voz mais bonita do que você, não.
1: Não.
8: Sua voz
1: não
8: é linda. E você foi um programa muito bonito. Tanto eu como minha esposa aqui, a gente não perde um dia do seu programa. Muito obrigado.
1: Por nada, meu querido, por nada não. É sempre um prazer. Primeira vez que participa aqui com a gente, nosso querido amigo Giliardo, o Capitão Gancho. Ele, esposa e toda a família curtindo a nossa programação sempre. A gente vai atender um pedido do Capitão Gancho. Giliardo, lá de Cachoeirinha.

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1: Essa figura maravilhosa que curte Frank e Alex de montão e é fã número um, hein? É o grande Rony Von Cigano aí. E a figura nossa é... E essa música Rony Von Cigano oferece carinhosamente ao grande Manuel Cigano.

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1: Feira de nostalgia por aqui, da saudade, não vale a pena ouvir de novo aqui da sua tarde, né, Gretchen? TBT, a sua saudade, né? Vale uma música por aqui. De quem ou de que época você sente saudade? Essa sua música, Tia Laíde, boa tarde, meu amor.
2: Boa tarde, Janete e Laíde. Pois se eu pudesse conversar com Deus, com Antônio Marcos, vai pra você, Bárbara, Terezinha, Zezinho do Morená, Marisandra de Bonito, para Valquíria, Socorro Bebê Caí, Júnior Ligeirinho e todos que te escutam. Um beijo rosa, Jan.
1: Beijo rosa, minha linda, pra você também. Obrigado pelo seu carinho, viu?
3: Olá, boa tarde, Jane Paula. Sou o Igor Júnior de Cachoeirinha, estamos na obra do programa. Se possível, toca aí no escaldo negro do cabelo do Lula. Oferecer pra galera que tá comando a massa no nosso novo poder dos eventos. E manda aí aquela bitoquinha especial, só você só mandar.
1: Pra vocês aí, obrigado pelo carinho. Tem mais.
4: Boa tarde, aqui é Nazaré Cabreiro. Você passou a música, Amado Batista, qualquer uma delas. Para o Cris, para o Luiz, com o João Martins, meu irmão Dedinho, irmã Pequim, minha filha Lindinês, os filhos dela, para a Vitória, Bárbara e todos meus compadres e comadres. Tenha uma boa tarde.
1: Boa tarde pra você também, meu amor.
5: Tá, Jane de Paula, aqui é Maria, que mora na rua Nossa Soares. Passou a música de Amado Batista pra oferecer para você, para minha amiga, para a Zefinha, minha amiga, e para Jiraya e para todos que estão ouvindo essa rádio Agreste FM Cupira, Pernambuco. Amado Batista, passe mesmo, viu?
1: Vou tocar sim, Amado Batista, pra vocês aí que curte a nossa tardezinha gostosa, né? Oi! Fabinho Simeão, da Distilaria Porto Alegre, Colônia de Leopoldina, Alagoas, tá curtindo com a gente? Aquele abraço! Deixa eu ver quem mais. Boa tarde.
6: Boa tarde, minha amiga Jane de Paula aqui, que tá falando é Elite Produto de Limpeza. Jane, por favor, coloca uma música aí de Jorge Altinho. Vou oferecer para minha esposa Márcia, meu filho Matheus Amanuel, minha nora Silvanilha, e para todos meus fregueses da Vila de Lácio São José, Gravataçu, Chão das Panelas, Pau Ferrado, Lagoa do Souza, Santa Teresa e Barra do Chato da Grestina, é com você.
1: Uhul! Valeu pelo carinho, meu lindo! Deixa eu ver quem mais aqui, ó, curtindo a nossa tarde, pedindo música.
7: Boa tarde, Jane de Paula, aqui é Maria das Dores, que está por Caia de Cima. Jane, eu queria que você passasse uma música de KLB.
1: Já
7: tô oferecendo meu esposo Nilson, a minha duas filhas, Maria e Andriele.
1: Ela não está aqui, né?
7: Cachoeira.
1: Valeu, meu amor. Beijão pra você. Olha quem tá passando por aqui. É o nosso amigo Wellington. Tá curtindo a nossa tarde, né? Tá pedindo aí Roberto Vilar. Olha só. É? Tenho dois amores. Eu tenho dois amores. Olha só. Vamos lá. Oferecendo aí... Wellington Pedreiro, né, ouvindo nosso programa, pro seu servente fofinho também curtindo com a gente. Obrigado pela sintonia, hein? Boa tarde.
8: Boa tarde, aqui é a Geisiane, da cidade de Cupira. Eu quero pedir a música Somos a Nossa Cara Metade e quero desejar parabéns ao meu sobrinho Pablo Matheus, da cidade de São Joaquim do Monte, que está completando 14 anos de idade hoje. E quero parabenizar você, Jane de Paula, pela sua programação.
1: Valeu, meu amor, um beijo especial pra você. Obrigado pelo seu carinho aqui com a gente também, viu? Vamos tocar sim, meu amor. Pablo Matheus, né? O Pablo Matheus lá de São Joaquim do Monte, aniversariante de hoje. Deus abençoe muitão a sua vida, meu querido.
9: Boa tarde, grande comunicador. Aqui quem fala é o mecânico mais bonito da região, Jacaré. Quero mandar um abraço aí pra minha esposa, Dona Mireide, parente eletricista, Jota Demarcação e Jota Mercedinha.
1: Acabou? Valeu, então. Obrigado pelo carinho, viu?
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1: Antônio Marcos. Se eu pudesse conversar com Deus, linda, né? Boa pedida, viu, Tia Laíde? Deixa eu mandar um beijão pro Ayer, curtindo com a gente, lá em Xandapê, das Panelas, né? Toda a família também. Olha, beijão especial pro Maurício do Ovo e a Lúcia, sempre na sintonia aqui com a gente. Aquele abraço! Abração também pro Russo do Baraí no Farol, curtindo sempre as nossas tardes. E olha, Carminha e Toquinho lá em Belém de Maria também ouve a nossa programação. Boa tarde, Antônio Marcos. Que é o beijo pra você também, meu amor. Quitério do Pão do Glória tá curtindo a gente. Um cheiro, tá pedindo Titã.

0: tarde pro Pablo Matheus, que completa hoje 14 anos lá em São Joaquim do Monte, especial, né, da prima Geisiane aqui de Cupira. Pablo, feliz aniversário, tá? Que seu dia seja leve e feliz. Paz e sucesso pra você sempre, meu lindo.
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0: Olha, deixa eu mandar beijos pra Cris de Bateguara Lagoas, tá ligadinha com a gente, tá pedindo aí lua cheia, papas na língua, oferecendo pro seu amor Márcio, as filhas Samia e Sofia, e pra todos os nossos ouvintes, aquele abraço pra vocês, tá? Quem tá passando por cá também é o nosso querido amigo Fabrício. O Fabrício tá curtindo a nossa programação lá em Agrestina, né? E tá pedindo LS Jack e GR Adriane. Ah, quem não quer? Opa, eu quero. Quem não quer essa saudade, né, Fabrício? Aquele abraço! Também beijão especial aí pros funcionários e pacientes do Centro de Fisioterapia em Lagoa dos Gatos. Tá todo mundo ligadinho com a gente na Djelma Assunção, lá de Biruçu. Pra vocês, amores! Pessoal do Centro de Fisioterapia aqui de Cupira também, na Secretaria de Saúde, nosso carinho todo especial, tá? Cristiano do Espetinho, lá de Cachoeirinha, tá curtindo com a gente. Abraço! Eita, nós! Ó, coisa boa, hein? Obrigado pela sintonia de todos vocês aqui, curtindo a melhor 89,5. Abração, né? Deixa eu mandar um abraço aí pro Thales e a mamãe querida receber um príncipe, né? Que Deus abençoe muito. Eita, nós. Agora Thales vai tirar 3 meses de férias. Aquele abraço pra vocês, viu? Que Deus abençoe muito a vida desse pequeno. Chegou aí, ó. Vai trazer muita alegria pra toda a família. Deixa eu ver aqui quem mais está curtindo a nossa programação, né? Obrigado pela sintonia. Oi!
2: Boa tarde, Jane de Paula. Aqui ajuda a Ana Lias de Barros. Gostaria que você passasse a música de Gustavo Mioto. Só quero que ela seja feliz. Para oferecer minha amiga Nilda, Marciliene, Mônica e para todos que estão curtindo. Cheiro, Jane.
0: Outro pra você, meu amor. Vamos curtir, então. LS, Jackie, Jerry, Adriane. Quem não quer? TBT aqui na Grécia.

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2: Olha, 3:36 na Agreste. 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
3: 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Vamos lá, simbora! Olha quem tá chegando por aqui pedindo música com a gente. Minha Josi tá pedindo Vidro Fumê, Bruno Marrone. Quem tá chegando aqui, nosso amigo aí, curtindo sempre o Bionor. Oi, Bionor, boa tarde pra você, queridão.
5: Oi, Jane, boa tarde, Jane. Aqui que tá, falando é Bionor. Coloca aí a música de Márcio Ivens, Bilu Teteia. Ofereço pra três grandes amigos, três colegas de copo. Mota, Mota Pedreiro, Kelvin e Zé Dio, conhecido Zé Corninho. Ofereço para todos os rádio ouvintes. Muito obrigado, que todos tenham uma boa tarde.
3: Tá bom? Beijos! Bilu, Bilu, Bilu. Ah, oh, Biluzinho, Teteia. Adriano tá curtindo a gente. Aquele abraço.
6: Boa tarde, gente. Paula, meu nome é Sofia, eu sou de Cupira. Eu queria ouvir a música Nossa Balada é a 2, de Antônio Júlio. Eu ofereço a vocês e para todos que estão ouvindo. Obrigada e um beijo para todos.
3: Beijo pra você. Boa tarde, também, linda. Tudo de bom. Eita, falou já. Repetiu, vamos lá, tem mais.
7: Boa tarde, gente. Hoje eu quero uma música, a Gato Brega. Ofereci para você da rádio e para todos que estão curtindo do Riachão do Veríssimo. Manda aí, Jane.
3: Beijo pra galera do Riachão do Veríssimo. Ivanete, seu João Estevão, Aninha, Janete, tá todo mundo na sintonia. Obrigado pelo carinho.
8: Fala, Jane de Paula, potência mundial.
3: Falei, Pedro Norberto.
8: Pedro Norberto, eu quero pedir uma música do hoje. TBT, agora o TBT, rasgar.
3: Quero ver.
8: Calcinha preta, o que vou fazer. Isso é música não, isso é uma canção. E ofereci aí a minha amiga, Gabriel do Bar, Capilé, Chico, Dó, Danilo, a galera do Rancho Cocaboia, a galera de Conceição e todo mundo ligado na melhor rádio. Valeu, Jane de Paula.
3: Querido, um beijo pra vocês aí curtindo a gente. Obrigado pela sintonia de todos, tá? Diz o que fazer, calcinha preta, olha só. Eita, nós, essa veio do fundo do baú, né não, Pedro Roberto? Deixa eu mandar um abraço aqui pro Manuel, tá lá em São Paulo, abraçando os sogros. Ah, lá em Bananal 2, Maraial, curtindo a nossa programação sempre. Cheirão pra vocês aí, o Bena tá querendo curtir com a gente, né? A felicidade é uma arma quente. A gente toca assim, Bena, pra você, Belchior. O Zé das Novinhas também passando por aqui, ouvindo a nossa programação.
8: Boa tarde, Jane. Passa no lugar, Jane. No número sertanejo, com Carlos Alexandre.
3: Carlos Alexandre não é sertanejo? Beijos! Deixa eu ver quem mais aqui, ó. Boa tarde.
9: Boa tarde, Ana, aqui é Michelle de Panelas. Hoje eu vou tocar a música aí do Parabéns para oferecer para meu filho Carlos, que tá aniversariando hoje. Obrigada, Jane. Cheiro.
3: Beijo. beijo pra você, Carlos. Que Deus abençoe muito a sua vida, meu querido, fazendo aniversário hoje. Beijos. Cristiano do Espetinho, pai da Valentina, curtindo com a gente. O Guga do Mercadinho São Vicente, Laje Grande, que atende também, curtindo aqui a nossa programação. Beijo, Guga.
10: Boa tarde, Nicola, aqui é o Luciano Cidade do Viado, aqui de Panelas. Por favor, coloque a música de Ana Mara, se quiser. Talvez pra você aí, todos os amigos da chefinha aí. Um beijo pra você, um abraço aí, pai.
3: Se quiser,
10: do que,
3: né?
10: Eu amo que correr com meu cuscuz com molho de titã na rua, com molho de coco. Um abraço pra ele aí, um abraço pra ele aí.
3: Eita, delícia! Valeu, meu querido, um abraço pra você. Cuscuzinho com molho de coco. É nóis, Valquíria, Gaguinho do Coco, Socorro da Rua Louro Paulo, Regis, Efinha, na Avenida... Não, a Valquíria da Caixa d'Água, Cláudio, Emily, Neves, Cício, Teca, Tia Laíde, Dona Socorro, Bebê Cair Levantar. Olha o TBT aí, ó.
11: Boa tarde, Andy Paula. Boa tarde, Inaí, da Maris aí. Sabor de mel. Boa tarde, fique na parte. Ana Dita, Jundia Lagoas.
3: Valeu, Jundia Lagoas com a gente. Orlando Sex, curtindo a nossa programação. Sandra e Neide, Laje Grande, que atende.
12: O que fazer?
3: Calcinha preta.
12: Dizer, eu amo você.
3: TBT, agresse. Yeah.

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3: Opa, ligado em você, simbora! Hoje a gente toca de tudo, mas a nossa tardezinha é dedicada ao nosso TBT aqui na Agreste, né? Sandro Neide, Laje Grande, que atende, aquele abraço. Obrigado pela sintonia. Olha quem tá chegando aqui rapidinho.
4: Boa tarde, Jane. É a Luísa, São Joaquim do Monte. Ô, Jane, toca aí uma música lá, Leonardo, temporal, pra oferecer pra minha esposa Lili, pra minha filha Marcione, pra namorada dela Carlinhos, pra Júnior, pra mulher dele Vânia, pra Alessandra lá em Monte Azul, Edna, Jamile. E a Alessandra, papai, que tô curtindo pra você, minha rainha. Beijo, Rosa. Tchau.
3: A Guga do Mercadinho São Vicente tá coladinho aqui com a gente, querendo ouvir o Zé Vaqueiro, né? Aquele abraço. Aí, lá em Chã de Panelas, é com você, meu querido aniversariante.
5: Boa tarde. Tudo bem com você?
3: Tudo ótimo.
5: Ainda não falou no meu nome, já tô aqui pegado, viu?
3: Caramba.
5: Meu cunhado tá adorando a sua voz. Você tem uma voz de menina de 20, 25 anos, mais ou menos. Falou mais pra minha irmã, viu?
3: Caramba. Cuidado.
5: Bota aí uma música bem bonita, Roberto Carlos. As baleias.
3: Valeu, meu querido. Vou colocar assim, viu? Olha, então deixa eu mandar um abraço muito especial aí, né? Pro nosso amigo Ayer, pra sua irmã Thelma e também pro seu cunhado, o pastor Valdiael. Sempre sintonizados com a gente. É, a gente envelhece, né? Mas a voz continua mesmo, até... Né? Bom isso? Obrigada, gente. Um beijo pra vocês aí, tá bom? Com muito carinho. Olha só, deixa eu ver quem mais aqui curtindo a nossa tardezinha. Marinalva! Tá sempre ligadinha com a gente, né, Marinalva? Aquele abraço! Oi, boa tarde, Rosângela Becker também passando por aqui. Abração pra ela. Tem um montão de gente ainda aqui que não foi atendido, né?
6: Filho,
3: boa
6: tarde. São Paulo, meu filho Joel, já, minha neta Alana, minha nora Maria Alana, minha nora Fernanda, meus filhos. E pra todos que estão curtindo este maravilhoso programa nessa tarde. Gostaria que vocês... Não é, pra, não é música, é parabéns. Com essa tarde maravilhosa desse dia 13, que seja um dia como os outros dias qualquer. Pra todos nós e pra todos os fãs da sua
3: rádio. Nossa amiga Cosma! Um abraço. Beijão pra você, meu amor! Ó, Paulo de Zito Riacho Fechado também tá curtindo aqui com a gente, né, Paulo? Aquele abraço! Lusitano Antônio da Batatinha Eletricista também na sintonia. Olha, Simone da Boa Vista lá de Tacaimbó tá pedindo pra gente tocar Trem Bala, arrasou! Oferecendo aí aos filhos Maicon, Micaele e também Marielle, Mirielle, né? E Johnny, não, Johnny não. Ah, obrigado, Johnny, valeu, por nada, por nada. Seja bem-vinda sempre,
7: boa tarde,
3: meu amor.
7: Rainha, beijo, Rosa.
3: Oi, meu lindo.
7: Gostaria de escutar Zezé de Camargo e Luciano. Muda de vida, pode ser? Especial
3: pode.
7: Para você, minha rainha, beijo, Rosa.
3: Muda
7: para todos que estão
3: no
7: Ponte da Massa e, claro, para todos os apaixonados. Tô na melhor, tô na veste, tô com sangue de bala.
3: Ai, arrasou! Massa bruta e bonita, Ponte da Massa. Muda de vida ou vai me perder? Você que sabe, né? Vamos lá.
0: Boa tarde, Jamie. Jamie, eu não tá fora de alto, não. Queria que você passe pra mim uma música. Zé Vaqueiro, qualquer um, pra oferecer meu marido, Zé Luiz, pra você, já. Um beijo, Rosa. Boa tarde.
3: Outro pra você também, meu amor. Fala, Daniel, aqui em Cupira, curtindo a gente.
8: Boa tarde, Jandir Paulo, tudo bem com você? Aqui é Fabiana, tô aqui no sítio Santa Cruz, Lagos Gato, vindo seu maravilhoso programa, Jandir. Jandir, coloca a música de Priscila Senna pra oferecer a minha filha Ana Vitória, Camila Vitória, a toda a minha família, pra você e família, Jandir. Boa tarde pra você.
3: Um beijão pra você também, minha querida. Agora deixa eu mandar um beijaço aí pra galera que tá lá curtindo com a gente. Deixa eu ver se eu encontro eles aqui. Onde foi que eu coloquei? Caramba, cadê? Achei. Pro pessoal aí, o Sem Terras, né? Curtindo a gente. A Dani Dalina, minha linda, minha vizinha querida. Muito gostosinha. Mua, beijinho pro você, meu amor, Dani Dalina. Tá sempre lá, né? Me dando um oi. Eu adoro, tá? A Dona Célia também aí no Sem Terras. A Adriana, a Nice e a Galega curtindo a gente. Todo o pessoal do Sem Terra aí, ó. Pedindo música pra curtir Amado Batista. Ela disse que a Miss é fã do Amado Batista, né? Meu ex-amor. Quem tem um ex-amor? Ah, ex é ex, é? Ah, então não existe ex-amor?

0: Musicão esse, né? 4h25 na Agreste. Vamos mandar um beijo aí pra galera que tá curtindo com a gente. Oi, boa tarde.
1: Boa tarde, aqui é a Gracinete de Cupira. Eu gostaria de pedir a música Nossa Balada é a 2, de Antônio Júlio. E gostaria de oferecer a todos os ouvintes da Agreste FM.
0: Um beijo pra você, meu amor. Vamos ver se dá tempo a gente tocar ainda hoje. Deixa eu ver quem mais tá por aqui curtindo a nossa tarde. Olha, deixa eu mandar um beijo especial aí pro nosso amigo Giliar. Lá em Cachoeirinha, o Capitão Gancho, né? Que tá curtindo com a gente sempre. Ele que pediu sua música hoje aqui, a Saga de um Vaqueiro, que é difícil eu tocar, viu, gente? Mas acabei tocando porque ela é muito longa. Tem 8 minutos essa música, um pouquinho mais. Mas, merecidamente, ele, né? Teria que ouvir essa música, o nosso amigo Giliard, o Capitão Gancho, lá de Cachoeirinha, curtindo com a gente, ó. Obrigado pela sintonia, viu, meu querido? Obrigado por todo o carinho, pelas suas palavras. Obrigado por tudo, por ser nosso ouvinte em especial. Capitão Gancho, Giliard, esposa, aí em Cachoeirinha sempre curtindo a gente. Ele disse que tá no sofazinho, deitado, curtindo a gente. Tá dando uma descansada agora, né? Mas continua ouvindo a nossa programação. Cheiro pra vocês aí de Cachoeirinha, a terra do couro e do aço. Simbora!
2: Oi, gente, coloquei nas áreas de São Jacó do Monte. Quero oferecer um músico de Luiz Vaqueiro. Oferecer a minha irmã Paulo, minha irmã Gracinha, minha irmã Terezinha, minha irmã Zilma. A todos, meu sobrinho, e pra vocês, gente, Paulo.
0: Toca
2: e meu
0: já!
2: Seu Manuel.
0: Vozinha, né, de bom beijo, meu amor! Heraldo, lá de Toritama, pedindo também Bruno e Marrone, pra Luciana, Luiz, Otávio, Nicolas, Gael e pra todos os nossos ouvintes. Darlan, da Água Potável, B também, curtindo aqui a nossa programação. Aquele abraço! Cícera do Engenho Conceição, próxima a Belém de Maria, ligadinha com a gente também, né, Cia? Beijos, minha amiga Rosiane.
3: Olá, gente, boa tarde. Aqui quem fala é Rosiane, do Bairro Novo Horizonte. Gostaria de ouvir um louvor com o Marco Antônio, pai, para oferecer para toda a minha família, meu filho Everton, para minha irmã Josileide, meu cunhado Maurício, para todos que estão curtindo, para você.
0: Um beijo para você, sua linda, tudo de bom. Deixa eu ver quem mais aqui, rapidinho.
4: Olá, Jane, boa tarde. Aqui é a Vanessa de Tapiraim. Eu gostaria de ouvir a música de Amado Batista, Se Não For Por Amor, para oferecer para toda a turma aqui de Tapiraim, para meus filhos, Silvia, Sandra e Samuel, para minha netinha Maitê, especialmente para você, minha rainha do beijo rosa.
0: Cristiano Despertinho, lá de Cachoeirinha, TBT Show, né, Cristiano? Eu também acho.
5: Boa tarde, Jane. Quem está falando é a Vânia do Batom de Batateira. Eu quero desejar os parabéns à minha mãe, Dona Zefinha, meu pai, José Dinani, que hoje ele está completando 64 anos de casado, graças a Deus.
0: Opa,
5: quero
0: bem.
5: Dizer que Deus abençoe cada dia mais e eu amo muito meus pais. Um cheiro, Jane.
0: Passa um beijo muito especial. Que Deus continue abençoando muito essa união de vocês. A Dona Zefinha, seu Zezé de Nene, né? Parabéns por mais um ano de vida juntos. Que Deus continue abençoando muito a união de vocês, viu? Oi, boa tarde.
6: Tudo bem? Olha, sou eu, Elô de Agrestinha.
0: Elô!
6: Quero pedir uma música de Amor Mistrado e Chitãozinho Chororó para oferecer para minha mãe, Ana Lúcia, e para o meu irmão de 4 anos, João.
0: Opa!
6: Beijo, Rosa!
0: Beijo, Rosa, para você também, meu amor. Elô de Agrestinho, João, Ana Lúcia, tá todo mundo curtindo a gente por lá, né? Deixa eu mandar os parabéns aqui, ó, pro Pablo Matheus, 14 anos hoje, ele tá lá em São Joaquim do Monte ouvindo a gente também, que Deus abençoe. O Carlos lá em Panelas também tá curtindo a gente, tá? Pessoal aí sem terra curtindo a gente também, a Dona Idalina, a Dona Célia, a Adriana, a Nice, a Galega também na sintonia com a Grécia com a gente, a Dona Zefinha, é, também ouvindo a nossa programação, né? A Zezé de Nani, ah, já falei, né? São completando mais um ano de vida juntos, mais um ano de união, né? Parabéns pra vocês e olha, vamos de música, essa também eu mando especialmente pro nosso amigo o Capitão Gancho Giliard, lá de Cachoeirinha, curtindo a nossa programação.
7: Oi, Jane de Paulo, boa tarde. Aqui é o Paulo Fidelis de São Paulo. Eu gostaria de pedir a música de Marco Nascimento, Filho Pródigo.
0: Um abraço pra vocês também aí em São Paulo, curtindo a nossa programação, tá? E parabéns pra madrinha Kelinha, que Deus derrame chuva de bênçãos sobre sua vida, que seus sonhos sejam todos realizados. Do amigo, aliás, do afilhado, o sacristão Robério, tá curtindo com a gente lá da Vila de Cruzes, paróquia de Nossa Senhora da Conceição, né, Robério? Aquele abraço! Vamos de Chitãozinho,

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1: Pois é, a tarde de TBT aqui na Grécia. A gente passando, estamos já fechando por aqui, né? Deixa eu mandar um abraço aqui, ó. A Leo tá na sintonia com a gente, mandando beijo pros netos. O Miguel Maitê. Ai, que nome lindo, Maitê, né? Miguelzinho Maitê. Beijos pra vocês todos aqui curtindo com a gente. Obrigado, tá? Por estarem sintonizadinhos, coladinho aqui com a gente, né? E a gente adora. Boa tarde.
2: Boa tarde, Jane. Aqui é a Lúcia de Panela.
1: Oi,
2: passa
1: Lu.
2: Pra pedir uma música de Pablo, qualquer uma.
1: Ai, eu já passei choro na
2: pra
1: chuva.
2: Você, pra minhas filhas.
1: E ele cantou com a Priscila Senna aqui também.
2: Pra Nildo, pra Dana Negra. A mãe de Edgar Fentes, para Edgar Fentes, para Aldelins, Lamar e todos que trabalham nessa rádio. E todos que
1: Obrigado.
2: Estão ouvindo essa rádio maravilhosa. Boa tarde.
1: Boa tarde, meu amor.
3: Boa tarde, Jane. Gostaria de ouvir a música de Mãe do Brasil, Amor Infinito. Quero oferecer para o meu irmão Anivaldo, meu irmão Janine, meu pai, os netos, minha sobrinha Luiz e Laís, para Anderson, bonequinho, Jos, filho, Adadinho, para a Jane, Mariana, Tite, da Panela. Para seu pai, Dona Nina do Sítio Baquim, e todo do Sítio Baquim, e para você e todos os artistas que conhecem.
1: Obrigada,
3: menino, um abraço.
1: Beijos.
4: Boa tarde, Jane Sandra. Gostaria que você passasse uma música para mim, Nada Mudou, de Paulo e Paulino. Ofereço para você, tia Terezinha, Zezo em Panela, Zé Justo Morinai Bonito, a Débora lá no Fabrico, todos que estiver ouvindo.
1: Beijos.
5: Fábio, Jane de Paula. Ô, Jane, eu queria pedir um favor, Jane, se não for incomodo, se dá para você passar a música do cantor Amado Batista para Josinaldo, do Riachão do Veriço.
1: Olha
5: ela
1: aí,
5: é fã do cantor Amado Batista. E a música pode ser qualquer um deles, ela Pronto, oferece também para vocês,
1: sim,
5: oferece
1: viu?
5: Para o esposo dela, Reginaldo, e todas as amigas dela.
1: Valeu,
5: também para
1: Dona
5: você,
1: Cícera.
5: Jane, e todos da Agreste FM que estiver ouvindo nessa hora. Fica com Deus, que Deus abençoe, Jane.
1: A você também, meu amor, um beijo. Fabinho Simeão, de Estilaria Porto Alegre, Colônia de Leopoldina, Alagoas, também por aqui com a gente, aquele abraço.
6: Boa tarde, Jane de Paula. Minha querida, eu gostaria de ouvir Hitting, a música, a vida tem dessas coisas.
1: Opa,
6: oferecer a todos os ouvintes e que todos tenham o resto do dia com a presença do Senhor. Valeu, Jane de Paula. Aqui
1: Valeu.
6: É Zé Filho de Cachoeirinha. Aquele abraço.
1: Obrigado.
6: Quero, obrigado.
1: Um cheiro, Zé Filho. Lá de Cachoeirinha também, curtindo com a gente.
7: Boa tarde, Jana. Que é mais é de Cruz. Hoje eu coloco aí, eu me amarrei com o Daniel. Ofereço pra você e sua família. Ofereço pra minha filha Fernanda, pra lidar com a minha neto, pra Andréa, pra Cid lá no sítio, meu primo. É, pra Júnior do Trevo e família, pra Edmilson, o Roberto Sacristão aqui de Cruz. E pra todos que estiverem ouvindo essa rádio linda e maravilhosa.
8: Boa tarde, Jana. Que é Rony Teatro de Cupirjano. Vamos passar minha música, Tribunal do Amor, com a Sambi Rico. Ofereço pra meus filhos, meus netos, minha nora, minha esposa, minha amiga Zé Vila Santana, pra Sema, Neto, Luciana, Cida, Lina, São José, pra Mari, Cabeça de Negro, pra Silene, Cid, Altino, Cid, Amidade, pra vocês, todos que estão curtindo. Ótima tarde.
1: Beijos.
9: Oi, Jana, sou linda. Boa tarde, tudo bem, Jana? Fátima, aqui da Ema. Gostaria de ouvir uma música bem linda para oferecer para minha mãe Marina, para minhas irmãs Vitória, Neide, Rosa, Lourdes, para todos os panelenses, para vocês todos que estão curtindo. Obrigada, Jane. Cheiro.
1: Obrigada, cheiro pra tu também, meu amor. Vamos de Bruno Marrone. Olha aí, Josi, aquele abraço. Claudicei lá de Alto Bonito, ligadinho com a gente também. Cheiro, sua
10: Mas
1: linda.
10: A gente.
1: Aldemir Pérola Negra.

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2: Final do nosso programa hoje. Lembrando que a nossa é tarde de amanhã, que é só brega, viu? Não tem nem o forrozinho da Night Ball. É. E por aqui a gente vai ficando. Obrigado pela companhia e sintonia de todos vocês, tá? Eu vou, mas com muita saudade já. Nosso encontro é amanhã. Não esquece, não, logo após o programa Agreste Reclama. Aí você participa pedindo o teu bregão. Já prepara ele hoje, viu? Pra mandar aqui pra gente na hora do nosso programa. Amei estar com vocês, como sempre, né? Cheirinho. Que Deus te dê em dobro tudo quanto desejares a mim. Vanessa, Aldemir Pérola Negra. Zefinha.

gente. Aquele abraço todo especial, Valdiael, né? Pastor Valdiael, um abraço. E ó, o Giliardi, capitão do gancho, lá em Cachoeirinha, e toda a família curtindo com a gente. Pio Fofinho, Lagoa dos Gatos também por cá. Fiquem com Deus, tô indo com ele. Ainda tem a Madu Batista. Se não for por amor. Só

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4: Agreste FM, 5:21.

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0: 5:33.

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1: Boa noite, querido povo de Deus. Semana da Família. Rezemos por todas as famílias, pela pastoral da família também e pelo nosso SC. Vamos refletir esta semana. Correção fraterna. Corrigir com amor e educadamente. Olá, meu irmão, minha irmã. Graça e paz para você e sua família. No Evangelho de hoje, Jesus nos dirá como devemos proceder quando alguém erra, pisa na bola, como dizemos. O que nós fazemos? Apontamos o dedo ou vamos ao encontro para nos entendermos? Invoquemos a luz do Espírito Santo para que abra as nossas mentes e corações ao acolhimento da palavra do Senhor. Ó Espírito Santo, tu que habitas, tu que falas, rezas e age em mim. Abre-me a palavra, que a minha mente e o meu coração sejam um terreno bom, onde a semente da palavra possa germinar, crescer e frutificar, para que minha vida seja transformada. Amém.

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1: Vamos ouvir o Evangelho de Mateus, capítulo 18, versículo de 15 a 20. Se teu irmão pecar contra ti, vai em particular, mostra-lhe seu erro. Se ele te ouvir, ganhastes teu irmão. Se ele não te ouvir, convida uma ou duas pessoas para que toda a questão seja estabelecida por duas ou três testemunhas. Se ele se negar a ouvi-los, comunica à igreja. E se ele se negar a ouvir também a igreja, considera-o como pagão e coletor de impostos. Eu vos digo, se dois de vós na terra puserem-se de acordo sobre qualquer coisa que pedire, isto lhe será concedido por meu Pai, que está nos céus. Pois onde um ou dois ou três estiverem reunidos em meu nome, ali estou no meio deles.

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1: Na comunidade deve reinar a paz, pela reconciliação e pela oração comum, para a correção e a reconciliação. Jesus propõe um itinerário pedagógico: conversar a só com quem o prejudicou, conversar privada com a presença de uma ou duas testemunhas, entrega do caso à igreja. Se a pessoa não se emendar, seja afastada da comunidade, pois se auto se exclui da comunhão. Jesus também oferece à comunidade o poder das chaves, isto é, a autoridade para tomar decisões disciplinares e impor limites. Ligar significa amarrar, impor cessão, a demonstrar e censurar alguém que rompe a unidade e a oração em comum. Cristo está no meio da comunidade reunida em seu nome, especialmente na Eucaristia, sinal do consenso, da unidade e da paz. Amém?

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1: Se teu irmão pecar contra ti, vai em particular. Mostra-lhe seu erro. Se ele te ouvir, ganhastes teu irmão. Hoje o Evangelho fala-nos da correção fraterna, que é uma das expressões mais elevadas do amor, mas também uma das mais difíceis, porque não é fácil corrigir os outros. Há o medo de que o irmão ou a irmã reaja mal. Quem de nós já viveu essa experiência de corrigir ou ser corrigido? Embora difícil, sentimos que este é o caminho cristão, o caminho do Senhor. A correção mútua, o diálogo, a escuta, a reconciliação e o perdão. Deus ficaria muito contente conosco se nós nos empenharíamos no propósito de fazer da correção fraterna um hábito saudável. Que tal treinar o nosso coração para vivermos este momento bonito dos ensinamentos de Jesus? Senhor, dai-nos a força e a confiança para seguirmos o vosso caminho e os vossos ensinamentos. Que todo o nosso empenho em praticar a vossa palavra seja convertido em bênçãos de frutos de amor e perdão. Ensina-nos a paciência convosco mesmo. Tenhamos humildade em reconhecer nossas limitações e corrigir nossas falhas, e diante das falhas alheias, concedei-nos a graça da verdadeira caridade, para que as correções sejam guiadas pelo amor sincero e pelo desejo genuíno do bem. Dai-nos a coragem e a prudência necessária para falar na hora certa, do jeito certo. Louvado seja o nome do Senhor Jesus, hoje e para sempre.

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2: Um pequeno comentário. Corrigir. Mostrar o erro da pessoa. Minha, sua, nossa. É bom? Não. Mas com carinho, com humildade, a gente precisa mostrar o erro. Às vezes eu me sinto até grosso, porque a gente mostra uma vez, mostra duas, mostra três, e essa pessoa faz de conta que não está nem aí. Nas comunidades. Aí depois o padre não presta, o padre é grosso, o padre é ignorante, o padre é brabo, o padre não dá atenção, porque a gente corrige, mostra o caminho e a pessoa não segue. Eu encontro muito isso, principalmente nas paróquias mais antigas, que tem aquelas pessoas que se sentem dona da igreja, do padre e do povo. Eu encontro isso muito, principalmente em Altinho, eu encontrei. E eu fui quebrando essas estruturas devagarzinho. Tem que ser assim. Não é eu, somos nós. Temos que acabar com esse eu, somos nós, juntos. Como é que podemos administrar? Como é que podemos fazer? Não, tem pessoa que é tudo. É do apostolado, é da renovação, é ministro da Eucaristia, é dono da igreja, é dono do padre, manda em tudo. Qualquer coisinha se irrita. Não, porque o outro padre era melhor. Não quero saber do outro padre. Agora o tempo é o meu. Ah, porque tal padre... Ou tal padre é assim, agora sou eu. É o tempo. E isso cria problema na comunidade. Cria divergência. Tem aquelas pessoas que pensam como ela ou como ele. Não tem problema. Por exemplo, agora eu estou formando novos grupos. Chegando várias pessoas para pastorais. Quem já ajudou pode ceder um pouquinho a vez do outro. Eu acho, lá a paróquia já está caminhando 70%. 70%. Faz 2 anos só. E ela vai entrar no eixo. Horário para tudo. Tem horário, tem quem é da pastoral tal, tal, tal. Cada um, coordenadores, tem a sua responsabilidade e sua tarefa. Incomoda. Vão até pedir ao bispo para tirar a gente, como se fosse empregado de prefeitura e de estado. Não dou a mínima. Não dou a mínima, nunca dei. Eu estando correto, eu estando certo, eu não baixo a cabeça. Agora, se eu estiver errado, eu também, não é? Então a gente encontra muito isso. E vocês têm que se acostumar. Cada padre tem o seu jeito. Um gosta de abacaxi, outro gosta de jaca. E a gente tem que aprender, a gente vai passando e vocês ficam. Agora, tem pessoas que dentro da igreja é um mal-estar. Tem várias. Para mim não tem problema. Trato, bom dia, boa tarde, seu lugar ali. Eu não dou o meu lugar a ninguém. Na minha cadeira, sento eu. Agora corrijo, chamo a atenção direitinho. Às vezes até sou grosso, até entendo. Mas eu chamo um por um. Assim é melhor. Vamos fazer assim, mas tem gente, não muda não. Não muda não. Ah, porque eu já estou há 40 anos dentro da igreja, por isso que não presta. 40 anos é muita coisa, a gente só passa 6 anos e não presta. Então a gente tem que reconhecer os nossos limites, os nossos erros, as nossas limitações. Ninguém é dono de igreja nem dono de padre, somos servidores. Ah não, porque eu vou dizer ao bispo, ah não, porque eu vou fazer uma carta, ah não, porque eu vou dizer isso, ah não, porque eu não ajudo mais, ah não, porque eu não pago dízimo, ah não, porque eu não gosto disso. E tá com texto na mão, e tá louvando, e tá recebendo a Eucaristia, a sua própria condenação, porque você não está sendo discípulo, nem discípulo, nem missionário. Tem que ser corrigido. Aí cria esse problema, né? Cria esse problema, ah, eu não posso comungar, ah, eu não posso ser padrinho, ah, eu não posso ser madrinha. Aí mete o pau no padre, nos secretários, nas secretárias, na igreja. Você não sabe que não pode? Você para dirigir, você não sabe que tem a carteira de motorista? Para se aposentar tem que ter o tempo de trabalho? Tem que ter a carteira assinada? Tem que ter a contribuição? Vai para o médico que está doente, ele passa o remédio, você tem que comprar? Mas às vezes você não quer fazer, você não quer cumprir, você quer fazer o que você quer. Está errado, está errada. De vez em quando tem que ter um cajado, bater em você, corrigir, não é? Então, muito bom. Essa semana está refletindo, tem a semana da família, porque muitas coisas estão dando errado nos movimentos, nas pastorais, na paróquia, na sociedade, na política. Por quê? Porque não se corrige os erros. Deixa varrer o lixo para debaixo dos tapetes. Não, eu corrijo. Dê no que der. Teve gente que disse, quando o padre Pedro vinha aqui, celebrava e voltava, era tão bom. Agora ele está dentro de casa, só pode, eu estou vendo o erro, eu estou vendo e estou corrigindo, não incomoda, não tem problema não. Meu tempo está passando, mas enquanto eu tiver meu lugar, eu não dou a ninguém. Eu tenho que administrar, eu tenho que organizar, porque a paróquia não é minha não, a paróquia é da diocese. Amém? Um grande abraço carinhoso, daqui a pouco eu volto para a programação e a bênção final.

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1: Então estamos na festa de Nossa Senhora da Assunção, né? Eu vou aí a Roçadinho, vou também Perpétuo Socorro lá em Taquaritinga, Pão de Açúcar, Vila do Socorro, né? E vamos celebrar juntos e vivenciar. Sexta-feira nós temos o dia de confissões, de manhã temos vários padres, à tarde também frades, né? Confessando os jovens, são 200 da primeira comunhão, da crisma, jovens, né? Adultos, tem a gente até com 85 anos. E no sábado nós temos a missa, né? A celebração penitencial à noite. No domingo de manhã tem a missa na matriz, às 8 horas, tem os batizados, 11 horas na vila e 5 horas a celebração na quadra. Na quadra, né? Aí municipal, aí perto do Atacadão. E é o nosso bispo, Dom Rui, eu começo 5 horas e termino 7 horas, né? Então só haverá essa missa. Então vamos colocar cadeiras, preparar tudo direitinho para a bonita celebração, tá bom? Tivemos o SCC, belíssimo, tivemos a apresentação dos casais, tivemos aí a palestra com os pais e os padrinhos, tivemos a primeira comunhão dos adultos, agora vai ser a crisma, depois o EJC e depois a nossa Romaria, né? Tem a de São Joaquim também, que nós vamos instalar. Eu tô vendo até a questão do documentário já, falei até com o prefeito do Guinha, pra gente lançar na Romaria, o documentário por escrito, porque tem muita gente que fica criando, inventando coisa, né? É assim, Freire, não. Tem que ter tudo por escrito, tudo direitinho, tá bom assim? Então prepare seu copinho com água, que daqui a pouco eu estou voltando para a benção da água, tá bom?

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1: Jesus, coloca tuas mãos benditas, ensanguentadas, chagadas e abertas sobre mim neste momento. Sinto-me completamente sem forças para prosseguir, carregando as minhas cruzes. Preciso que a força e o poder de tuas mãos, que suportaram a mais profunda dor ao serem pregadas na cruz, me ergam e me cure agora. Jesus, não peço somente por mim, mas também por todos aqueles que mais amo. Nós precisamos desesperadamente de cura física e espiritual através do toque consolador de tuas mãos ensanguentadas e infinitamente poderosas. Eu reconheço, apesar de toda a minha limitação e da infinidade dos meus pecados, que é Deus onipotente e misericordioso, para agir e realizar o impossível. Com fé e total confiança posso dizer: mãos ensanguentadas de Jesus, mãos feridas lá na cruz, vem tocar em mim, vem Senhor Jesus. Por esta noite é só. Um abraço a todas as famílias. Participe dos momentos da Semana da Família. A bênção de Deus Todo-Poderoso, Pai, Filho e Espírito Santo. Amém. Boa noite, até amanhã com a graça de Deus.
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0: 64 mil a mais do que o registrado no mês anterior, maio. No acumulado... mil novos vínculos. Do total de empregos registrados em junho, a maior parte ficou com os trabalhadores seletistas e temporários, responsáveis por 48 milhões de vínculos. Em seguida, vem os agentes públicos, ocupando 14 milhões e 300 mil postos, e as demais categorias com cerca de 430 mil vínculos ativos. O setor de serviços foi responsável pelo maior número de oportunidades, como explica Paula Montanher, subsecretária de Estatísticas e Estudos do Trabalho do Ministério do Trabalho e Emprego.
1: Todos os setores cresceram. O grupo que mais cresce é o grupo que a gente chama de serviços. Uma parte grande desses empregos são na administração pública, defesa, seguridade, educação e saúde.
0: Até junho, os dados da RAIS, a Relação Anual de Informações Sociais, eram divulgados uma vez por ano. Agora, o relatório é publicado mensalmente e traz também recortes como sexo, raça, cor e escolaridade. As mulheres, por exemplo, ocuparam mais de 29 milhões dos empregos em junho, cerca de 46% do total, um crescimento de 5,7% em relação à quantidade de postos que elas ocupavam em dezembro do ano passado. A RAIS também mostra um mercado de trabalho cada vez mais jovem e diverso, com maior presença de pessoas pardas e pretas em empregos formais e o crescimento nos vínculos de trabalhadores com até 24 anos de idade. Para o ministro do Trabalho e Emprego, Luiz Marinho, muitos jovens buscam a segurança da consolidação das leis trabalhistas.
2: Muita gente quer a segurança da CLT, quer o direito às férias, 13º, fundo de garantia, participação dos resultados. O que não quer, eventualmente, é salário baixo. Não quer um ambiente estressante, não quer um ambiente assediador.
0: Em junho, a região sudeste liderou o emprego formal, sendo responsável por 47% dos postos de trabalho do país, com 29 milhões de empregos. Reportagem Graziele Bezerra.
3: Quem tem uma dívida e está em dia com os pagamentos também pode renegociar os valores.
4: Está disponível uma modalidade de crédito para essas pessoas, com juros de até 1,99% ao mês.
3: Saiba quem pode participar e um alerta: cuidado com os golpes que usam o nome do programa.
5: Já está funcionando modalidade de crédito voltada a trabalhadores que estão adimplentes ou com pequenos atrasos em suas dívidas junto a instituições financeiras. O crédito é voltado a trabalhadores informais, sem vínculo pela CLT. Não atende servidores públicos ou quem receba aposentadoria ou pensão do INSS. A medida permite contratar uma nova operação de crédito para quitar integralmente a dívida anterior. Quem explica é o secretário de Reformas Econômicas do Ministério da Fazenda, Regis Dudena.
6: Para pessoas que não têm acesso a essas linhas de consignado, a essas linhas baratas, que tomaram crédito, aí um crédito pessoal, sem garantias, normalmente créditos caros, e que estão pagando. Então são pessoas que, como o nome diz, né, desenrola adimplentes, são pessoas que estão adimplentes, que estão pagando essa sua conta, que estão atrasados em até no máximo 90 dias, mas já pagaram aí pelo menos 4 parcelas desse crédito e estão tendo aqui uma possibilidade de ter acesso a uma linha de crédito com taxas baixas, até no máximo 1,99 por mês, e vão poder diminuir a parcela que ela vem pagando mês a mês dessa dívida.
5: Também há possibilidade de contratação de crédito adicional de até 50% do saldo devedor da operação original, desde que a nova prestação não ultrapasse 90% do valor da parcela anterior. Ao contratar a operação, o beneficiário concorda com o bloqueio do CPF para apostas em plataformas de bets por 6 meses. O secretário Regis Dudena, do Ministério da Fazenda, alerta que a contratação deve ser feita diretamente pelos canais oficiais das instituições financeiras e orienta a desconfiar de anúncios que prometem aprovação imediata, mensagens com links, cobranças de taxas antecipadas ou pessoas que se ofereçam para intermediar a negociação.
6: Primeiro passo recomendado: vá você até a sua instituição financeira. Se for uma instituição financeira física que tenha lá a sua agência, vá conversar. Se for uma digital, use sempre o aplicativo daquela instituição que você já conhece, que você já tem cadastro. Cuidado para não aceitar muito ajuda de terceiros.
5: O Banco do Brasil e a Caixa Econômica já estão aptos a operacionalizar a modalidade de crédito. Outras instituições financeiras poderão aderir ao programa nos próximos dias. Os interessados devem procurar as suas instituições financeiras para se informar se estão participando do programa. Com locução de Luciana Vasconcelos, reportagem de Pablo Mundim.
4: A Polícia Federal investiga um grupo acusado de crimes financeiros em exploração de jogos de azar e apostas esportivas, as chamadas bets.
3: Foram cumpridos mandados de busca e apreensão em 5 estados e o bloqueio de até R$1 bilhão dos envolvidos no esquema.
7: A Operação Arena apura a atuação de grupo empresarial em supostos crimes de sonegação fiscal, evasão de divisas e lavagem de dinheiro. A investigação identificou indícios de utilização de uma complexa estrutura societária e financeira, mantida no Brasil e no exterior, com o objetivo de conferir aparência de legalidade a operações relacionadas à exploração de apostas de cota fixa e de jogos de azar. De acordo com o secretário especial da Receita Federal, Robson Barreirinhas, o grupo iniciou a atividade na Paraíba em 2012.
8: Foi ampliando essa atividade, utilizando-se de um sofisticado esquema para ocultação de recurso, para lavagem de dinheiro, para evasão de recursos.
7: A investigação também identificou possíveis indícios de omissão de rendimentos e de sonegação de impostos. O secretário da Receita Federal, Robson Barreirinhas, destaca os prejuízos para o país.
8: As bets, elas se tornaram uma doença social no Brasil. E quando se fala de bets ilegais, esse problema é exponencialmente aumentado, porque a bet legal não tem nem mesmo a regulação que hoje existe no Brasil. Não existe, por exemplo, impedimento para crianças joguem em bets ilegais. Não há as ferramentas de autoexclusão, de autolimitação que foram impostas para as bets legais, prejudicando ainda mais a população brasileira.
7: O ministro da Fazenda, Dário Duriga, disse que as atividades da empresa no país já foram suspensas.
9: A gente já tem uma medida cautelar que suspende a atuação dessa empresa dentro de um processo de fiscalização que já vinha acontecendo com troca de informação entre as demais autoridades. A gente tem conseguido viabilizar esse combate criminal que envolve lavagem de dinheiro, envolve ocultação de patrimônio dessas empresas.
7: Ao todo, foram cumpridos 17 mandados de busca e apreensão em 14 localidades, nos estados da Paraíba, Sergipe, São Paulo, Rio de Janeiro e Paraná. A decisão também prevê a apreensão de bens e valores até o limite aproximado de R$1 bilhão. Reportagem Luana Karen.
4: Estão públicas mais de 2.000 páginas que autorizam 85 empresas de apostas a funcionarem no país.
3: A iniciativa faz parte da política de transparência ativa da Secretaria de Prêmios e Apostas, de acordo com o ministro da Fazenda, Dario Durigan.
9: Os principais documentos de todos esses processos já estão disponíveis, tanto documentos que embasam origem de recursos, quanto documentos da avaliação jurídica e até o documento que é o relatório final da nossa avaliação, que tem ali o contexto geral, quem são os sócios, qual é o ramo de atuação da empresa, qual é o negócio da empresa. Isso fica agora para todas as empresas que pediram autorização, isso fica público, cumprindo com esse compromisso de transparência ativa.
4: A publicação dos documentos está sendo realizada de forma gradual e sem comprometer a proteção das informações que possuem acesso restrito.
3: Ainda de acordo com o ministro Dario Durigan, cerca de 5 milhões de contas estão impedidas de fazer apostas no país.
4: Os bloqueios incluem 3 milhões de beneficiários de programas sociais.
3: Os dados podem ser encontrados na página do Ministério da Fazenda em gov.br/fazenda.
4: As vendas do comércio varejista cresceram 0,5% em junho, na comparação com maio.
3: Os dados são da pesquisa mensal de comércio divulgada nesta quinta-feira pelo IBGE.
10: O volume de vendas do comércio varejista teve um aumento de 0,5% no mês de junho em relação ao mês anterior, mas a média para o trimestre encerrado em junho foi negativa em 0,3%. Entre as atividades com alta estão outros artigos de uso pessoal e doméstico, hipermercados, supermercados, produtos alimentícios, bebidas e fumo, móveis e eletrodomésticos e artigos farmacêuticos, médicos, ortopédicos e de perfumaria. Entre as atividades em queda estão livros, jornais, revistas e papelaria, tecidos, vestuário e calçados, combustíveis e lubrificantes. O gerente da Pesquisa Mensal de Comércio, Cristiano Santos, explica os resultados.
11: Então, das 8 atividades pesquisadas, 4 ficaram no campo positivo. O principal setor que teve crescimento foi de outros artigos de uso pessoal e doméstico. Ali tem resultados de vários nichos, dentre eles de lojas de departamento, apartamentos, lojas de brinquedos, e teve então um crescimento, foi o topo ali o que mais cresceu. O que mais caiu, né, dessas 8 atividades foi a atividade de tecidos, vestuário e calçados.
10: Na comparação com junho do ano passado, o volume de vendas no varejo aumentou 2,9%. No acumulado do ano, a alta é de 1,9%. Reportagem Luciana Colares de Holanda.
4: A estimativa para a produção de grãos na safra 2025-2026 deve ultrapassar 360 milhões de toneladas.
3: Segundo o levantamento divulgado hoje pela Conab, a Companhia Nacional de Abastecimento, se confirmado, o volume representa 8 milhões e 500 mil toneladas a mais do que no ciclo passado.
4: O milho e a soja juntos devem compor 90% do total da safra, como explica Silvio Porto, presidente da Conab.
12: Nós temos aqui 180,5 milhões de toneladas de soja, 143 milhões de toneladas de milho. A primeira safra de milho, que foi a grande recuperação, fez com que nós tivéssemos um aumento bastante expressivo. Nós saímos de 24,9 milhões de toneladas na safra anterior para quase 30 milhões.
3: Dentre os produtos de inverno, o trigo deve registrar 5 milhões e 800 mil toneladas.
4: A estimativa representa redução de 26,2%, principalmente por conta das chuvas no sul do país. Como detalha o presidente da Conab, Silvio Porto.
12: O que nos preocupa é a questão do trigo. Nós tivemos uma queda muito acentuada de produção, de área no caso, além dessa queda muito significativa da área, serão as condições de chuva, né, em função do El Niño. Isso principalmente no Rio Grande do Sul poderá comprometer a qualidade desse trigo que será colhido nesse período.
3: Quem recebe ou utiliza Vale Alimentação e Vale Refeição deve ficar atento às regras para o uso desses benefícios.
4: A regulamentação, feita no final de julho, amplia a aceitação dos cartões, reduz custos para os estabelecimentos e reforça que os valores devem ser usados apenas na compra de alimentos e refeições.
3: Confira na reportagem como essas regras se aplicam a trabalhadores e estabelecimentos.
7: Localizado em um shopping de Brasília, o restaurante do empresário Pedro Mendonça faz parte de uma rede especializada em frutos do mar com mais de 30 anos de história. O comércio foi fundado pelo seu pai nos anos 90 e de lá para cá passou por adaptações. Entre elas, a variedade nas formas de pagamento. Segundo Pedro, oferecer o Vale Refeição como uma das alternativas ajuda a atrair novos clientes e facilita o acesso do público ao negócio da família.
13: A pessoa que usufrui desse Vale Refeição, ela ganha crédito, ela tem que usar ele, então ela dá preferência para usar, de fato, em restaurantes que ela possa aproveitar esse crédito. Então, eu vejo mais como o principal benefício é essa possibilidade de ter novos clientes.
7: Instituídos há mais de 50 anos por meio de lei, o Vale Refeição e o Vale Alimentação fazem parte do Programa de Alimentação do Trabalhador, o PAT. Os benefícios oferecidos pelas empresas aos colaboradores funcionam como um crédito para garantir uma alimentação adequada. Neste ano, um decreto estabeleceu novas regras para o programa. A principal mudança, de acordo com Rogério Araújo, coordenador do PAT do Ministério do Trabalho e Emprego, é o
3: o estabelecimento do teto de 3,6% nas taxas cobradas pelas operadoras sobre as transações. A medida acaba com as cobranças de tarifas elevadas que muitas vezes inviabilizavam a adesão de estabelecimentos às bandeiras de cartão.
14: Por isso a limitação das taxas e o prazo de liquidação é tão importante. Esses estabelecimentos comerciais menores, restaurantes pequenos, supermercados de bairro, esse estabelecimento não vai mais precisar usar o capital de giro para fazer essa movimentação. Ele vai ser pago ali dentro dos 15 dias e com a taxa muito mais baixa. Então ele não vai ter perda em aderir ao PAT.
3: O decreto determina ainda que as empresas emissoras que possuem mais de 500 mil usuários ativos devem adaptar até novembro deste ano seus sistemas para que os cartões de Vale Refeição e Vale Alimentação funcionem em qualquer maquininha de pagamento. Além disso, Rogério Araújo destaca que o texto reforça que os valores destinados aos auxílios devem ser utilizados exclusivamente para compra de alimentos e refeições.
14: Esse programa foi criado com a ideia de que a gente pudesse fazer uma alimentação segura para o trabalhador, uma nutrição adequada para que ele desenvolva as atividades, não tenha problemas nutricionais, evitando inclusive acidentes de trabalho, faltas ao trabalho. E aí, claro, a consciência do trabalhador tem que ser também nesse sentido, de consumir o seu vale alimentação e refeição para o fim que é destinado, sem tentar fazer um uso inadequado, por exemplo, aquisição de produtos eletrônicos, ou ainda com essa venda do benefício.
3: Empresas, operadoras e estabelecimentos que descumprirem as regras estão sujeitos a sanções administrativas, com multas que variam de 5 mil a 50 mil reais. Quem descumprir a regulamentação também pode perder benefícios fiscais previstos na legislação. Reportagem Gabriela Noronha.
4: Estão abertas as inscrições para cursos de detecção precoce de câncer na atenção primária.
3: São 7 cursos online e gratuitos voltados para equipes de saúde.
4: O foco das capacitações está na prevenção e no diagnóstico rápido dos tipos frequentes da doença.
15: Profissionais da atenção primária à saúde podem se inscrever para 7 cursos gratuitos e 100% online para detecção precoce do câncer. A iniciativa traz qualificações como a detecção precoce de câncer, prevenção dos fatores de risco para cânceres, rastreamento organizado, detecção precoce de câncer do colo do útero e de mama e gestão de base populacional na atenção primária. Os cursos têm matrículas abertas por prazo indeterminado. Os cursos contribuem para o fortalecimento das redes de atenção à saúde e para a qualificação do cuidado ofertado à população. Eles fazem parte de iniciativa que apoia a organização e a qualificação dos processos de trabalho das equipes que atuam na atenção primária para a detecção precoce dos cânceres e a continuidade do cuidado. Além de cursos, são ofertados materiais técnicos e educativos a profissionais e gestores. Daniele Popov para a Voz do Brasil.
4: Professores e educadores de todo o país já podem escrever projetos que usam jogos interativos em sala de aula.
3: É a primeira edição do Prêmio Desenvolvimento em Jogo do Ministério da Integração e do Desenvolvimento Regional.
16: Será realizada a primeira edição do Prêmio Melhores Práticas do Desenvolvimento em Jogo e que está com inscrições abertas até o dia 30 de agosto. A premiação é voltada a práticas de aplicação do desenvolvimento em jogo em ambientes pedagógicos por docentes e facilitadores no ensino formal e não formal. O desenvolvimento em jogo é um material elaborado para comunicar conceitos da Política Nacional de Desenvolvimento Regional através de um jogo estilo RPG. É uma maneira interativa de experiência de aprendizado. O edital contempla práticas desenvolvidas no ensino fundamental e médio, na graduação e pós-graduação em projetos de extensão universitária, instituições comunitárias, escolas legislativas, escolas de governo e atividades formativas em colegiados de políticas públicas e municípios. Serão selecionadas 30 iniciativas pedagógicas distribuídas entre 10 categorias. O resultado final está previsto para ser divulgado em 9 de novembro. Dilson Santa Fé, para a Voz do Brasil.
4: O edital da premiação está disponível em gov.br/mdir.
3: Estudantes e pesquisadores de todo o país têm até esta sexta-feira, 14 de agosto, para se inscrever no Prêmio Jovem Cientista 2026.
4: A premiação busca estimular projetos com soluções inovadoras usando inteligência artificial.
17: Foi observando a rotina dos castanheiros no Vale do Javari, no Amapá, que a estudante Manuele da Costa Pereira desenvolveu um kit portátil para a produção de energia elétrica a partir do sol.
18: Durante essas expedições, a gente começou a observar e a vivenciar o dia a dia deles em campo. E aí, a partir disso, a gente começou a pensar sobre alternativas para melhorar a qualidade de vida deles, né? Que eles não tinham o básico nem para iluminar o acampamento à noite. Ou quando tinham, eram geradores movidos a óleo diesel, que são pesados e poluentes também. Esse kit, ele funciona como um mini gerador de energia elétrica a partir do sol.
17: Foram 2 anos trabalhando no projeto, no Instituto Federal do Amapá. O empenho deu resultado e Manuele ganhou o prêmio Jovem Cientista na categoria Estudante de Ensino Superior. Jovens pesquisadores interessados em seguir os passos de Manuele e concorrer ao prêmio têm até o dia 14 de agosto para inscrever projetos. O tema desta edição do Jovem Cientista é Inteligência Artificial para o Bem Comum. A ideia é que estudantes e pesquisadores apresentem projetos que explorem o potencial da IA para a solução de problemas reais, como melhoria de serviços públicos, ampliação do acesso à saúde e educação, inclusão digital e sustentabilidade ambiental. O presidente do Conselho Nacional de Desenvolvimento Científico e Tecnológico, o CNPq, vinculado ao Ministério da Ciência, Tecnologia e Inovação, Olival Freire Júnior, destacou a importância da premiação.
19: A particularidade desse prêmio, que é um prêmio para tentar fisgar um jovem promissor. Então, não é o prêmio para o pesquisador já consolidado. Então, é uma tentativa, nos mantendo na questão do futebol, de você olhar para a divisão de base e dizer, aquilo ali tem futuro.
17: Podem se inscrever para o prêmio Jovem Cientista estudantes do ensino médio, superior, mestrado ou doutorado. Também são aceitas inscrições de mestres e doutores já formados, com idade até 39 anos. Reforçando, as inscrições vão até o dia 14 de agosto e podem ser feitas pelo site jovemcientista.cnpq.br. Com locução de Thaís de Araújo, reportagem Luana Karen.
3: Termina amanhã o prazo para que os candidatos pré-selecionados na segunda chamada do ProUni, o Programa Universidade para Todos, comprovem as informações da inscrição.
4: Os documentos devem ser apresentados diretamente na instituição de ensino para a qual o estudante foi selecionado.
3: Para saber mais, acesse acessounico.mec.gov.br.
4: E essas foram as notícias do governo federal.
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4: Com produção da empresa Brasil de Comunicação.
3: E agora com as notícias do Poder Judiciário e do Congresso Nacional. Boa noite.
4: Boa noite para você. Até amanhã.
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22: Supremo Tribunal Federal confirma a decisão liminar do ministro Flávio Dino, que reconhece a omissão do Congresso Nacional na regulamentação da mineração em terras indígenas.
23: STJ afasta a prescrição em ação indenizatória sobre os crimes de maio. Pedidos serão analisados pela Justiça Paulista.
22: TSE condena vereador por violência política contra colega mulher.
23: Boa noite, eu sou Arthur Filho.
22: E eu sou Walter Lima.
23: Supremo Tribunal Federal confirma a decisão liminar do ministro Flávio Dino, que reconhece a omissão do Congresso Nacional na regulamentação da mineração em terras indígenas.
22: O caso concreto envolve o território Cinta Larga, que abrange cerca de 2 milhões e 700 mil hectares, localizados na divisa entre os estados de Rondônia e Mato Grosso. Marta Ferreira.
24: A Constituição não impede que haja mineração em territórios indígenas, mas condiciona isso à autorização do Congresso Nacional, à consulta às comunidades afetadas e à garantia de participação nos resultados da atividade. Até o momento, no entanto, o Legislativo não definiu as regras para a atividade. Diante dessa situação, a coordenação das organizações indígenas do povo Cinta Larga entrou com ação no Supremo. Em fevereiro, o ministro Flávio Dino, relator do caso, concedeu medida cautelar e reconheceu a existência de omissão inconstitucional do Poder Legislativo, entendimento que foi referendado pelo plenário do STF nesta quinta-feira.
23: Na abertura da sessão plenária desta quinta-feira, o presidente do Supremo Tribunal Federal, ministro Edson Fachin, anunciou apoio ao ministro Flávio Dino, que vem sofrendo ameaças. Vamos ouvir um trecho da fala do ministro.
0: A presidência do Supremo Tribunal Federal, em nome deste tribunal, manifesta solidariedade ao ministro Flávio Dino e reconhece que ameaças à segurança física dos ministros e familiares devem ser apuradas com rigor. A Secretaria de Polícia Judicial do Supremo Tribunal Federal colaborará com as autoridades públicas para a plena elucidação dos fatos e pela responsabilização, inclusive penal, de quem tiver praticado crimes.
22: O presidente do STF também defendeu a democracia, a Constituição Federal e as liberdades fundamentais, como a liberdade de imprensa.
23: STJ afasta a prescrição de 5 anos em ação civil pública de indenização sobre os chamados crimes de maio, ocorridos em São Paulo em 2006.
22: O processo voltará à primeira instância, que deverá analisar os fatos e os pedidos de reparação. Fátima Uchoa.
1: Os crimes de maio foram uma série de episódios violentos marcados por ataques do primeiro comando da capital contra forças de segurança e pela reação policial, que causaram mais de 500 mortes, muitas em situações não esclarecidas. Na origem, o Ministério Público de São Paulo reuniu pedidos de reparação individual e coletiva, incluindo danos, assistência, preservação da memória e medidas de não repetição. Seguindo o voto do relator ministro Teodoro Silva Santos, a maioria da primeira sessão do STJ considerou alegações de execuções sumárias, desaparecimentos de pessoas, participação ou omissão de agentes públicos e falhas nas investigações. Também considerou os compromissos internacionais assumidos pelo Brasil na proteção dos direitos humanos.
23: TSE condena vereador por violência política contra colega mulher.
22: O caso é de Nova Friburgo, no Rio de Janeiro. Fábio Ruas.
2: A vereadora Priscila Pita, do PT, foi vítima de violência política de gênero praticada pelo vereador José Sebastião Rabelo, do Solidariedade, na Câmara Municipal de Nova Friburgo. Sebastião foi condenado a 1 ano de reclusão e teve os direitos políticos suspensos. O TSE ainda declarou José Sebastião inelegível. Para o relator do caso no TSE, ministro Dias Toffoli, o vereador submeteu a colega a constrangimentos, humilhações e ameaças, com discriminação de gênero, com o objetivo de impedir ou dificultar o pleno exercício de mandato de vereadora.
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23: A você, uma boa noite.
22: E até amanhã.
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6: Eu sou Paula Groba.
25: E eu sou Humberto Pinheiro.
6: E estes são os destaques de hoje do Jornal do Senado, que começa agora.
25: Senado aprova liberação de dinheiro para socorro a vítimas de desastres naturais.
6: Redução de tributos sobre combustíveis e isenções para a Copa Feminina de 2027 são aprovadas.
25: Senado aprova mudanças em imposto para dar mais segurança ao produtor rural.
6: Boa noite.
25: Boa noite.
6: O Senado aprovou a garantia de recursos para o socorro e a assistência a vítimas de enchentes e secas no país. Senadores aprovaram um crédito extraordinário de 305 milhões de reais.
25: O dinheiro deve beneficiar cerca de 1 milhão e 600 mil pessoas. Repórter Alexandre Campos.
26: O dinheiro está sendo destinado a cobrir despesas urgentes e imprevisíveis relacionadas a ações emergenciais de socorro a vítimas, à assistência humanitária e ao restabelecimento de serviços serviços essenciais em diversas regiões do país. O Poder Executivo justificou o pedido de gasto extra, já que o país, no início deste ano, experimentou eventos climáticos diversos, com estiagem em algumas regiões e excesso de chuvas em outras. Em comum, mortes, destruição e deslocamento forçado de pessoas, o que exigiu a liberação do dinheiro de forma emergencial. A relatora da medida provisória na Comissão Mista de Orçamento foi a senadora Tereza Cristina, do PP de Mato Grosso do Sul. Ao apresentar relatório favorável ao texto, ela chamou a atenção para a necessidade de o governo adotar uma postura preventiva, já que muitos desastres se repetem ano após ano.
7: Defesa Civil não espera. Diante de desastres que já atingiram milhões de brasileiros, socorrer as vítimas é dever do Estado, não favor de governo. O desastre é sempre uma tragédia, mas não é uma surpresa. Um país que, estação após estação, precisa correr para socorrer aquilo que poderia ter prevenido, não enfrenta um problema de imprevisibilidade, enfrenta um problema de planejamento.
26: Pelo texto da MP, que segue para promulgação, 1 milhão e 600 mil pessoas devem ser atendidas com os recursos liberados.
6: Senadores também autorizaram 3 operações de crédito da cidade de São Paulo com bancos internacionais. Duas delas financiam um programa de redução da emissão de gases poluentes por meio da eletrificação de frota de ônibus. Os empréstimos serão com o Banco Interamericano de Desenvolvimento e com o Banco Internacional para Reconstrução e Desenvolvimento, num total de US$496.600.000.
25: A terceira operação será destinada ao Avança Saúde 2, programa de reestruturação da rede hospitalar do município de São Paulo. Os projetos seguem para promulgação.
6: Avançou no Senado o projeto que amplia a transparência das informações que faculdades e universidades devem fornecer aos alunos.
25: Documentos como credenciamento e autorização dos cursos deverão ser apresentados no início de cada período letivo. Repórter Rodrigo Rezende.
8: Instituições de ensino superior deverão apresentar aos alunos, de forma simples e acessível, os atos de autorização e reconhecimento dos cursos superiores oferecidos. A medida deve ser feita no início de cada período letivo. Projeto com esse objetivo, da senadora Jussara Lima, do PSD do Piauí, foi aprovado pela Comissão de Educação do Senado. O senador Espiridião Amin, do Progressistas, de Santa Catarina, apresentou o relatório favorável ao projeto feito pelo senador Confúcio Moura, do MDB de Rondônia.
9: Conferindo segurança aos estudantes quanto à qualidade da instituição e segurança quanto ao curso em que estudam ou estudaram, bem como à sociedade que terá assegurada a formação adequada dos novos profissionais. A expansão quantitativa do ensino superior tem demandado esse tipo de cuidado.
8: A instituição também fica obrigada a apresentar aos estudantes no início do período letivo os programas dos cursos e demais componentes curriculares, sua duração, requisitos, qualificação dos professores, recursos disponíveis e critérios de avaliação. O projeto segue para análise da Câmara dos Deputados.
6: E a Comissão de Constituição e Justiça aprovou o projeto que cria o Estatuto dos Cães e Gatos, com deveres para os tutores, como alimentação adequada, vacinação e proteção contra o abandono. O texto também regulamenta os animais comunitários e estabelece regras para garantir o bem-estar dos animais. A proposta segue para a Comissão de Meio Ambiente.
25: Também avançou no Senado um projeto que aumenta as penas para maus tratos e permite, em casos de crueldade praticada por crianças e adolescentes, a aplicação da medida socioeducativa de internação. Repórter Bruno Lourenço.
10: O projeto de lei inclui ações contra animais praticadas com crueldade extrema ou com potencial concreto de causar lesão grave ou morte, como nova hipótese de internação para menores de idade. A proposta também aumenta penas para maus tratos contra animais em geral. A relatora, senadora Leila Barros, do PDT do Distrito Federal, defendeu o maior cuidado com os animais.
11: A vedação à crueldade, ela constitui fundamento central do direito animal brasileiro e confere proteção aos animais individualmente considerados. Essa proteção constitucional também se relaciona à dignidade da pessoa humana na medida em que a submissão de animais à crueldade degrada os próprios valores éticos que devem orientar as ações humanas e a atuação estatal.
10: O texto, que será submetido a turno suplementar de votação na CCJ, ainda aumenta a punição em casos que envolvam tortura, abuso sexual ou transmissão das agressões pela internet.
6: O Senado aprovou e seguiu para a sanção o projeto que trata da redução de tributos sobre combustíveis e isenções para a Copa do Mundo Feminina de 2027.
25: O texto também inclui isenções para a produção de fertilizantes e exploração dos chamados minerais críticos. O repórter Pedro Pinzer tem mais informações.
12: O projeto prevê a redução de tributos federais sobre a importação, a produção e a venda de óleo diesel rodoviário, biodiesel, gasolina, etanol e querosene de aviação. Segundo o texto, o que o governo deixar de arrecadar será compensado pelo aumento da receita após o início do conflito entre Irã e Estados Unidos em fevereiro deste ano. A relatora, senadora Tereza Leitão, do PT de Pernambuco, destacou a importância da aprovação do texto para o setor de combustíveis em um cenário de conflito iminente entre grandes produtores.
13: Felizmente, o Brasil adotou algumas medidas, como a redução de tributos federais e a concessão de subvenções a produtores e importadores, condicionadas à redução equivalente do preço de venda, que amorteceram o choque sobre os preços domésticos. No caso da gasolina e do GLP, as diferenças entre os preços pré-guerra e os atuais são inferiores a 5%. É necessário, contudo, que essas políticas se mantenham.
12: Entre as medidas para os produtores rurais, o texto reduz de 50% para 30% o limite da receita com exportação para que a empresa possa deixar de pagar o imposto sobre bens e serviços e a contribuição sobre bens e serviços. A União poderá conceder até 5 bilhões de reais em créditos fiscais para a produção de fertilizantes, matérias-primas, remineralizadores e bioinsumos entre 2027 e 2031. A proposta também prevê medidas como regras para a destinação de recursos a hospitais inteligentes de alta complexidade e benefício fiscal para a FIFA para a realização da Copa do Mundo de Futebol Feminino em 2027. O texto segue agora para a sanção presidencial.
6: E quem produz no campo pode ter mais segurança na hora de calcular o imposto sobre sua propriedade. A Comissão de Assuntos Econômicos aprovou mudanças no ITR, o Imposto Territorial Rural, para evitar que benfeitorias e investimentos feitos pelo produtor aumentem indevidamente a cobrança.
25: A proposta agora segue para análise da Câmara dos Deputados. Repórter Marcela Cunha.
14: O texto busca dar mais segurança no cálculo do Imposto sobre a Propriedade Territorial Rural, o ITR, principalmente na definição do valor que serve de base para a cobrança, que é da terra nua, ou seja, sem construções e melhorias. Autor da proposta, o senador Jaime Campos, do União de Mato Grosso, afirma que o modelo atual gera insegurança para produtores rurais.
15: O atual modelo, cálculo do ITR, ele é incoerente e injusto, vamos ser honestos aqui. O preço de mercado, lamentavelmente, às vezes não é compatível. O problema prejudica muitos produtores rurais do nosso Brasil.
14: A proposta também prevê que o ITR não seja cobrado sobre imóveis rurais invadidos quando a ocupação impedir o uso econômico da propriedade e permite que o contribuinte apresente um contralaudo técnico válido por 5 anos quando discordar dos valores usados pela Receita Federal para calcular o valor da terra.
25: Com edição de Paula Groba e trabalhos técnicos de João Lira, o Jornal do Senado fica por aqui. Acompanhe agora as notícias da Câmara dos Deputados. Boa noite.
6: Boa noite e até amanhã.
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16: Câmara cria benefício fiscal para empresas de combustíveis e fertilizantes.
18: Projeto cria fundo para financiar exportador atingido por tarifas dos Estados Unidos.
16: Plenário obriga a realização de check-ups periódicos para mulheres no SUS.
18: Deputados fixam regras para reconhecimento facial em espaços públicos.
16: Boa noite. Na primeira semana de esforço concentrado antes das eleições, os deputados aprovaram várias matérias. Entre elas, a Câmara aprovou regras para o uso de reconhecimento facial em espaços públicos, como informa o repórter Antônio Vital.
19: A Câmara dos Deputados aprovou o projeto que define regras para o uso de sistemas de reconhecimento facial por órgãos do governo e nos serviços públicos essenciais, como ônibus e metrô. O projeto apresentado pelo deputado Rodrigo Gambale, do Podemos de São Paulo, permite o uso do reconhecimento facial em estações de metrô, trem e ônibus, no interior de composições e plataformas, nas ruas, edifícios públicos e repartições administrativas. Mas o texto prevê ressalvas. De acordo com a proposta, uma pessoa não poderá ser abordada, detida ou ter seus direitos restringidos apenas porque foi identificada por um sistema automático. Antes de qualquer medida, a identificação terá que ser conferida por uma pessoa. O mesmo vale para o envio de alertas a órgãos de investigação criminal. O texto também proíbe o uso do reconhecimento facial para perseguição de pessoas ou grupos por motivos discriminatórios, políticos, ideológicos ou religiosos. Fica ainda proibida a vigilância em massa sem motivo específico, bem como o monitoramento de áreas sensíveis, como banheiros, vestiários e locais de culto. Já o tratamento de dados biométricos só poderá ocorrer em atividades de investigação ou segurança pública, controle de acessos a locais restritos com consentimento do titular, prevenção de fraudes, busca de pessoas desaparecidas, localização de foragidos da justiça, prevenção de atentados, apoio a ações de defesa civil ou resposta a emergências. Relator em plenário, o deputado Sinaldo Bulhões Júnior, do MDB de Alagoas, defendeu que a tecnologia pode fortalecer a segurança em locais de grande circulação e ajudar as forças policiais na localização de foragidos e de pessoas desaparecidas. Ele também argumentou que a regulamentação é necessária porque o reconhecimento facial já vem sendo usado por estados e municípios sem regras nacionais unificadas.
0: A eficácia desses sistemas é demonstrada pelos diversos casos recentes em que suspeitos e condenados por crimes bárbaros ficam identificados e presos pela polícia graças à tecnologia do reconhecimento facial. Os sistemas de reconhecimento facial e os demais meios automatizados de identificação biométrica apresentam ainda outras vantagens. Eles mostram-se dissuasórios de delitos como assédios em transportes públicos.
19: O projeto também prevê regras de governança e transparência. Os sistemas terão que manter registros de auditoria, adotar criptografia e controle de acesso às bases de dados, além de realizar testes periódicos de precisão. Obriga ainda o poder público a priorizar tecnologias certificadas em relação à neutralidade racial e à correta identificação de características físicas. A fiscalização caberá à Autoridade Nacional de Proteção de Dados, a ANPD. O projeto que estabelece regras para o uso de reconhecimento facial em espaços públicos agora será analisado pelo Senado. Rádio Câmara de Brasília, com informações de Daniela Ilessa, Antônio Vital.
1: Educação.
3: Os deputados aprovaram proposta que impede a retenção dos recursos do fundo que financia a conectividade das escolas públicas. O governo foi contra a medida, como explica a repórter Ana Raquel Macedo.
4: O plenário da Câmara aprovou o projeto que impede que o governo retenha os recursos do Fundo de Universalização dos Serviços de Telecomunicações, o FUST. O FUST é destinado a financiar a expansão da infraestrutura de comunicações, a conectividade de escolas públicas, a cobertura em áreas rurais e remotas e a conexão de pontos de interesse público. O fundo é financiado por empresas de telecomunicações que contribuem com 1% de sua receita operacional bruta. Além de tornar os recursos do FUST não sujeitos a contenções orçamentárias, a proposta também prorroga por mais 5 anos o benefício de redução de até 50% da contribuição ao FUST para empresas do setor que investirem recursos próprios em programas aprovados pelo Conselho Gestor do Fundo. O projeto foi apresentado pelo deputado Juscelino Filho, do PSDB do Maranhão, e recebeu parecer favorável da relatora, deputada Maria Rosas, do Republicanos de São Paulo. No plenário, foi aprovado com 333 votos favoráveis e 91 contrários. A bancada do governo criticou a proposta. O deputado Tarcísio Mota, do PSOL do Rio de Janeiro, defendeu o uso do FUST para levar conexão às escolas, mas questionou os critérios para a proibição de retenção dos recursos.
17: Na hora que a gente está falando em gastos sociais, contingencia, e na hora que a gente está falando de outras coisas, como esse, que embora seja para escolas, ele é definido por um conselho gestor da própria empresa, aí não pode contingenciar.
4: Já o autor da proposta, deputado Juscelino Filho, ex-ministro das comunicações do governo Lula, disse estranhar a falta de apoio da bancada governista. Ele disse que o fundo, criado no ano 2000, ficou mais de 20 anos sem ser usado.
20: Estamos garantindo o não contingenciamento do FUST, garantindo a sua renovação por 5 anos para que os projetos, todos os mecanismos que são aprovados no Conselho Gestor, onde tem representantes de vários ministérios, sejam executados.
4: O projeto que impede que o governo retenha os recursos do Fundo de Universalização dos Serviços de Telecomunicações, o FUSH, seguiu para a análise do Senado. Da Rádio Câmara de Brasília, com informações de Antônio Vital, Ana Raquel Macedo.
21: Justiça.
16: A Câmara aprovou o projeto que reajusta o valor das custas na Justiça Federal. Entenda a questão com o repórter Márcio Aquiles Sardi.
1: O plenário da Câmara aprovou o projeto que reajusta o valor das custas processuais cobradas pela Justiça Federal. As custas são os valores que as partes de um processo têm que pagar para cobrir os gastos com os serviços da Justiça durante um processo. Elas funcionam como uma taxa para manter o trabalho de juízes, servidores, cartórios e atos como citações e perícias. O projeto apresentado pelo Superior Tribunal de Justiça, o STJ, também cria um fundo para financiar a modernização da Justiça Federal. E esse fundo não poderá ser usado para pagar salários. A proposta define valores para as custas relativas às diversas etapas dos atos judiciais. As custas de uma ação civil, por exemplo, correspondem a 2% do valor das causas e variam de um valor mínimo de R$ 112 até o máximo de R$ 62 mil. De acordo com o projeto, os valores serão corrigidos a cada 2 anos e ficarão isentos do pagamento pessoas que ganham menos de R$ 5 mil por mês, o governo federal, estados e municípios. Também ficam isentos o Ministério Público, a Defensoria Pública e os autores de ações populares, ações civis públicas e ações coletivas. A proposta teve como relator no plenário o deputado Rubens Pereira Júnior, do PT do Maranhão. Ele disse que o reajuste do valor e a criação do fundo vão ajudar a melhorar os serviços da Justiça Federal.
2: Esse fundo vai permitir melhor aparelhamento da Justiça Federal, vai permitir maior interiorização da Justiça Federal, vai permitir que nós ampliemos a quantidade de mutirões da Justiça Federal e que, portanto, sem dúvida alguma, vem em boa hora para melhorar a prestação de serviço jurisdicional no nosso país.
1: O projeto que reajusta o valor das custas processuais cobradas pela Justiça Federal foi enviado para a sanção presidencial e pode virar lei. Da Rádio Câmara de Brasília, com informações de Antônio Vital, Márcio Aquiles Sardi.
21: Transportes.
3: O plenário da Câmara aprovou punição para quem usar veículo ou embarcação para abandonar animais. O repórter Marcelo Larcher nos traz as razões para a proposta.
5: A Câmara dos Deputados aprovou o projeto que altera o Código de Trânsito e a Lei de Segurança do Tráfego Aquaviário para tornar infração gravíssima o uso de veículo ou embarcação para abandonar animais. A punição será multa multiplicada por 10 e suspensão do direito de dirigir por 12 meses. No caso de abandono de cão ou gato, a suspensão do direito de dirigir será maior, de 18 meses. Se o abandono resultar em morte, atropelamento ou lesão do animal, a multa será aplicada em dobro. Em caso de reincidência no período de até 24 meses, o motorista terá a Carteira Nacional de Habilitação cassada. As mesmas regras valerão para quem usar embarcação, como barco a motor, lancha ou moto aquática, para abandonar animais em locais como rios, lagos e represas. Relator da proposta, o deputado Fred Costa, do PRD de Minas Gerais, argumentou que o abandono de animais é uma forma grave de crueldade e que o uso de veículo torna a conduta ainda mais reprovável. Segundo ele, muitas vezes o animal é levado para um local distante justamente para dificultar o retorno, o resgate ou a identificação do responsável. O relator também afirmou que esse tipo de abandono aumenta o sofrimento do animal e o risco de morte, atropelamento, fome, sede, doenças, exposição ao clima e ataques de outros animais. No caso das vias públicas, ele destacou ainda o risco para a segurança do trânsito. No plenário, o relatório foi lido pelo deputado Luiz Lima, do Novo do Rio de Janeiro, que defendeu a proposta.
7: Esse projeto traz a possibilidade do motorista ter a sua cassação em relação à sua habilitação, se ele for um reincidente de abandono de animais no prazo de 24 meses, e parabenizar o deputado Fred Costa.
5: O plenário aprovou ainda a medida provisória que destina 305 milhões de reais ao Ministério da Integração e do Desenvolvimento Regional. O objetivo é financiar ações de proteção e defesa civil em resposta a desastres naturais como chuvas intensas e secas, que afetam diversas regiões do Brasil. A medida provisória e o projeto que pune o uso de veículo ou embarcação para abandonar animais seguiram para análise do Senado. Da Rádio Câmara de Brasília, com informações de Daniela Lessa e Antônio Vital, Marcelo Larcher.
21: Saúde.
16: A Câmara aprovou o projeto que obriga a realização de check-ups periódicos para mulheres no SUS. O texto já pode seguir para a sanção presidencial e virar lei, como nos informa Ana Raquel Macedo.
4: A Câmara dos Deputados concluiu a aprovação do projeto que obriga o Sistema Único de Saúde, o SUS, a disponibilizar check-ups anuais para as mulheres, com consultas médicas e exames. O projeto, apresentado pela deputada Nelly Aquino, do Podemos de Minas Gerais, foi aprovado pela Câmara em 2024 e, depois disso, foi alterado pelo Senado. O texto prevê que o SUS deverá oferecer o serviço com base em critérios baseados nas doenças e problemas de saúde com maior incidência, de acordo com critérios epidemiológicos. Também obriga a realização de campanhas para conscientizar as mulheres sobre a prevenção de doenças. Entre os exames previstos estão os destinados a identificar casos de hipertensão arterial, diabetes e doenças relacionadas ao colesterol. A prevenção de doenças cardíacas e de casos de câncer foi a principal justificativa da autora para a necessidade do check-up anual das mulheres na rede pública de saúde. Ao retornar para a Câmara, depois de ser modificado pelo Senado, o projeto foi defendido também pelo relator, deputado Paulo Soares, do Podemos de São Paulo.
8: Projeto fundamental no cuidado com a saúde preventiva de todas as mulheres do nosso país. É importantíssimo que a gente possa debater a situação da saúde preventiva, criando mecanismos que deem condições, inclusive, de diagnóstico precoce, por exemplo, das doenças oncológicas.
4: O projeto que propõe check-up anual para mulheres na rede pública de saúde também prevê campanhas de divulgação sobre a importância das atividades físicas, orientações sobre saúde mental e sobre o calendário de vacinas. Depois de aprovado pelo plenário, o projeto seguiu para a sanção presidencial e pode virar lei. Da Rádio Câmara de Brasília, com informações de Antônio Vital, Ana Raquel Macedo.
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21: Economia.
3: A Câmara aprovou um projeto que cria benefícios fiscais para empresas de combustíveis, terras raras e fertilizantes. O repórter Antônio Vital acompanhou a votação.
19: A Câmara dos Deputados aprovou o projeto do governo que permite que o excesso de arrecadação provocado pelo aumento do preço dos combustíveis registrado desde o início do ano se transforme em subsídio e subvenções para empresas do setor. O objetivo é reduzir o impacto da guerra entre os Estados Unidos e Irã nos preços do óleo diesel, biodiesel, gasolina, etanol e querosene de aviação. A proposta reduz a alíquota de tributos federais sobre a importação, produção e comercialização desses combustíveis. As empresas terão direito ainda ao uso de créditos tributários para descontar o pagamento de tributos, como PIS/PASEP e COFINS. A medida vale apenas para esse ano, mas a empresa que não utilizar os créditos em 2026 poderá descontar do pagamento da CBS, tributo criado pela reforma tributária que começará a ser cobrado no ano que vem. O projeto também autoriza o governo a conceder créditos fiscais a empresas produtoras de fertilizantes entre 2027 e 2031, dentro do limite total de R$1 bilhão por ano. A relatora, a deputada Marussa Boldrin, do Republicanos de Goiás, alterou o texto original do governo e acrescentou na proposta benefícios para empresas do setor de minerais críticos e estratégicos e aquelas envolvidas na realização da Copa do Mundo Feminina. Excepcionalmente, os benefícios tributários concedidos a essas empresas estratégicos e aquelas envolvidas na realização da Copa do Mundo Feminina. Excepcionalmente, os benefícios tributários

0: ser, não pode ser a mãe de família quando a conta chega lá no supermercado, não pode ser o produtor rural quando coloca o trator para trabalhar. E muito menos podemos cometer os erros de tirar a competitividade do biocombustível, fruto de quem produz energia limpa dentro do nosso país.
1: O texto final aprovado contém limites para benefícios fiscais e subvenções, que na prática são uma espécie de ajuda financeira às empresas. Para os produtores de álcool, esse limite será de 1,2 bilhão de reais por ano. As empresas beneficiadas terão que ser aprovadas pela Receita Federal. O projeto foi aprovado por 318 votos contra 113, com críticas da oposição, como as feitas pelo deputado Luiz Lima, do Novo do Rio de Janeiro.
2: Se nós fizéssemos conta nessa casa, como a gente faz conta na nossa própria casa, a gente não votaria a favor de um projeto como esse, que à primeira vista pode ser benéfico numa redução ali do preço do combustível, mas é uma bomba num lado da sociedade que está precisando de algo muito mais importante e vital.
1: Apesar das alterações feitas no texto original, o governo defendeu a aprovação do projeto, como disse a deputada Jandira Fegali, do PCdoB do Rio de Janeiro.
3: Esse projeto, ele possibilita a manutenção do preço dos combustíveis, a diferenciação com o etanol, que também é constitucional, e possibilita investimentos nacionais na área de fertilizantes e pesquisa de terras raras e minerais críticos.
1: Projeto que permite subsídios e subvenções para empresas produtoras e importadoras de óleo diesel, biodiesel, gasolina, etanol e querosene de aviação, seguiu para análise do Senado. Rádio Câmara de Brasília, Antônio Vital.
4: Votação.
5: Os deputados aprovaram um projeto que cria um fundo para financiar exportadores atingidos por tarifas dos Estados Unidos. A reportagem é de Márcio Aquiles Sardi.
6: O plenário da Câmara aprovou o projeto apresentado como resposta às tarifas impostas pelos Estados Unidos aos produtos brasileiros. O projeto, já aprovado pelo Senado, autoriza a criação de um fundo para ampliar o crédito a empresas exportadoras brasileiras, diretamente atingidas pelas tarifas. O Fundo de Crédito à Exportação servirá para financiar capital de giro, compra de máquinas e investimentos produtivos. E contará com recursos do orçamento e outras fontes, como o Fundo de Garantia à Exportação, o FGE. A proposta estabelece regras para uso dos recursos, como limites para despesas administrativas e para o pagamento dos agentes financeiros envolvidos nas operações de crédito. A gestão ficará a cargo de um comitê coordenado pelo Ministério do Desenvolvimento, Indústria, Comércio e Serviços. Já a execução das operações será de responsabilidade do BNDES. O projeto também prevê compartilhamento de riscos entre fundos garantidores. O objetivo é ampliar a oferta de crédito sem comprometer os gastos públicos. O relator, deputado Isnaldo Bulhões Júnior, do MDB de Alagoas, resumiu o objetivo da proposta.
7: A matéria vem a criar um fundo auxiliar. Hoje as operações de exportações, elas são suportadas por um fundo garantidor. Que esse fundo vem, como já fala o nome, a garantir, a afiançar as operações de crédito para exportação das empresas brasileiras. E o fundo auxiliar vem para evitar qualquer insegurança ao fundo garantidor.
6: O projeto que autoriza a criação de um fundo para ampliar o crédito a empresas exportadoras brasileiras seguiu para a sanção presidencial e pode virar lei. Da Rádio Câmara de Brasília, com informações de Antônio Vital, Márcio Aquiles Sardi.
8: Termina agora o Jornal Câmara dos Deputados, produzido pela Rádio Câmara, com trabalhos técnicos de Wellington Teles e a apresentação de Val Monteiro e Luciana Vieira. Uma boa noite para você.
5: A Voz do Brasil volta amanhã. Boa noite.
4: 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Boa noite.

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1: Pronto, tudo legal, estamos de volta com o nosso programa da noite, claro, desfilando com as melhores das pistas de sucessos do Brasil e do mundo. É para você que é especial para todos nós. Estamos, depois de um silêncio de 2 dias, com a nossa programação devido a uma manutenção em nossos transmissores. Estamos aqui de volta com o nosso Planeta Música Especial, hoje, 13 de agosto de 2026. 8:03, aqui o Josias Leal. Você do outro lado, já na espera desse contato. Ah, eu falo em contato, daqui a pouquinho liberado aqui para você pedir músicas. Mandar o toque para quem você tá afim, nosso programa iniciando agora. Você em casa, no trabalho, viajando, onde quer que se encontre, sintam-se abraçados. Aqui pelo Josias Leal, a equipe Agreste FM. E lembramos que às 10 as músicas de amor, as canções de amor, elas vão estarem de volta para você. Legal assim? Então, falando essas coisas em plena quinta-feira à noite. Difícil não falar de amor, entende? Daniel, para começar hoje a nossa história. Grande abraço para todo mundo.
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0: Padre Fábio de Mello. Nós escolhemos essa canção para vocês.
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1: Tá na hora de você pedir música, se tudo preparadinho já. Chegando aqui as indicações para iniciarmos aqui a nossa programação da noite. Alô, você do outro lado, boa noite.
2: Josias Leal, sou Mauricete de Abruto. Mauricete, boa noite. Com Nayara Azevedo, mãe solteira. Oferta toda a família, a todos que estão com essa maravilhosa. Todos vocês aí da rádio, um abraço, tchau, tchau, fica com Deus.
1: Ah, você também, daqui a pouquinho, na Era Azevedo, de presente.
3: Boa noite, Josias. Boa noite. Eu sou de Pedro e Tiago. Quero oferecer para minha irmã, Nevaldo, minha irmã Janine, minha irmã Luiz Neto, minha sobrinha Luiz, Naís, para Anderson, bonequinho, Júlio, filho, Adara, Neto, para a minha família, Terezinha, agora Vitor, as três irmãs da Coab, para Padrinho, para Neves, sua mãe Juliana, para meu primeiro Pim Maestro, para Tânia Bebida, para a Jeinho, Mariana, Sintiu nas Panelas, para o Paulo Danani, o Sintiu Sambaquinha, e todos os Sintiu Sambaquinha, e para você e todos para a sintonia do programa. Valeu, boa noite.
1: Boa noite. Toque de mágica, de presente do Pedro e Tiago. De presente é o Lenildo, na sintonia do nosso programa da noite.

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1: Nayara Azevedo, mãe solteira, aqui na Agreste FM, nosso programa. Depois de um breve intervalo comercial, você pede mais músicas.
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1: Conferindo, 8 horas e 21 minutinhos. Você, nosso programador, vai seguindo com as indicações para a nossa noite. Alô, você do outro lado, valendo boa noite especial.
7: Boa noite, gata da noite. Josias, por favor, gostaria de ouvir com o Paulo Sérgio a última canção. Oferecer para você e família, para toda a equipe top da Agreste, ela aí de família é Seu Martins em Agrestina, Zé Chinês no Rio de Janeiro, Iraci em Biruçu, Leila do Cruzeiro, Laelso de Altinho, José do Cid Tamanduá e família, Jeová Dionísio, Aldemir, Lenildo e Elenivaldo, Graça Paula, Marisângela, Desta Funerária Carvalho, Germano de Jurema, Paulo da Igreja, Neide Maria Luísa, Cláudio do Cid Cocão, Tião do Chalé, Rosa do Bar, Rio do Rock, Nato Zezé, Júlio Ingeirinho, Edmilson Vigia e Panelas, Naldo da Goma, Seguindo Vialejo em Garanhuns, Leonardo em Lagoa dos Gatos, Saúba, o L de Laje Grande, Pato em Águas Pretas, Orlando Segurança, Alexandre do Atacarejo, Padrinho Cício e toda a equipe, para todos os ouvintes, que o Altíssimo nos abençoe.
1: Ela pediu essa saudade aqui. Última canção, Paulo Sérgio.

0: seguindo aqui com as indicações que estão chegando para a gente. Agora, 8h26, boa noite.
1: Boa noite, José Lázaro. É Juan de São Joaquim aqui do Monte. Eu gostaria de ouvir uma música com o Roberto Carlos, mas agora eu sei.
0: Então a gente mata a saudade em instantes. Boa noite.
2: Boa noite, meu querido Josias Leal. Tudo bem com você, Josias?
0: Tudo ótimo.
2: De Santana, de Parnaíba, São Paulo. Já tô ligadinho, Josias.
0: Seja
2: aqui
0: bem-vindo.
2: É toda noite ligadinho. Sempre. A Grande FM é maravilhosa.
0: Muito bem, muito
2: gostaria
0: obrigado.
2: De ouvir uma música aí hoje de Franquito Lopes. É, o Ainda Apaixonado. Quero oferecer aí para meu irmão Manuel Inácio Grande de Catende, meu irmão Zé do Piseira aqui em Santana de Parnaíba, meu irmão Valdinho, meu tio Cícero Cândido aí em Inácio Grande, meu irmão Everaldo e a todos os ouvintes da Agreste FM, Josias, que Deus sempre te abençoe, te ilumina, Josias, e tô na escuta.
0: Grande abraço, hein, o Edinho, de Santana do Parnaíba, na sintonia do nosso programa da noite. Sempre de antenas com a nossa programação, pediu o Índio Apaixonado aqui na programação da noite.
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0: Agora 8h27.
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0: na sintonia. Xuxa. Mais músicas.
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2: Roberto Carlos, acabamos de ouvir Agora Eu Sei, 8:34, valendo a sintonia.
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2: Você é o melhor ouvinte do Brasil, participando do nosso programa da noite, indicações chegando aqui pra gente, boa noite.
9: Meu amigo Josias, tudo bem com você?
2: Tudo
9: Josias, Josias, por favor, toca aquela música pra mim, de Roberto Carlos, Eu Voltei. Eu quero oferecer especialmente para o meu irmão Nilson Alemão, que agora voltou de São Paulo e voltou pra ficar junto conosco. Tá bom? Quero oferecer para ele com todo carinho, pro meu irmão e para todos que estão ouvindo a Agreste FM, seu maravilhoso programa. Um abraço da Nath.
2: Tá ótimo, Nath. A gente manda em instante sua música. Boa noite, Josias. É Marleide de Alto Bonito com a gente. Tô aqui na escuta. Um abraço, meu amigo. Toca Bruno e Marrone por um gole mais. Abraços especiais para você e família. Jeová Dionísio, Ceguinho de Garanhuns, Júnior Ligeirinho do Trevo. Tenha um bom trabalho, Deus te abençoe. Tá bom, proteção para você também, Marleide. Valendo o carinho da sintonia, sempre de antenas com a gente. A Marleide lá de Alto Bonito, na sintonia da nossa programação da noite. Que legal.
10: Boa noite, meu amigo Josias.
2: Boa noite.
10: Aqui é Beto do Mutirão Bonito, Josias.
2: Ok, Beto.
10: Josias, coloca aquela música de Roberto, Rotina. Quero oferecer para Bal, para Miri, para Joãozinho, para Ludinha, para Leandro, para Ronaldo Segurança, para você e para todos que estão ligados no seu maravilhoso programa. Uma boa noite, meu amigo. Até amanhã. Fica com Deus.
2: você também, daqui a pouquinho a sua música, o Beto, lá de Bonito, Terra das Águas.
11: Boa noite, Josias.
2: Boa noite.
11: Aqui quem fala é Maria, do Bar Restaurante, Conto das Águas, Josias.
2: Tudo bem, Maria?
11: Aqui em Belém de Maria, na
2: Seja
11: Rua Sombra da Barra. Gostaria de ouvir uma música, viu? Bem legal aí. Para oferecer para meu esposo Manuel do Pastel, minhas filhas, meus netos e todos os meus clientes, Josias.
2: Tá bom, um abraço aí para todos da família. Muito obrigado pelo carinho da audiência e o nosso programa. A próxima música de presente para você, para o pessoal do bar Encontro das Águas, Belém
12: Boa
2: Maria.
12: Noite, Azarel. Eu gostaria, se possível, de ouvir a música Nossa Balada é a Dois e oferecer para todos vocês e para quem estiver ouvindo.
2: Quem canta essa música? Vamos tentar adivinhar? Nossa palavra a dois? Não lembro desse cantor. Opa, tá valendo aí um abraço, boa noite para quem?
13: Boa noite, aqui é a Geisiane, sou de Cupira e quero pedir a música Somos a Nossa Cara à Metade. Uma boa noite a todos.
2: Boa noite, felicidades. Daqui a pouquinho sua música também.
14: Boa noite, Josia, a tia Laíde,
2: tia Laíde.
14: Com Francisco Couco, soleado, todo o tempo do mundo.
2: Uhum.
14: Vai para você e família, para Terezinha, para Manuel, para Dona Maria, para Lica, para Lelis, Lenida, Lenivaldo, para José China de São Paulo e todos que te escutam. Um abraço, Josia.
2: Outro para você também, Titia Laíde. Roberto Carlos toca para gente Rotina. Outra indicação na música do rei, Roberto Carlos, Rotina. Ah, então tá valendo aqui a Rotina de presente. Rotina, duas indicações. O Sandro Inês também pediu essa música daqui. A gente relembra o Beto lá do Bonito, sintonizando a gente. Também solicitou essa música do rei Roberto Carlos. Na saudade, para relembrar. Rotina. 8 horas e 40 minutinhos, está valendo a sintonia.

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0: Elaide pediu, soleado, Francisco Oco, aqui na programação da noite.
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0: Simples assim, 8 horas 48 minutos.
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0: Então, vamos prosseguindo aqui com os pedidos para nossa noite. Você pede e, claro, a gente toca nosso boa noite.
1: Boa noite, Josias Leal.
0: Boa noite.
1: Eu vim aqui
0: pra
1: falando
0: quê?
1: Aqui da Granja Pimentel.
0: Granja Pimentel.
1: De Alto Bonito, Pernambuco.
0: Muito bem, abraço aí para todo mundo.
1: Pedi uma música de Pablo oferecida à orelha, Mega Sena.
0: Tá bom.
1: Oferecida à orelha da granja aqui da Turma da Noite. Deu um alô aí pra Branco, o gerente da gente, e Jefferson de Margarida, de Alto Bonito.
0: Ele pediu Mega Sena pra gente? Do. Deve ser Mega Sena, deixa só verificar aqui, pra gente mandar de presente ao pessoal da granja, sintonizando aí, o gerente também, nosso boa noite. Abraço aí pra todos de sintonia com a nossa programação. Ah, tá valendo aí o abraço especial para todos que estão curtindo. Mandamos.
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0: Vamos preparando aqui para a gente mandar de presente a música do Pablo, Mega Sena. Ah, tá valendo, já deu para a gente identificar aqui a Mega Sena do Pablo, de presente ao pessoal de sintonia.

0: Vamos lá.
1: Então, essa bastante legal de saudade, completamos a indicação da nossa ouvinte. Olha esse outro pedido, boa noite.
2: Boa noite, Josias. Josias, coloca uma música de Leonardo. Ah. O Quanto Nosso Amor Valeu.
1: Isso.
2: Só pra gente ouvir mesmo. Ah, e eu me chamo Galega, viu?
1: Ok.
2: Leoníssima, o povo me chama de Galega.
1: O Quanto o Nosso Amor Valeu, música linda de saudade. Ela pediu. Leonardo, aqui na Graça FM. A Galega que fez a indicação pra gente.